0: Júnior disse que a medida é especialmente importante para atrair investimentos para o setor de data centers, beneficiado no início do ano pela criação do Regime Especial de Tributação para Serviços de Data Center, o REDATA. Entre outras medidas, o programa suspende a cobrança de tributos federais para a compra de máquinas e equipamentos destinados a centros de processamento de dados. Para Isnaldo Bulhões, o Brasil é um dos países mais procurados por empresas para instalação de centros de processamento de dados.
1: Trata-se de um setor intensivo em investimentos e marcado por elevada competição internacional na escolha da localização de novos empreendimentos em todo o mundo, circunstância que recomenda a existência de um ambiente tributário capaz a favorecer a atração e a realização destes investimentos no Brasil.
0: Mas a exceção das regras da Lei de Responsabilidade Fiscal para municípios com menos de 65 mil habitantes foi criticada pelo deputado Gilson Marques, do Novo de Santa Catarina.
2: Aqui existe uma regra que lá atrás, não estou dizendo que é sensacional e perfeita, mas é a Lei de Responsabilidade Fiscal. Agora, o que esse texto faz? Dizer que não é bem assim, que pode ter uma exceção, que pode ser diferente, que esse ano não precisa ser assim. É inacreditável, eu não sei porque se aprova uma regra e depois diz que essa regra não precisa mais ser respeitada.
0: O projeto que cria exceções na Lei de Responsabilidade Fiscal para municípios com menos de 65 mil habitantes, empresas de data centers, resseguradoras e instituições beneficiadas por Programa Federal de Financiamento de Ações de Combate ao Câncer foi aprovado também pelo Senado e já pode virar lei. Da Rádio Câmara de Brasília, com informações de Antônio Vital, Marcelo Larcher.
3: Saúde. Arthur Oliveira Maia, do União da Bahia, solicita a realização de uma sessão solene em homenagem à pesquisadora Tatiana Lobo Coelho Sampaio, da Universidade Federal do Rio de Janeiro. Ela lidera pesquisas com a polilaminina, uma proteína que pode contribuir para a recuperação de lesões na medula espinhal.
4: Arthur Oliveira Maia destaca que estudos com animais e testes experimentais iniciais em humanos apresentaram resultados promissores na recuperação de movimentos. Segundo o deputado, a pesquisa pode representar um avanço no tratamento de casos graves de paralisia.
3: Consumidor.
5: João Maia, do PP do Rio Grande do Norte, é favorável ao projeto que amplia a proteção de passageiros obrigados a despachar a bagagem de mão durante viagens de avião. De acordo com a matéria, a companhia deverá informar o motivo da exigência sem cobrar valor adicional pelo despacho.
4: A proposta apoiada por João Maia também obriga as empresas aéreas a oferecer canais gratuitos para reclamações sobre o despacho compulsório. O passageiro deverá receber orientações sobre seus direitos em casos de extravio, avaria ou violação da bagagem.
3: Cultura.
5: Projeto reconhece a Irmandade da Boa Morte de Cachoeira no Recôncavo Baiano e sua festa como manifestações da cultura nacional. Alice Portugal, do PCdoB, destaca que a confraria, formada por mulheres negras e descendentes de pessoas escravizadas, é uma das mais antigas tradições religiosas do Brasil.
4: Alice Portugal explica que o grupo surgiu como forma de resistência diante da opressão, garantindo sustento coletivo e apoio a mulheres negras após a escravidão. A deputada afirma que o reconhecimento nacional pode ampliar o acesso da manifestação a políticas públicas de preservação cultural.
6: A renda delas foi responsável por compra de alforrias, acolhimento de mulheres negras marginalizadas, consolidando-se como importante símbolo, não é, de luta pela liberdade, por dignidade dessas populações escravizadas. Então, esse grupo, que data aproximadamente de 1810, a partir de escravas vindas da África, se consolidou como uma manifestação cultural e todos os anos acontece a festa. Então, nós estamos reconhecendo a Irmandade e a festa como manifestações culturais nacionais.
3: Trabalho.
5: Os deputados aprovaram projetos que aumentam estrutura e reajustam valores de custas da Justiça do Trabalho. A repórter Cibele Comanetti tem outras informações.
7: A Câmara dos Deputados aprovou 3 projetos que trazem mudanças para a Justiça do Trabalho. 2 deles modificam a estrutura, com a criação de novas varas no Rio de Janeiro e de cargos de desembargador em Goiás. e um reajusta os valores das custas da justiça trabalhista que estavam defasados há mais de 20 anos. Esse projeto foi apresentado pelo Tribunal Superior do Trabalho em 2022, com a justificativa de que o

0: foi apresentado pelo Tribunal Superior do Trabalho em 2022, com a justificativa de que o último reajuste aconteceu em 2002. O texto aprovado, apresentado pela relatora deputada Soraya Santos, do PL do Rio de Janeiro, estabelece que o menor valor será de R$ 12,02, o maior de R$ 2.163 e que as custas judiciais terão reajuste automático anual. A proposta também cria um fundo que receberá o valor das custas e de outras receitas, como o pagamento de inscrições em concursos públicos. O propósito é financiar a modernização tecnológica da Justiça do Trabalho. Outro projeto aprovado transforma 7 cargos vagos de juiz do trabalho substituto em 4 cargos de desembargador, 5 cargos em comissão e 3 funções comissionadas no Tribunal Regional do Trabalho da 18ª Região, em Goiás. Segundo o Tribunal Superior do Trabalho, a mudança não representa custos extras. A proposta foi criticada pela deputada Adriana Ventura, do Novo de São Paulo.
1: Este projeto que faz amplia permanentemente a estrutura do segundo grau de Justiça do Trabalho. Fala que os cargos estão vagos e a gente pensa que está redistribuindo e está transformando, mas na verdade hoje esse dinheiro não sai da caixinha. Outra coisa importante, além dos novos desembargadores, nós temos 8 novos cargos sendo criadas, inclusive funções comissionadas.
0: O terceiro projeto aprovado, em análise há mais de 10 anos, cria 12 varas do trabalho, além dos cargos de juiz, juiz substituto, analistas e cargos de comissão necessários para o funcionamento delas, no Tribunal Regional do Trabalho da 1ª Região, no Rio de Janeiro. Segundo o relator, deputado Marcelo Crivella, do Republicanos do Rio de Janeiro, as novas varas vão ampliar a capacidade de atendimento à população em 9 municípios do Rio. O projeto foi criticado por deputados do Novo e do Missão, com o argumento de que cria novas despesas. Parlamentares da bancada do governo, como a deputada Jandira Fegali, do PCdoB do Rio de Janeiro, defenderam a proposta.
2: A Justiça do Trabalho é uma trincheira de defesa das mulheres e homens que produzem nesse país. Então, o TST é importante e essa inovação, como chamaram aqui, a Justiça Eleitoral também não tem nos Estados Unidos, ela é fundamental para nós aqui. Então, a gente não pode ter parâmetros de modelos dos outros, nós temos que entender o papel da Justiça do Trabalho no Brasil.
0: Os 3 projetos que aumentam a estrutura e o valor das custas da Justiça do Trabalho seguiram para análise do Senado. Da Rádio Câmara de Brasília, com informações de Antônio Vital, Cibele Colmanete.
3: Eli Borges, do Republicanos do Tocantins, relatou o projeto que amplia de 60 para 120 dias o período de contratação de trabalhadores safristas. Segundo o deputado, a proposta busca reduzir a burocracia e garantir mais segurança, tanto para empregados quanto para empregadores do campo.
4: Então, nós ampliamos de 60 para 120 dias, melhoramos a questão da segurança do trabalhador no aspecto

0: sua contabilização para os direitos do trabalhador. Se aprovado pelas comissões temáticas, o projeto seguirá para análise no Senado.
1: Silvia Cristina, do PP de Rondônia, se manifesta a favor da proposta que prevê a transposição de ex-servidores dos antigos territórios de Rondônia, Roraima e Amapá para os quadros federais. A deputada acredita que a medida faz justiça a quem ajudou a construir esses estados.
2: Essa é uma pauta muito sensível, até porque quem realmente construiu o estado de Rondônia, Roraima e Amapá foram os ex-territorianos, pessoas que chegaram lá quando nada ainda tinha acontecido nesses estados. E hoje é questão de justiça que eles sejam transpostos aos quadros federais. Uma luta, infelizmente, que já acontece há muitos anos, sem dar a devida atenção para que se faça justiça com esses ex-territorianos.
0: Silvia Cristina critica o que chamou de demora na tramitação da proposta e lembra que muitos ex-territorianos morreram sem ter o direito reconhecido. A parlamentar defende que a matéria avance rapidamente até a votação em plenário para garantir dignidade aos servidores.
1: Yandra Moura, do União de Sergipe, propõe criar um piso salarial nacional de R$ 3.400 para conselheiros tutelares, com reajuste anual pelo INPC. O projeto fixa a remuneração mínima em todo o país e garante a inclusão da categoria no PASEP.
0: Na visão de Yandra Moura, a medida, além de corrigir as diferenças salariais entre municípios, valoriza o trabalho de proteção a crianças e adolescentes. A deputada entende que garantir condições dignas de remuneração melhora a qualidade dos serviços prestados à população.
1: Termina agora o Jornal Câmara dos Deputados, produzido pela Rádio Câmara, com trabalhos técnicos de Everson Urani e apresentação de Val Monteiro e Luciana Vieira. Uma boa noite para você.
0: A Voz do Brasil volta amanhã. Boa noite.
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0: Lindo demais!
1: Obrigado, Mato Grosso!
0: Eita!
1: Obrigado, Matias!
2: Prazer, obrigado, Teodoro Sampaio! Obrigado, meu irmão!
0: Sampaio! Obrigado, que honra prazer, pra nós, viu?
2: Muito prazer!
0: 40 anos do Teodoro e Sampaio!
1: Coisa boa, vocês bonita. Participando com a gente nos 40 anos, viu, Matão? Você maravilha. Que conhece a luta, o trabalho.
0: Sei, é verdade. E você é um... Theo, você é um exemplo na nossa classe, na nossa música sertaneja, o trabalho que você... faz a vida toda, incansável.
1: Obrigado.
0: E sempre com sucesso. Eu admiro muito você, seu trabalho e você ao lado dessa maravilha que é o Sampaio também.
2: Obrigado.
1: Olha, a gente não tem palavras para agradecer porque vocês estão sempre junto com a gente.
0: Isso.
1: O convite que a gente faz para os programas, vocês estão sempre vai nos programas.
0: Com certeza.
1: Agora, 40 anos do Teodoro Sampaio, Mato Grosso e Matias, que coisa boa.
3: Parabéns pela linda história, por tudo que vocês fizeram.
2: Obrigado,
3: e fazem,
2: Matias.
3: E ainda vão fazer pela música sertaneja.
2: Deus quiser, obrigado.
1: Muito obrigado.
0: Todo o sucesso do mundo nesse DVD.
1: Obrigado mais uma vez, viu, cara? Tá?
0: Alô, Theo.
2: Valeu, irmão, com Deus.
1: E vamos que vamos.
3: Costuma com nós.

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0: Pois vou feliz trabalhar.
1: Que maravilha! Já começando esta manhã de quarta-feira, não é? Falando com você aí, o homem do campo, aí da roça. Bom dia, são 5 horas e 10 minutos, 5 e 10.
0: Na roça lá onde moro, tenho tudo, não me falta nada. Dos canteiros eu
1: tomou, já tomou.
0: Juntamente.
1: Já tomou banho de bica na roça, meu filho?
2: Já.
1: É bom? É melhor tomar banho de bica na roça ou banho de bica na cidade?
2: Na roça.
1: Por quê?
2: Porque ninguém vê.
1: Ah, ninguém vê, né?
2: Pode tomar no.
1: A vagabunda, rapaz. Você já tomou
2: banho de bica?
1: Isso não, não, nunca, rapaz. Eu era guri, eu via os colegas saindo do colégio na época de chuva, aí tinha uma bica lá chovendo, aí disse, bora, vem, pastor, tô fora.
2: Você que aquele calção folgado de linho.
1: Não, era o tal do Conga.
2: Conga.
1: Lembra do Conga? E quando molhava, Ave Maria. Rapaz, aí a camisa branca, né, da escola, que é lá do Vicentino, lá na rua São José, lá em cima. Depois vim pro Imeã, enfim, estadual. Né, onde concluir. E assim, era conga, aquela calça jeans azul que era pintada quando batia a água, escorria pelos pés, não é? E a camisa branca, lá do Vicentino, Grupo Vicentino, lá na rua São José, no bairro de Fátima.
2: Você nunca escorregou na bica?
1: Não. Aí os meninos iam tomar banho na bica e eu ficava só olhando. Falei, boa viagem pra vocês, né? Aí um de tanto tomar banho na bica ficou mal acostumado, né? Aí até hoje tomo banho de
0: Marcelo.
1: Até hoje tomo banho de bica. Até hoje, hein? Olha, são 5 horas e 11 minutos, 5 e 11, já estamos chegando para mais um programa de férias do Ivan Mamesquita, o Rancho da Boa, aqui no som do seu rádio, hein? Arreia, cachorro, arreia égua. Cadê a égua? Olha, mandaram uma foto aqui de uma égua bonita, rapaz. Uma égua, rapaz, você tem coragem dessa égua aqui, meu filho? De montar nessa égua? Olha que égua boa. Ê, Tete, se você ver essa foto, seu Agnello, se você ver a foto dessa égua, vocês vão babar. Ô, Bidu. É Bidu? Bizu.
2: Bidu.
1: Ô, Bidu, se você ver a foto dessa égua aqui, meu filho, vocês vão babar. Tete, pra falar em Tete, olha, o Walter conseguiu uma excursão. Uma excursão não. Uma corrida pra você, viu, Tete? Lá em Sambaituba. Você passa em Aritaguá, Urucutuca, Castelo Novo, Sambaitu, pega um pessoal lá. Tá bom, Tetê?
2: Pode mandar machista também.
1: Depois liga pra cá, ó, pro nosso querido Tony Basso poder pegar o endereço certinho, tá bom?
2: Manda machista também, que...
1: Machiste?
2: Martim.
1: É os dois aí, vamos batendo papo, conversando. Martins também pode pegar essa empreitada aí, dada pelo nosso querido companheiro Walter Machado, que é o homem aqui do programa Impacto ao meio-dia, hein? Olha, lembrando que estamos aqui no programa de férias do Ivamar, que levou toda a tropinha. João Grilo, que continua aprontando.
3: Mandaram não entendi, foi nada.
1: Mandaram uma foto de João Grilo de sunga.
2: Sunga folgada.
1: Agora eu não entendi as cores. É sunga parecendo arco-íris.
2: É, será?
1: E dormindo demais com o Wanderlei. Olha, aí mandaram aqui uma foto. Olha que foto. Olha que armação, rapaz. João Grilo com a sunga na piscina, não é? As cores da sunga, arco-íris.
2: E essa de Wanderlei aqui, qual é essa aí?
1: Essa aqui, verde fluorescente. Segundo o Ivan lá, pra não perder de vista. Porque se não perde de vista, esses meninos estão empapados.

0: Essa aqui, verde fluorescente. Segundo, ele vai lá pra não perder de vista. Porque se não perde vista, esse menino toma pra praia, piscina, que é demais, viu? Aí no em Águas de Olivença. E o doutor Cacau não sai de casa. O que é que tá acontecendo? Só fica dentro de casa.
1: Quem?
0: Doutor do Cacau no computador.
1: É doutor, não.
0: É pesquisando, né? Não é pesquisando não. O cacau e tudo. Aí não tem tempo de ir pra praia. De...
1: A doutora do cacau, a médica.
0: Rapaz, você vai pegar um.
2: Vou comprar uma fazenda.
0: Aí eu vou botar aquela vida. Olha essas conversas, não é? Então abraço aí, o Ribamar, doutor do cacau.
3: Na pele deles.
0: É verdade. Também ao Vanderlei, ao João Grilo, ao Jegue. Botaram o Jegue na baia. Já tem uma semana na baia.
4: Você me arrasa.
0: Na baia, comendo, né, meu filho? Pois é, 5 horas e 14 minutos, olha já tudo com relação à cotação do boi gordo, também do cacau, né? Daqui a pouquinho também a previsão do tempo. Caiu um aguinho, não viu?
1: Foi.
0: Eu acordei às 3 da manhã e vi o cacete caindo. O pau caindo de água.
1: A nega Zé levantou junto com você?
0: Levantou o quê, meu filho? Preguiçosa que só ela. Tá lá deitada. A costelinha. Já faz meia-noite. Pra não ter problema. Não é? Brinca até meia-noite. Fica brincando de varrer. De picula. É. Aí eu dou assim umas 5 voltas na cama.
5: Ah, até... não vai não, fica mais.
0: Até... É assim que fala.
5: Ah, não vai não, fica mais.
0: É assim que fala, 4 da manhã. Aí eu dou, viu, o Bidu, umas 5 antes de dormir, que é umas 5 voltas na cama, pra cansar pra dormir.
6: Rapaz, essas conversas.
0: Pode falar que só tem criancinha de 50, 60 anos ouvindo o programa.
1: Eita, Maria!
0: Não tem medo do que isso. Não tem criança menos do que 40, 50.
5: Que demais!
0: Não pode falar, não é? 5 e 15, cadê? Dá um bom dia aí, meu filho. Dos 5 patas. Cadê o 5? Bom dia, 5 patas.
1: Arretado.
0: Saiu carregado ontem, meu pai. Saiu carregado. Chegou retado, foi?
1: Chegou.
0: Por quê?
1: Diz que teve gente.
0: Agora teve um que veio colado com ele aí. Que não... Quem é esse aí que veio com ele? Colado com ele aí? Quem?
1: Quem foi?
0: Fredo?
1: É.
0: O mulambo Fredo veio. Vem grudado com ele, não soltou não, foi? Hein? Que é esse, Fredo? Oxê, vem grudado, é só pra ficar lá no destino e ele voltar sozinho. Diz que o Fredo da Califórnia veio colado no Pires com ele. É coisa, hein? Hein?
1: Mordendo o Pires.
0: Olha, vamos ter hoje aqui, viu, filho? Marcou 6 horas. Acorda 5, 6 horas vai pra esteira. Né? Um bate-papo com o nosso querido diretor-presidente, o Barreto Góes, hein? Falando... Tá doido pra receber uma... falando com relação ao Feijão Festa, hein? Já tá pertinho, 19 de setembro.
1: É quanto? Hoje é...
0: 9. Então daqui a 10 dias. Daqui a 10 dias tem o Feijão Festa, hein? E é claro, lembrando que tem o apoio da Boa FM e também da JSG Distribuidora, hein? Um abraço aí, nosso querido Cadu. Um abraço, nosso querido diretor-presidente, que acorda cedo e fica assim, ó, passando em cada uma. Sabia disso, meu filho?
2: Sei.
0: Fica passando em cada um, ó. Tic-tic, né? Aí quando chega no Rancho da Boa, para.
2: E vou ganhar.
0: E fica por aqui mesmo, no Rancho da Boa. Não é, meu filho? Um abraço aí. São 5h17. Cadê? Cadê a mamãe? Acorda a mamãe pra ver. Cadê, Dona Salvadora, meu filho? Bota aí, Dona Salvadora, pra começar a quinta-feira. Hoje aqui, a quarta-feira bem. A quarta-feira bem. 5h17. Vamos lá. Solta aí, meu filho, solta.

0: Maravilha! São 5 horas e 20 minutos, na boa, 5h20. Aqui o programa Rancho da Boa, de férias, nosso querido Rivama Mesquita. Olha, já quero sua participação através do nosso WhatsApp, mandando seu alô, mandando seu recado de qualquer parte da Bahia. E é claro, especial aqui na nossa região. Alô, você de Itapé, você também de Ibicaraí, de São José da Vitória, de Buararema, aí de Camacã. Pau Brasil, alô Arataca, um abraço aí a nossa querida Arataca, também Itajuípe, Coaraci, Almadina, Itapitanga, Ibirapitanga, Gunguji, você de Ubaitaba, de Aurelino Leal, alô você de Uruçuca, cadê o Bolinha, rapaz? Cadê o Bolinha que sumiu, hein?
1: Tá de Bahia.
0: Bolinha sumiu aí em Uruçuca, hein? Diz que, ó, tá bem, tá bem, ó. Tá bem por lá, hein? Um abraço, grande Bolinha, a Aurelino Leal também ligada com a gente, abraçar você aí de Itajibá, você de Ilhéus, Una, alô Una, um abraço, hein? Também abraçar Canavieiras, abraçando você de Santa Cruz da Vitória, alô você de Itaju do Colônia, alô meu tio Milton, como é que tá? Minha irmãzinha Solange, alô Milton Júnior, forte abraço aí, a gurizada, como é que tá? Cadê a princesa? Um abraço aí a princesinha aí em Itaju do Colônia, hein? Meu amigo Robério, da segurança, que nós pode base, que mora também lá em Itaju do Colônia. Um forte abraço, obrigado pelo carinho da audiência, hein? Olha, ô, vamos deixar de papo, meu filho. Vamos deixar de conversa. Vamos meter modão aí pro povo que tá acordando agora, pro povo que já tá trabalhando, poder ficar tranquilo, começar o dia muito bem, obrigado. Lembrando que hoje é quarta-feira. Você falou quinta, não. É quarta-feira. A outra botou aqui quinta-feira, ó. A produtora, Duda. Não, Duda, hoje é quarta, dia 9/9/2026. Tá bom? 5h22. Vamos aí de montão, meu filho.

0: Olha a hora, não perca a hora. São 5 horas e 29 minutos na Boa, 5 e 29. Aqui o Rancho da Boa Aité, às 7 da manhã, hein? Olha, lembrando que hoje começa a sabatina com os candidatos ao Senado a partir das 8 horas da manhã, dentro do programa Poder da Notícia, para toda a Rede Boa de Comunicação. Inclusive, a sabatina será gerada da de Alagoinhas com os senadores, e hoje é o Rui, né? Hoje Rui Costa será o sabatinado por toda a Rede Boa de Comunicação, hein? Então não perca, a partir das 8 horas da manhã, realmente essa sabatina com os candidatos, ou seja, hoje o Rui Costa, hein? E a nossa querida Jaqueline vai estar também dentro desse contexto fazendo perguntas para o candidato ao Senado, Rui Costa, já que será gerado para a nossa querida Patrícia França, lá direto de Alagoas, para toda a rede, né? Barreiras, Irecê, Xique-Xique, Mato de Deus, Itabuna, para toda a Rede Boa de Comunicação, hein? São 5 horas e 30 minutos, 5 e 30, olha, hoje dia 9, previsão do tempo para hoje, seu Tony Babos, sol com algumas nuvens e chuva passageira durante o dia. À noite, o tempo fica firme, então olha só, uma chuvinha já caiu agora de madrugada, também agora pela manhã, à tarde e à noite, aquela parada. E segundo aqui a previsão do tempo para hoje, cerca de 3,6 milímetros de chuva. Já caiu? Já caiu não, né, filho?
1: Caiu.
0: Mas caiu um pouquinho, porque aqui tá dizendo que pela manhã também vai ter uma águazinha e à tarde também. Então, o Maçambé, viu, Maçambé? Que é o nome primeiro da lista aqui para descer de Barra do Jegue hoje, meu filho. Cinco patas. Maçambé, aquela samba canção sua, tira, viu? Deixa não. Deixa no fundo de casa não, que segundo a previsão vai chover, né? E essa é uma canção que você precisa usar domingo lá no forró de Risoleto, ó, lá no forró do Cabeça de Coco. Dia 13 tem festa, viu? No clube da quê?
1: Putaria.
0: Putaria o quê, rapaz? Lá é coisa séria, rapaz. Ó, Roberto. Que é o clube da olha, viu? Da P, ó, para com isso, não quero confusão com o meu narrador. Então, lá no Clube dos Amigos, realmente. Ah, você gritaria, viu, filho? Cadê aqui? Olha aí, ó. Oxê, tá ligado, hein? Tá ligado, ó. Cabecinha de coco. Tá com o famoso antigo Walkman, hein? Olha só, rapaz. É, meu filho, tá com o Walkman, hein?
1: Walkman?
0: É, aquele Walkman. Lembra do Walkman? Walkman. Lembra, meu filho?
1: Lembro.
0: Pois é, aqui, ó. Botou o zoinho. Olha, domingo. Vai ter sim, hein? O Ralabucho lá no Clube dos Amigos, né? Muita cerveja gelada, também tira gosto, não é, meu filho?
1: É.
0: E forró.
1: Vai ter, né? Rapaz?
0: Seresta, forró, Ralabucho. Já foram vendidos cerca de 120 ingressos.
1: Quanto?
0: 120 ingressos. Não deu pra quem quis, né? Lá, quem chegar lá no domingo sem ingresso, ele tem lá a escada. Pra poder dançar na escada. Então, um abraço aí, Cabeça de Coco, lá no Clube dos...
1: Do Ralabucho.
0: Rapaz, dos amigos, rapaz.
1: Não é dos amigos?
0: É dos amigos, o Clube dos Amigos. Você já falou o que é o Clube da... Olha, é Clube dos Amigos, né, meu filho? Um abraço, querido Cabecinha de Coco, meu narrador Roberto Nunes, hein? Olha, são 5h32. Dá uma música e me dá outra aí. São 5h33 agora.

0: Não, não, não, não, não, não, não. Lá não tem isso não. Lá quando tem alguma coisinha, ele já chega logo, não é? É igual aqueles velhos antigos, né? Aguentava vir encostar demais. Não, epa, pera aí. Aqui é o Clube dos Amigos. São 5h33. Olha quem apareceu aqui, ó, meu filho. Olha quem apareceu aqui. O delegado Calça Frouxa. Oxe, foi mesmo? Delega Calça Frouxa. Meu querido Geraldo Ribeiro em Itapé, hein? É, bom dia, Marcelão. Está confirmado o primeiro passeio rural de Itapé. Sexta-feira estarei aí ao vivo com o ex-prefeito Nélito Rosa Pinto. Venha, meu irmão. Grande abraço, irmão. Um abraço aí, nosso querido Geraldo Ribeiro, né? Tá aí ao lado, não é, do nosso querido Mulambo Rei. Esse é respeitado, viu, meu irmão? Esse aqui é cara alta. Nosso querido Naelito Rosa Pinto, ex-prefeito de Itapé por duas vezes, hein? E na sexta-feira, com fé em Deus, batendo um papo conosco aqui, falando com relação a esse primeiro passeio rural de Itapé. E você é o nosso convidado também, hein? É isso aí. É, abraçar também lá, pai. Ah, me ligou ontem, viu? Foi. Ô, Marcelo, me botar embaixo do jegue, foi? Se fosse em cima do porco, o vereador Denil do Porco. Eu falei, não, foi o operador.
1: Ele vai embaixo do jegue.
0: Não, ele falou assim. O pessoal me falou aqui que aquele rapaz lá me botou embaixo do jegue. Eu falei, foi, mas eu tirei. Foi pelo menos em cima do porco. Olha, Denil do Porco, vereador. Disse que a sua banda de porco vai vir pela metade. Só porque você botou debaixo do jegue. Pois é, dá só a paz na cabeça. Né? Pra ele comer a cabeça do porco, pra ele ver se é bom. Pois é, um abraço aí, grande vereador aí em Itapé, cara alta, Denilton do Porco. 5h35 agora.
1: Rita Cardoso.
0: Ô, minha amiguinha Rita Cardoso, um abraço, hein? Rapaz, a gente passeou pela região toda no dia 7, não foi lá, né?
1: É, Itapé.
0: Não foi em Itapé, e tava na agenda Itapé, muita gente lá aguardando a equipe Rancho da Boa de férias, né? E você não foi. Você mudou, você passou direto, foi pra Itajaí do Colônia. Eu falei, rapaz, entra aqui em Itapé rapidinho. Não, não, na volta. Aí na volta, como é que passa na volta?
1: Já tava daquele jeito.
0: Já tá daquele jeito, não é? E aí não tinha como passar na volta. O motorista retado, não é? Porque
1: falando da hora.
0: É, ficou o dia todo, porque não bebe, não é? Só quem bebe aqui é a dupla. E aí ficou o dia todo lá, dentro do carro, retado, fechado. Só fez comer e beber água, né, Rolandinho? Pois é, um abraço. Olha, então abraço a nossa querida Rita Cardoso, a Itapé, o outro, o da Bassoura, quem é? Onde é? Itapé também, hein?
1: É.
0: Como é o nome dele?
1: O da...
0: É, agora deve estar feito um pinto no lixo, é. Não é? Com aquele time dele, que é líder. Isso aqui é líder, segue o líder, bloqueei 18, Mulambos.
1: Foi mesmo?
0: Só vou desbloquear depois que entrar no cacete do Corinthians, aí eu desbloqueio, não é? Pois é, o time não tem estádio.
2: Não tem estádio, no tá dia, pronto. O Corinthians só ganha no dia que eu sorto o sapo. Corinthians só ganha no dia que eu sorto o sapo cururu. Mas no dia que eu prendo o sapo cururu, o Corinthians não ganha uma.
0: Pega ele aí. Você vai aqui, vem pra cá. Raimundo Flamenguista, vem aqui. Fica aqui no fundo de Maçambé. Vai debaixo do jegue hoje. Vai descer debaixo de sete patas hoje. E outra coisa, você vai esperar no entroncamento Itapé, que ele vai pra conquista hoje. Vai subir lá dentro do Marçal com vocês tudo embaixo. Não é, Raimundo? E espera aí no entroncamento que o Jegue Cinco Pata vai passar. Vai aqui com a turma. Vai passar e pegar você aí. Debate o Jegue hoje. Raimundão Flamenguista aí em Itapé. Também. Pronto. 5h37, vou pra onde?
3: Bom dia, Ribamar. Bom dia, região do Cacau. Bom dia, região da Nova Vida. Quero que você mande um alô para a Fazenda Boa Harmonia e Fazenda Canto Feliz, para Raimundo, para Oswaldo, para Nega, Juninho, Bruninho, Eloá, todos os ouvintes da 104, todos os ouvintes da Boa FM. Esse pessoal curte essa FM há muito tempo. Bom dia, região do Cacau. Que as chuvinhas sejam abençoadas por Deus e todos. Bom dia, região do Cacau, em Itajuípe.
0: Amém. Bom dia, bom dia, bom dia, bom dia, bom dia. 5h38, cadê minha vinheta, rapaz? É vinheta, você fica aguardando a vinheta pra passar que hora? Não é tua vinheta, rapaz. Cadê a vinheta?
4: Ai, pai, para!
0: Olha, respeito é bom e eu gosto, hein?
4: Quem é o cantor?
0: Negócio de cantor aqui, rapaz. Minha vinheta, eu quero aí.
4: Você me arrasa.
0: Abriu agora a questão toda você aí, não foi? Abriu o freezer, não foi, meu filho?
5: Também tá na pele deles.
0: Você abriu o freezer aí hoje, não é?
6: Marcelo Santos.
0: Mais uma.
6: Marcelo Santos.
0: Aqui no programa de férias do Ritmo Mesquita. Pois é.
7: Isso é uma vergonha.
0: Olha, mandaram aqui, Marcelo, e a carta hoje, sim. A carta hoje vem do município de Una.
1: De Una?
0: De Una. Quem mandou aqui foi uma mulher. Aí de Una, hein? Ô Matheus Castro. Aí
8: tenha
0: Una.
8: Paciência.
0: Quem mais lá tem? Felipe. Ô, Dona Glória. Você conhece essa aqui?

0: O Matheus Castro. Aí
1: tenha Una. Paciência.
0: Quem mais lá tem? Felipe. Ô, Dona Glória. Você conhece essa aqui, não? Pois é. Vem de Una, hein? Atenção, Una! Hoje a carta Vida na Roça, vem do município de Una. Já, já, hein? Daqui a pouco. O negócio da carta é o ex-prefeito Nelito Rosa Pinto. Isso tá doido pra colocar... Tá doido pra fazer uma carta lá na roça do... Contando a história de quem? Do Geraldo Ribeiro. Contando a história de Geraldo Ribeiro. Eu quero, viu? Viu, viu, Naelito? Manda aí aquela carta que você falou. Que tem uma história aí de Geraldo Ribeiro. O delegado Calça Frouxa. Manda pra mim poder ler aqui, viu? Pois é. Mulher de 7 metros, um abraço. Tá na boa, tá feliz, né, meu filho? Tá na boa, tá feliz. É, negócio de ficar ouvindo o tio, não. Tem que ouvir um amiguinho aqui, né? Pipoca já foi fazer as necessidades?
2: Já.
0: Já, né? Então pronto. Olha, 5h39. Fatura, meu filho. Aliás, antes do faturamento, deixa eu mandar um abraço aqui. Rapaz, que equipe boa, hein? Cadê aqui? Olha, bom dia, amigo Marcelo. Manda um alô para todos os ouvintes do Cerrado e coloca debaixo do jegue o grupo Amigo dos Pássaros. Vixe, rapaz, tem quantos aí mais ou menos neste grupo aí? Hein, Diz do Cerrado? Tem quantos aí mais ou menos debaixo do jegue? Um abraço aí. Nosso querido Diz do Cerrado tá colocando aqui o grupo Amigo dos Pássaros, todos, debaixo do jegue. Vai sair daqui hoje direto pra conquista. Pois é, um abraço aí, grande Diz do Cerrado. 5h40, vamos mandar um abraço aqui a Kiara, também ao Marcos Pastor, aí em Brasília, Tia Nê, meu amigo Dízio, pessoal da equipe, Charliane Souza, hein? Um forte abraço aí, obrigado pelo carinho da audiência. 5h40, alô, Kiara, um abraço, hein? Marcos, ó, são 52, hein, pai? Eita, acabou o jegue sem patas.
2: 52 o quê?
0: 52 integrantes do grupo Amigo dos Pássaros, debaixo do jegue hoje. Mas como essa quinta pata dele aqui parece uma carreta, hein, meu filho? Dá pra cair, cabe todo mundo. 52 integrantes, grupo Amigo dos Pássaros hoje, descendo debaixo do jegue cinco patas e vai subir a ladeira do Marçal. 5h41, fatura aí, voltamos já.
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0: 5 horas e 45 minutos, na boa, 5h45, não perca a hora aqui, o Rancho da Boa, pela sua Rede Boa de Comunicação, digo sempre, tá na boa, tá feliz, hein? Olha, manda um abraço aqui ao nosso querido Carlos, né, o coroa aí, do grupo Amigo dos Pássaros, disse que o Carlos pulou lá, mas não, Carlos, tem que ir, né, já que é um pedido aí do Diz do Cerrado. O homem que conhece o Cerrado com uma palma da mão, não é? Tem a senha aí no Cerrado, nosso querido Diesel, hein? Tem a senha, né? Pois é, então, o seu Carlos, né? O coroa, despulou fora, não é? Do João Soares, né? O Carlos do João Soares, um abraço aí, obrigado pelo carinho da audiência. 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Um abraço ao nosso querido, Cadu, aí na JSG e mandando apoio aí, hein? Cadê aqui? Ah, mandar um abraço aqui ao nosso querido, cadê aqui, meu filho? João Preto, presidente do Mobiliza, um abraço, obrigado pelo carinho da audiência. Abraçar aqui o... Olha quem apareceu aqui, meu filho.
1: Quem foi?
0: Peito Seco.
1: Vai, né? Hoje?
0: Está com a coluna doendo. Foi que o peito? Acordou com a coluna doendo, rapaz. Hein, Peito Seco, foi que houve?
1: Aí, no dia 5-4 resolve.
0: Rapaz, ele mandou um áudio aqui. Cadê, rapaz? Né? Isso aí não presta, meu filho.
1: Ok. Ele tá com a coluna doendo, né?
0: Falaram assim, Peito, aquele rapazinho lá, que tá com Marcela no programa de férias do Rivamar, botou sem barra do jegue. Aí ele me mandou. Ele mandou um áudio, só desse áudio aí, filho. Olha o áudio que ele mandou aí. Né? O Peito Seco.
2: Aí. Ai, Deus do céu. Então, esse cara é muito malandro, rapaz, esse sacana. Foi mesmo, hein? Foi o que não aconteceu hoje, não. Mas. Valeu, meu irmão. Deus te abençoe, te guarde.
0: Aí, ó.
1: Ficou feliz, você viu?
0: Você viu, deu risada?
1: Tá feliz.
0: Era, rapaz?
1: Claro. Ele não foi no piso, ele não botei num lugar bom.
0: Ah, foi, né? Aqui, ele mandou outro áudio aqui, ó. E aí, filho? Não é? Tá feliz, hein?
2: Deixa esse sacana, deixa eu ver ele que ele vai ver o que é o Bombatosa.
0: Deu risada,
2: né? Valeu, meu amigo, Deus te abençoe, te guarde aí.
0: Peito Seco aí, olha aí, ó. Ô Baçambé, botar debaixo do jegue, olha aquele aí, Peito Seco, ó. Gostou, foi?
1: Aí, ó, feliz. Feliz, quem tá...
0: Feliz da vida, rapaz. Cadê, rapaz? Gostou, rapaz?
1: Aí, rapaz, ninguém dá risada.
0: Peito Seco, rapaz. É presidente.
2: Deixa esse sacana, deixa eu ver ele que ele vai ver o que é o Bombatosa.
0: Hoje ele me mata, hoje. Um abraço, grande Peito Seco, já tá aqui na fila também. Né? Ó, já dois feirantes aqui, viu? Maçambé e Peito Seco. Eu vou pegar na mão os dois aí, vá. Pega aí, o Maçambé tem 70 anos de feira. E o Peito Seco tem 82. Então pega esses dois na mão.
1: Tem um caderninho lá em Peito Seco?
0: Tem?
1: Tem um caderninho
0: lá. Ah, tem. Ele mostrou um dia lá, um prego. Disse, ó, Marcelo, você conhece alguém nessa relação aqui? Eu falei assim, todos. Todos, inclusive aquele lá do centro comercial.
1: É mesmo?
0: É, que é do hospital de base.
1: Eu sei, correto.
0: É, inclusive isso. Esse aí, Ave Maria. Né? Ave Maria. Isso quando chega na feira, já tem a garrafinha lá embaixo da barraca. Exclusiva pra ele. Vem lá de Tarantim. Não é? A queimadinha. Pois é,
3: Marcelo, me bota debaixo do jegue.
0: Você já tá morto debaixo desse jegue aí, pai. Ainda sobrou alguma coisa, vem?
3: Marcelo, me bota debaixo do jegue.
0: Joel do Maria Pinheiro, sobrou alguma coisa, Joelzinho? É, meu filho, será? 5h49, cadê o povo, meu filho? O povo, cadê? Me abandonou hoje, vem?
1: Não.
0: Cadê o povo, rapaz? Cadê meu povo? Bota o chefe. Cadê o povo?
4: Marcelo Santos, bom dia, meu camarada. Tá na boa, tá feliz, é assim que diz. Tem vontade debaixo da cinco páginas, Renato, meu filho, viu ali, na época, perfeito. E a bancada da boa, e você também, meu camarada. Deus abençoe esse dia. Pode tirar a programação.
0: Achou, é o que esse cachorro fez aí, rapaz? Volta esse áudio aí. Não, mas voto normal. O normal. Cadê esse cara? Oxê.
4: Marcelo Santos, bom dia, meu camarada. Tá na boa, tá feliz. É assim que se diz. Quero botar debaixo das cinco pastas. Reinaldo, meu filho.
0: Viu, amigo? Reinaldo é o primeiro.
4: Neto, ex-prefeito.
0: Pois é, mano.
4: E a bancada da Goi, você também, meu camarada.
0: Não, não. Tira aí o ex-prefeito e eu.
4: Das cinco pastas. Reinaldo, meu filho. Viu, amigo? Neto, ex-prefeito.
0: Não, tira na época.
4: E a bancada da Goi, você também, meu camarada.
0: Não, mano, dá pra tá, ô, seu cachorro aí, você. Como é o nome dele?
1: Peraí.
0: É o primo prefeito, hein?
1: É.
0: E me botou
1: José
0: também.
1: José Dionísio.
0: O José Dionísio me botou também. Né? Não, tira aí o ex-prefeito e eu e coloca o Geraldo Ribeiro. Né? Você é Geraldo Ribeiro.
1: Mas só eu também, bancada.
0: Sai também, sai você, eu e Naelito. Bota o Geraldo Ribeiro, delegado com essa frouxa, no lugar. 5h51, cadê o povo?
5: Bom dia, Marcelo. Tá na boa, tá feliz.
0: Tá na boa, tá feliz. Um abraço, obrigado por sua participação, hein?
6: Bom dia, bebê. Tá na boa, tá feliz.
0: Eita, nós.
6: Bora, viseado.
0: Cadê o boi?
6: Bom dia pra nós. Tá na boa, tá feliz.
0: Cadê o boi, rapaz?
6: Depois
0: o boi tá dormindo.
6: Bota a mão aí do chapeludo aí, gente. Bom dia, Marcelo. Tá na boa, tá feliz.
0: O boi tá dormindo. Oi, deu bem, ó.
1: Chamou o Marcelo, viu?
0: Marcelo não, chamou o Cláudio Roseno, né? Rapaz, só dá o bom dia, dá bom dia também, né?
1: Quer ouvir de novo?
0: Eu quero ouvir o bom dia dele. O bom dia do boi.
6: Bom dia, bebê, tá na boa, tá feliz. Tá na boa, tá feliz.
0: Rapaz, dá bom dia também, viu, rapaz? Esse boi parece aquele boi pequenininho que eu chamava de corno azulejo. Baixinho, quadrado e liso. Aquele repórter lá, o repórter. Olha, fala baixo. O repórter, rapaz, que eu chamava de corno azulejo, baixinho, quadrado e liso. É lá, você sabe quem é. Fecha o microfone que eu falo pra você. É esse mesmo. É.
1: Você quer que eu diga
0: o nome? Não, não, bora, com a boa pra falar, bota o povo pra falar, que ele tá vindo o programa.
1: Tá vindo nada.
0: Bota pra falar, isso. Cadê o povo?
7: Acorda, mamãe, vem ver a cabeceira do pilão bater.
0: Tete. Olha, pai.
7: Bom dia, dois malucos, tic-teco.
0: Hã? Ih, aprendeu a letra, não veio, pai? Sim, olha a sua corrida, viu? Lá pra Sambaituba. Não esqueça, não. 5h53. Aí estamos aqui rapidinho aqui, a cotação do boi pra hoje. Na Bahia, é arroba custando R$352,31, hein? Confirmando aqui. Arroba do boi na Bahia, hoje, R$352,31. 5h53. Eu tô vendo aqui, isso à noite a gente vai estar discutindo as quartas finais da Libertadores, né? Vamos pegar, eu quero pegar aquele time do Rio de Janeiro que não tem estádio na semifinal, pra dar logo uma surra nele, né? Pra acabar logo aí com essa tropa de mulambos, né, meu filho? Pois é, na semifinal, o Coringão que tem estádio tem que pegar os mulambos lá pra dar logo uma surra e ir pra final da Libertadores. Cadê o povo? O povo pra falar.
8: Ô Marcelo, bom dia, aqui é o Renê da Fazenda Almada, Marcelo, eu tô ligadinho aqui em vocês, e dizendo assim, ó, vocês são celebridade, viu, Marcelo, são celebridade, você, a Rivamar, viu, são aí todos que trabalham na Boa FM, viu, Bebeto, sem vocês nós não somos nada, valeu, Bebeto, sem esse programa maravilhoso, sem essa rádio, nós não somos nada, valeu, Bebeto. Aqui é o Renê da Fazenda Almada.
0: Valeu, grande.
8: Viu, Bebeto?
0: Beleza. Valeu, grande Renê. Bebetão, meu filho. Bebeto Oliveira, hoje sexta-feira. Venha tirar minha folga, viu? Não, tirar a folga do programa. Oxi, lá ele. Venha tirar a folga do programa. O programa aqui. Bebeto Oliveira, vem aqui de mansinho.
1: Tá gravado.
0: Bebeto e Ney. Viu? Bebeto e Ney. A gente vai estar de folga sexta.
1: Não, na outra sexta.
0: Na outra é melhor, né? Pronto, então na outra sexta, Bebeto e Ney. Aqui. Né? 5h55. Lá ele.
1: Vai
0: ele.
1: Sua folga,
9: tá cadê a Bom dia, bom dia, Tony Marcelo. Justo Cruz de Quaraci. Boa tarde, Bairro do Jegue. Meu sobrinho Kaique, da Fazenda Riacho Doce. E o Galego, boa tarde, Bairro do Jegue, pega. Manuel do Parique da União também, boa tarde, Bairro do Jegue. O Jair de Jorge Lima, boa tarde, Bairro do Jegue. O Dene da Embasa, de Bairro do Jegue. O Zé Coió, de Bairro do Jegue, pega. E o Paulo da União Queimada também, boa tarde, Bairro do Jegue. Todo que está ouvindo. E minha, um alôzão para minha grande amiga, o Leme da Barraca.
0: Peraí. Como é que é isso aí? Como é? Ah, não pode. É porque... Debaixo de onde?
9: Grande amiga, o Leme da Barraca.
0: Ah, o Alô, que ela mandou...
1: Não,
0: não pode. Olhe.
9: O Paulão da União Queimada também. Boa tarde, Bairro do Jegue. Todo que tá ouvindo. E minha... um alôzão para minha grande amiga.
0: Alôzão, claro. Leme da Barraca. Você não está vendo que toda vez eu mando um alôzinho para dona Leme da Barraca, rapaz? Tem um negocinho? Você quer tomar um café de graça?
1: É.
0: É, meu filho. É, malandro.
1: Vai comer um bolinho lá.
0: Quer tomar um cafezinho de graça, é? E comer um bolinho também? Olá, hein? 5h56. Vamos pra onde?
1: Manda lá aí pra... Cadê? Miriam Costa, na Califórnia.
0: Um abraço, Miriam Costa. Obrigado aí pelo carinho da audiência na Califórnia, hein? É isso aí. Alô, Califórnia. Um abraço,
10: Marcelo,
0: hein?
10: Santos. Bom dia, ouvinte da boa. Bom dia, Marcelo Santos. Oi, bom dia, ouvinte da boa.
0: Olha o colega aí.
10: Tô na boa, tô feliz. Assim que se diz aqui é Paulino do Parque Verde.
0: Ah.
10: Marcelo, ontem ali na JS Pinheiro, tá uma mulherzona gorda, uma saia curta, umas pernas assim meia feia, sapato alto, cabelão. Aí eu vi uma atrás de uma carreta baú. E aí era 1h30 da manhã, mais ou menos.
0: Da manhã?
10: A carreta baú passou. Arrancou a peruca daquela senhora gorda. Quando a peruca caiu, ela se abaixou o jeito pra pegar, sabe quem era? Arnaldo Mingau, rapaz.
0: Meu Deus do céu, olha, rapaz.
10: Fazendo extra de noite.
0: Ah, acabou.
10: Rapaz, Arnaldão, a Índia Potira.
0: É por isso.
10: Valeu, Marcelão.
0: É por isso que chamam de Arnaldete do Mingau. É por isso. Tá vendo aí, Arnaldo? Rapaz, fazendo uma extrazinha, viu? Diz que tá ali, ó. Naquela área do Grapiúna. Aí vai até lá a rotatóriazinha lá do posto aterro ali, né? Do antigo posto aterro. Olha, rapaz, de peruca. É por isso que botaram pra dormir na laje. A dona menina aí da Mangabinha botou a Arnaldete pra dormir na laje por causa disso, não é? Tá muito estranho, viu, seu Arnaldo? 5h58.
11: Marcelo, bom dia. Coloca Cássio aí, Marcelo, de Bairro do Jegue.
0: Cássio
11: da Fazenda Diva, que mora no Jardim América.
0: Vem, Cássio. Jardim América, pronto, vem aqui. Encosta aqui, ó, perto de Raimundo Flamenguista, né? Já que você também é flamenguista, né? Então pronto. Fica aqui perto de Raimundo Flamenguista, que hoje vai descer debaixo de sete patas, aqui, rapaz. É uma carreta, hein? Debaixo de cinco patas. 5h58.
12: Bom dia, Marcelo Santos. Tem uma semana, Marcelo Santos, eu tentando colocar Alan Silva lá da Diva de Bairro do Jegue e você não bota ele de Bairro do Jegue, ele tá ansioso.
0: Vai, por mim vai,
12: tem
0: bota
12: uma
0: aí.
12: Semana de Bairro do Jegue.
0: Pronto.
12: Alan e Adão da Fazenda Diva.
0: Também? Rapaz, pô, tá gostando da Fazenda Diva aí, né? Vem, Alan, vem pra cá, meu filho, venha. Você e Adão, pegue na mão, já que são parceiros, não é isso? Pelo amor de Deus aqui, fica aqui grudadinho, não façam zoada pra não acordar cinco

0: Venha, você e Adão, pegue na mão, já que são parceiros, não é isso? Pelo amor dos dois aqui, fica aqui grudadinho, não façam zoada pra não acordar cinco patas. Ele só acorda faltando 5 para as 7. Bom dia, doutor. Eu, Carlos, de Itapé, mando um alô para minha mãe, Creuza. Manda ela levantar da cama. Ela tá lá te ouvindo, na cama. O meu amigo, que Deus nos abençoe grandemente. Atenção, dona Creuza, o seu filho aí, o Carlos, tá pedindo pra senhora levantar da cama, tá dormindo demais. Diz que deita 7 da noite e só acorda 9, 10 horas. Que negócio é esse? Não é? Quando ele chegar aí, corta o café dele, viu? Pronto. 5h59 na boa.
1: E nem vai no almoço.
0: Nem deixa comer seu feijão. Cadê?
2: Bom dia, Marcelo Santos, Tony Bravo. Que Deus abençoe cada lar e cada coração, nos protegendo sempre, nos livrando de todo mal. Que todas as manhãs sejamos despertados pela vontade de viver. E que nunca, de maneira alguma, nos solte fé para recomeçar os nossos dias. Forte abraço, Marcelo Santos, todos que estão ligadinho aí da zona rural e de todos os municípios. Tô na boa, tô feliz. Forte abraço,
0: Cida de Mangabeira. Abraço, grande Cidão. Obrigado aí pelo carinho da audiência, hein? 6 horas, vai pra onde, meu filho?
3: Bom dia, Marcelo.
0: Bom dia.
3: Aqui é Alisson da Shopee.
0: Ô, Alisson.
3: Bota aí, debaixo do jegue.
0: Pronto.
3: Os secadores que secaram o Vasco ontem, que não é possível. Amassou o Santa Fé e não fez um gol. Bota esses secadores aí, tudo debaixo do jegue. Cinco patas.
0: Pronto.
3: Um abraço, tá na boa, tá feliz.
0: Ô, filho, cadê? Peraí. Deixa eu mandar um áudio aqui. Você vai. Traga esse áudio aí. Traga aí. Qual? Esse mesmo aí que se passou agora aí. Bota aí esse áudio.
3: Marcelo, aqui é Alisson da Shopee. Bota aí, debaixo do jegue. Os secadores que secaram o Vasco ontem, que não é possível. Amassou o Santa Fé e não fez um gol. Bota esses secadores aí, tudo debaixo do jegue. Cinco patas. Um abraço, tá na boa, tá feliz.
0: Pronto. Olha, então vocês todos do grupo aí que eu tô mandando esse áudio, que secaram ontem o Vasco, que é o único clube que tem estádio no Rio de Janeiro, não é? O rapaz faltou aí. Todo mundo debaixo do jegue, cinco patas. Boa viagem pra vocês. 6 e 1.
4: Marcelo, me bota debaixo do jegue.
0: Pô, dá pra casar não com o jegue logo isso aí? Não, do jeito que você quer casar. Né? E o jegue precisa ser dividido pra alguns aí. Esse Joel quer casar já com o jegue. Deixa o jegue de Rivamar chegar. O jegue do Rivamar chegar, que aí você casa com o do Rivamar. Que esse aqui só tá de férias também. Tá tirando férias aqui do jegue verdadeiro, do jegue atual. 6 e 1, vou pra onde?
5: Bom dia, Marcelo, Tony. Ô, Marcelo, que história é essa? Como é que é essa história? Conta direito aí. Quando vocês vinham da escola, vocês subiam lá pra o Alto do Cristo, Rua São José, você, o Hélito, Tony Jones do Lava Jato, Arnaldo do Mingau. Como é que é? Pra jogar gude e depois tomar banho de bica, tudo juntinho.
0: Lá ele. Vagabundo. Lá ele. Não. Martins, o viciado era o Hélio, que aí convidava lá o Arnaldo do Mingau. Aí já chamava cá o Tony Jones. Aí quando tava chovendo, saíam e ficavam tomando banho de bica, só olhando de cá. Eu tinha medo de pegar resfriado, né? E aí tomava um banho de bica e subiu lá pro Cristo, né? Mas eram eles, eu só ficava de olho, não é? Um abraço, Martins, 6 e 2. Faturar, meu filho, vamos faturar. Olha, no retorno tem muito mais aqui dentro do Rancho da Boa. Tem o seu recado, tem o seu alô. Tem você colocando essa tropinha aí debaixo do... Olha, já chegou mais um aqui, hein?
1: Chegou?
0: Debaixo do jegue. Ah, não, isso aqui não. Isso aqui é autoridade do Banco Raso.
1: Quem é?
0: É do Banco Raso.
1: Quem é, rapaz?
0: Zóio? Rapaz, olha, 6 e 3, 6, fatura aí, meu filho, volta já.

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0: São 6:08, na boa, 6:08, aqui o programa Rancho da Boa de Férias do nosso querido Rivamar Mesquita, hein? Olha, 6:08, muita chuva, hein? Nesse momento aqui na região da Fernando Cordier, centro da cidade, né? E a previsão aqui realmente dizendo de que hoje 3,6 milímetros de chuva, inclusive aqui a mínima de 22 e a máxima de 26. 91% de chance para chuva, enfim, então tá aqui, olha só aqui, ó. É sol com algumas nuvens. Cadê o sol? Tô bem. E chuva passageira. É? Eu tô vendo, rapaz, com aquelas fotos quentes. Nossa senhora, rapaz. E olha onde o Juazeiro.
1: Oh, meu Deus do céu.
0: Graça mesmo, tu é doido. Olha, então aqui, algumas nuvens, enfim, chuva durante o dia. À noite o tempo fica firme. Então, pela manhã. Madrugada já caiu essa chuva, amanhã também, tarde e à noite, o tempo aí firme aqui em Itabuna, em nossa região, hein? São 6:09 na boa, 6:09. Marcelo, coloca aí, Léo Hatz, Watson Santos, Benilson Cetran, o goleirão, tudo de Bado Jegue. E o goleiro? Qual o goleirão? Esse que é goleiro lá da... É a gente.
1: Hã? É Thales, né?
0: Não, tá no secretário, rapaz. Rapaz, deixa o Thales quieto. E menino lá também, deixa quieto. O outro lá. Mas, botaram aqui, é Léo Hatz, Watson Santos e Benito do Cetran, né? E pediram aqui, o Watson pode ir conduzindo, que ele é bom motorista.
1: No Pires, é?
0: Isso, pegado no troço.
1: Agora,
0: lá.
1: Agora pode ter que botar o Thales também.
0: Não, que tá lá em cima. Tem aqui, é só...
1: Só porque ele é grande.
0: Aqui só... Você quebra a faquinha, eu não
1: vou,
0: é, meu filho?
1: Eu vou arrumar duas cadeiras pra Thales ir.
0: Botaram aqui. Olha, o Léo Hatz botou um E aqui já, arretado com você, viu? Calma, Léo, calma. É só até conquista. 6:10 da boa.
2: Bom dia, Marcelo. Quem fala aqui é a galera do Lava Jato, Tony Jones, viu? Aqui na Califórnia, meu irmão. Só dá boa FM, rapaz. A galera, tá todo mundo aqui ligado aqui. Rapaz, bota aí a galera da Califórnia, da seleção de Barra do Jegue aí. Principalmente o Wolfram, negão desse mole. Bota ali de Barra do Jegue, Wolfram.
0: Olha, outra coisa, ali no Wolfram botaram aqui toda a seleção da Califórnia. Que perdeu domingo pro São Pedro. Ave Maria, Wolfram e comprou ele. Wolfram que é o capitão, não é? O lateral esquerdo, Wolfram, categoria e toda a seleção da Califórnia de Bado Jegue. Rapaz, aqui se lembraram, hein? É torcedor aqui, quem é esse aqui? É Miguel aí da Palmeira. É, mandando, Marcelo, coloca aí de Bado Jegue todos ou toda a seleção da Califórnia que perdeu domingo para o São Pedro e estamos fora. Realmente. Do Interbairros, vai, pode vir, pode vir. Cadê o bom dia mais uma vez? Acorda um pouquinho aí. Os cinco patas. Acorda ele aí. Cinco patas. Não. Daqui a pouquinho ele parte com essa tropa. Já tem quanto aqui, pai? 52 do Cru dos Patas, mais dois aqui, 59, 60. Mais agora o time todo da Califórnia, 25. Ah, já tá com 80. Já tem 80 aqui na fila. Você tá lá, você tá lascado hoje, viu, cinco patas? Olha pra isso aqui. E tem um neguinho que quer sair, pai. Vai pra lá. Vai pra lá, pai. Oxê. Valente, deu um de valente aqui, ó.
1: Ah, pai.
0: Deu um de valente aqui, querendo sair. Eu falo seu nome, viu? Mas vai pra lá, não. Olha, 6:12, olha, bom dia, cowboy, gato. E toda a equipe dessa maravilhosa rádio. Bom dia, Marcelo. Ah, pensei que o cowboy gato era eu, não. É, primeiro mandou olho pro Cowboy Gato, e depois mudou a Marcelo. Bem que eu vi. Rapaz. Um abraço.
1: Quê?
0: Pode falar?
1: Pode.
0: Um abraço, Celi de Léus, não é? Obrigado aí pelo carinho da audiência. Grande Celi, obrigado, hein? Pois é, olha só. Bom dia, Cowboy Gato. Cuidado com o café, não é? Olha o cuscuz. Esse homem aqui é viciado em cuscuz com ovos. Viu, Celi? Cuscuz com ovos de manhã cedo. Pois é, 6:12. Cadê o povo?
1: Fala com a música.
0: Música, vamos botar música. Vamos botar música pra relaxar um pouquinho. Daqui a pouquinho tem muito mais. E a carta vem de Una hoje, hein? Atenção, Una. 6:12.

0: Café vai ser aqui. Quero ouvir a música Rancho Fundo, não é? Aqui, quem foi? Celi. Ah, Celi. Oh, pronto, Celi. Tranquilidade. Quando eu retornar de viagem, vou fazer o café com cuscuz para vocês. Aqui botou vocês, me dá um moralzinho também. Né? Não botou só o cowboy, não. Botou vocês. É só marcar aí pra gente descer. Pra gente descer pra Elias pra comer esse cuscuz, hein? Prepara aí daqui a pouquinho o Rancho Fundo. No Rancho Fundo, bem pra lá. Prepara aí, que ela quer ouvir essa música. Ela tem moral pra poder ouvir. São 6 horas e 20 minutos, 6 e 20. Olha a cotação. Eu já dei aqui, meu filho.
1: Não, do que? Do cacau deu.
0: Do cacau?
1: Você não deu da minhoca.
0: Do boi gordo?
1: Deu.
0: Ah, o boi também.
1: Você sim. Deu.
0: A cotação.
1: Também.
0: Né? Pois é. Olha, um abraço aqui, olha ele, ó. Ao nosso querido Alaelton Santos.
1: A menina.
0: É
1: menina.
0: Não sabia, não. Olha, é mesmo, rapaz. É. E fica onde? Qual é o ponto dela?
1: Na praça, José.
0: É? Olha, Marcelo. É, aqui, ó. Coloca aí, cheiro, agente funerário, de novo, de Bado Jegue, cinco patas. Não é? Ele foi ontem. Tá ao vivo lá, hein? Aqui?
1: É.
0: Rapaz, vai entender. Olha, Marcelo, coloca aí, cheiro. Agente funerário de Bar do Jegue. Quem tá mandando colocar ele aqui é o Wilson Faro Fino. Então, Wilson Faro Fino botando aí. Cheiro, agente funerário de Bar do Jegue. Vai em paz, meu filho. Fica aqui. Fica aqui, cheiro. Fica aqui pertinho. Fica na sua aí. Daqui a pouco você desce. Cadê o povo? Acabou o povo? Bota o povo pra falar, pois daqui a pouco tem a carta, hein? Vira na roça.
2: É, bom dia, Marcelo. Bom dia, Tony. Bom dia, ouvinte, né? Rapaz, o Senhor nos abençoe. Marcelo e Tony. Tô precisando. Eu tô fazendo um sinuque lá em casa, velho. Tô precisando de dois buracos, é. Pra me brincar de sinuque. Botar as bolas dentro e deixar os tacos fora. Mas se você quiser, eu boto taco e bola também, ó. Tem não? Dois buracos pra mim montar esse sinuque, não. Beleza? Valeu, valeu. Bota aí bigode. Da cana debaixo do jegue. Bigode Cláudio. Vizinho de bigode, todos dois,
0: vulgo urso. Olha, Tony, ele tá à procura de um taco. Dois tacos, tem taco aí, meu filho? Tem taco aqui, o Wellington. Né? Porque tem que brincar quatro pessoas, só tem dois. Então com mais dois aqui, aí forma um quatro e dá pro pessoal brincar à vontade aí.
1: Ele pode dar caçapa também, né?
0: Aí, vem cá, esse sinuque seu tem caçapa e dá boa, né? E as bolas entram assim, sem muita dificuldade. Tem, meu filho, ou não?
1: A caçapa dela é grande.
0: Pronto, então já tá feito o seu sinuca. Fica à vontade. 123.
3: Marcelo, toca aí um Chico Reis e Paraná pra mim, se você tiver tempo. Aqui é Val, tô ouvindo o seu programa. Esse programa de grande audiência. Tá muito bom seu programa, tá sumindo muito bem no lugar de Vamar. Muito bom mesmo. Toca aí a música pra mim,
0: já
3: Chico
0: tem...
3: Reis e Paraná.
0: Pronto, vai tocar sim, já tem duas aí, né? Rancho Fundo, né? Pra Celi e Chico Reis e Paraná. Já prepara aí, daqui a pouco a gente vai tocar. São 123 na boa.
4: Bom dia, Marcelo. Bom dia aí a todos da rádio da boa. Ô Marcelo, coloca aí Ribamar Mesquita e João Grilo Bar do Jegue.
0: Rapaz,
4: porque tá... eles escolheram uma equipe top, vou substituir ele, viu? Parabéns. Coloca aí Bar do Jegue, só tira quando ele voltar de férias.
0: Em outubro. Rapaz, olha, o culpado é você, Tony Babos.
1: Por quê?
0: Porque é você o culpado. Né? Então, mas é o dono, né?
1: Cadê o paião que você falou que ia ligar?
0: Ih, rapaz. Mas é o dono, né? Vai botar mesmo?
1: Bora.
0: O João Grilo, vem primeiro aqui, João Grilo. Vem aqui, meu filho.
1: Agora
0: vem
1: mamar como é grande, bota ele no pires que fica melhor.
0: Não é não? 6h23, eu com um amigo desse, Ave Maria. Cadê? Bota pra falar, meu filho.
5: Bom dia, Marcelo. Aqui é Léo do Colominho, do Bilhar da Barra, que tá falando em Léo. Ô, Marcelo, eu gostaria de você botar João Baixinho, mais conhecido como Duas de Cinco, daí de Itabuna, Cristóvão. É, tudo de Bar do Jegue aí. Esses caras veio aqui, fez uma bagunça da porra, minha casa saiu fora e eu que tive que me virar pra limpar as coisas, rapaz. Bota aí de Bar do Jegue, só solta no final de semana, lá pra sexta-feira, quando eu encerrar o programa.
0: Ave Maria, vem, meu filho, pode vir. Não, não deu de valente, não.

0: Não tem valente pra cinco patas, não. Vem pra cá, encosta aqui. Né? Eita! Epa! Aeroporto! Salvador, Bahia, Brasil. Ah, rapaz, tem lá também, hein? Eu, hein? É por isso que ninguém quer largar o doce, né, rapaz? Pra poder botar. Rapaz. É isso, foi o que eu falei pra um esses dias. Né? Quero pra poder estar. Tá, né? Ah, que é minha, que é minha, que é minha, e por aí vai. 125!
1: Ô Marcelo, bom dia. Ô Marcelo, eu quero botar aqui uns colegas meus aqui, trabalho de bairro do Jed.
0: Fica à vontade.
1: Gerlândio, Robinho e Renato.
0: Vem, Gerlândio.
1: E um lugar especial do Jed, eu quero que você bote Robinho no Pires.
0: Vem, Robinho.
1: Um abraço, tenha um bom dia.
0: E Robinho é valente, né? Oxi, que é isso, Robinho? Calma, pé, só até conquista. Ficou retado aqui, viu, amigo? Vem, Robinho. Passa a mão na cabeça de Robinho aí, pô. Pra acalmar ele, tá muito nervoso. 125. Olha, são 125. Cadê? Olha aqui. Rapaz, o jogo. Não, foi lá em Itapitanga, o jogo da seleção de Itabuna, que vem sempre em Itapitanga. 3-1 e está na segunda colocação. Só respondendo aqui, é o Felipe. Eu falei em Itapitanga, rapaz. Sumiu. Cadê ideia, rapaz?
2: Rapaz, você não sabe, não, é?
0: Foi pra São Paulo?
2: Não.
0: Pra onde foi?
2: Pros States.
0: Ah, ganhou, na, ganhou um negocinho?
2: Ganhou, foi? Ganhou um negocinho.
0: Ah, Déia, rapaz. Ah, rapaz. Por isso que sumiu, né?
2: Rapaz.
0: Nossa querida Déia de Itapitanga.
2: Aí levou preto para os States.
0: Preto também tá nos States com ele?
2: É, com ela.
0: Ah, só pra isso, rapaz. É, abandonou os amigos, hein? Nunca, nunca mais um ensopado de carne, um ensopado de galinha caipira, um pirão. Nunca mais. Mas tá onde? Estados Unidos.
2: Estados Unidos.
0: É, rapaz. Quem foi Naninha, hein?
2: Está gastando que ganhou atrás. O marido.
0: Ah, o marido. Olha, quem pode, pode. Quem não pode, se sacode. Um abraço, Déia. Aí, perto de Trump. Né? Tá perto de Trump lá?
3: Bom dia, Marcelo. Marcelo vai entrar debaixo do jegue, cinco patas.
0: É o quê, pai? Repete esse áudio aí, pai. Quem é esse cachorro aí?
3: Bom dia, Marcelo. Marcelo vai entrar debaixo do jegue, cinco patas.
0: Quem é esse cachorro?
2: O nome dele é Ivan, o macaco.
0: Ivan, é o macaco lá da rodada da Jeep, é esse,
2: mano?
0: Venha comigo também. Venha comigo. Agora é o seguinte. Você vai na minha frente, que eu vou empurrando você, entendeu? Eu vou empurrando em você, e macaco, vem comigo, mas não hoje, sexta-feira, que é melhor. 127.
4: Bom dia, Marcelo, bom dia todo da boa, bom dia, uma quarta-feira abençoada por Deus.
0: Amém.
4: Um bom dia com Jesus. Hoje tem vida na roça, né?
0: Tem.
4: Ontem você arrasou, viu, na carta, viu?
0: Tem.
4: Gostei. Bom dia, que Deus abençoe.
0: Será da zona rural de Una. Atenção, Una! Fique ligado aí, hein? 127.
5: Bom dia, Marcelo. Deu um motorista de aplicativo. Bota aí, Marcelo, debaixo no pire, debaixo do jegue aí. Johnny rebolando, viu? Já com a malhar o bumbum.
0: Rapaz.
5: Com mangueira e tudo debaixo do jegue aí, eu cinco patas. Agora tem que levar a guarda deles no PIS. Os dois, viu? Tô na boa, tô feliz. Bom dia, Marcelo.
0: Essa semana estão acabando com o Tony e Johnny, né? E você já viu que são os motoristas de aplicativo?
2: Não é.
0: Já falei, chega aí, ao invés de água, bota óleo diesel. Viu? Tô nem acabando aí pro Tony Johnny, do Lava Jato aí da Ladário, 128.
6: Ô Marcelo.
0: Fale.
6: Eu lembrei agora, quando eu morava em Itabuna, quem tá falando aqui é o Pablo do Rio de Janeiro. O pessoal contava uma história, que eu trabalhei um tempo no rádio lá, com o Nino, lá do São Caetano. E o pessoal contava uma história que disse que você, o saudoso Cocada, Rai Nascimento, e tinha mais um cliente lá do Biboca. Vocês tinham mania de assistir filme à noite, no escuro e pelado, porque disse que Cocada tinha mania de esconder o controle remoto no bolso. Aí vocês tudo tinham que assistir o filme todo mundo pelado. Porque na hora que roubaram o controle. Essa história é verdade?
0: Sai de mim, cachorro. Pai.
2: Pablo.
0: É o quê, Pablo? Oxê. Que história desgraçada é essa? Sai de mim, cachorro, velho. 6h29.
7: Bom dia, Marcelo Santos. Aqui é Alexandre de Vitória, Espírito Santo. Mandar um alô aí pra seu Chico, Dona Chica, Fazenda Coração. Mandar um alô aí pra Tite dos Craveiros. Coloca aí Rock de Bar do Jegue da Fazenda Angola. Botar Zé Gui, o Combeiro, de Bar do Jegue. E colocar Gado do Sequeiro Grande, de Bar do Jegue. Tá na boa, tá feliz. É assim que se diz. Segue o líder.
8: Bom dia, Marcelo. Bom dia, Tony. Ô, Marcelo, eu quero botar o prefeito de Tabuna debaixo de um elefante, debaixo de um jegue, debaixo de um rinoceronte. Que esse bicho é um covarde, viu, rapaz? O que ele tá fazendo com o povo de Tabuna não tá gibi, não. Bota esses caras tudo da prefeitura aí, vereador, tudo debaixo de um elefante, debaixo do jegue. Bota os vereadores de Tabuna, tudo debaixo do jegue. Aldo Raibolo, debaixo do jegue. Receba do jegue.
2: E pode?
0: 6h30. Tá levando o povo pra falar, pai. O povo quer falar.
9: Sério, tá na boa, tá feliz. Zé de Ronzinha da Saturnina Soares. Bota aí Piteco no Ribeirão Seco de Bar do Jegue, Tom Gato, Tonhão, Marcão, Magno, Bico e Banja. Tudo de Bar do Jegue em Ribeirão Seco.
0: Bota pra falar, 131.
10: Bom dia, Marcelo. Marcelo aqui é gordo. Marcelo, quero botar aí Elcio no bairro de Fátima, debaixo do Jegue, cinco patas. Botar Butinho no Maria Pinheiro, botar Lasca no Maria Pinheiro, que é resenhista. Botar Isaac também. E quero mandar um alô aí para meu pai, Tonho da Pedra, lá na feira em Borarema. Para meu irmão Carlão, lá no assento Dois Irmãos, lá em Borarema também. Para toda a galera que tá curtindo aí. Valeu, Marcelo, bom dia.
0: Valeu, meu irmão. Bom dia. Obrigado aí pelo carinho da audiência. Marcelo Roberto Alves. Não esqueça, não. Roberto Alves, da Califórnia. Da antiga Vila Zara. Do antigo condomínio São José. Bota ele aí. Roberto, vem, Roberto Alves. Vem. Quem é aqui também? Rubensel?
2: É.
0: O taburetinho de brega?
2: Isso.
0: Ei, Rubensel, é? Botaram você aqui. Gustavo do Antique. Se botaram o Gustavo na segunda, ele tá botando agora aqui. Rubensel. Não é? Rubensel, ex-Detran, debaixo do jegue, cinco patas. Segundo aqui, o Gustavo do Antique, hein? Venha, Rubensel. Venha, meu filho. Tá onde, Rubensel, hein? Tá São José, é? Condomínio São José. Então pronto. Rubensel hoje vai descer debaixo de cinco patas. 132.
2: Tô pedindo aí pra você dar um alô pra Bidu, que tá dormindo com 11 outros lá.
0: Com Nicozinha?
2: Com Nicó. Tá dormindo, pra ele acordar pra o meu
0: filho. Ô, Bidu, meu filho. Bidu!
2: Bidu!
0: Amor, e com essa chuvinha, hein? Uma costelinha na outra. Eita, nós, hein, velho?
2: Que coxinha,
0: é? É. Sim, cadê? Tô cobrando aqui. Cadê a música das mulheres? Rancho Fundo tá e. Aí. Já estão aí? Pronto, então vamos lá. Mais um?
2: Mais um?
0: Bota mais um aí. Bota mais um aí.
11: Bom dia, Marcelo.
0: Bota mais um, come e dorme.
11: Gostaria de botar aí aqui. Bom dia, Marcelo.
0: Bom dia.
11: Aqui quem fala é Pingo da Rua do Campo. E Salobrinho. Colocar essa turma aqui do Salobinho debaixo do jegue aí. Colocar Touro, Cebolinha, Inhônio, que trabalha no mercado de Moisés. Du Vigilante. Botando debaixo de cinco patas, subindo a ladeira do Marçal e só solta quando chegar em Catité.
0: Ave Maria, acabar com todo mundo.
11: Que é bom pra tosse, ficar com saudade. Ficar com saudade. E Touro já tá com a dor nas costas.
0: Ah, tá, vai.
11: Pra consertar, matar. Tem que botar debaixo do jegue.
0: Vai matar touro, rapaz. Aí vai matar touro. Rapaz, aí no Salobrinho, o Juju ainda é vivo, rapaz. Professor Juju, né? Que tinha um time aí. Ainda é, né? Tem um tempo, rapaz. Ela tem mais de 20 anos, né? Ou mais. Né? Grande Juju aí. Aí. No Salobrinho, hein? 134! Vamos dar um pedido aí, né? Do Rancho Fundo. E também tem. Chico Rei Paraná. Já a gente retorna com a carta Vida na Roça.

0: Epa, nós! Epa, epa, epa, epa, epa! Caiu no gol, tá aqui, hein? 6h42, vou faturar que já tô aqui no atraso, né? Daqui a pouco eu volto com muito mais.
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0: São 6 horas e 45 minutos, na boa, 6h45. Um abraço aqui ao nosso querido Jorginho, um grande Jorginho aí, da Muito Perfil Telhados, acompanhando o programa, né? Seguindo aí, de Santa Cruz da Vitória para Ilhéus, States, na chuva, né, meu filho? Trabalhar para Deus ajudar, é isso aí, hein? Então, um abraço, meu amigo Jorginho. Abraçar aqui também o Bruno Souza, né, que faz parte aí da equipe do secretário Erasmo Ávila. Vereador Sivaldo Reis, um abraço também, acompanhando aqui o programa. Quem mais aqui, meu filho? O Paulo. Paulo de onde é? Paulo da Mangabinha. Um abraço aí, obrigado pelo carinho da audiência, hein? Mais uma vez aqui, abraçar o Marcos no Parque Verde, acompanhando também aqui o programa, hein? São 6h45, chegou a hora de...
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Vem hoje da zona rural de Una e diz assim: olha, Rivamar, o Marcos sempre contava como foi o dia no trânsito, reclamava do chefe, falava demais quando chegava do trabalho. Naquele dia, ele chegou cheiroso demais, calado demais, com a desculpa ensaiada pelo atraso que ele chegou em casa. Olhei para ele, não disse nada. Esquentei a janta, coloquei na mesa, ele tomou banho, sentou, jantava, e eu ficava olhando para ele e vi que foi a primeira vez que ele chegou sem reclamar, chegou sem falar com relação ao dia dele. Fiquei desconfiada, Rivamar, porque não era normal ele chegar da maneira que chegou naquele dia. E isso me despertou e me chamou a atenção. Foi aí que eu esperei ele dormir e tive, Rivamar, a ousadia de pegar no celular que ele tinha deixado na cabeceira. E bem no cantinho, eu vi algumas mensagens apagadas, mas uma bem escrita lá: saudade de hoje, meu amor. E uma foto, visualização única, que não foi pra mim. Eu confesso, Rivamar, que a dor não veio como um soco. Veio como um gelo descendo pela espinha. O chão da cozinha ficou mais frio. E aí, no dia seguinte, ele saiu para trabalhar. E eu fiquei a pensar durante todo o dia o porquê daquela mensagem e o porquê daquela frieza na noite de ontem. E aí conversei com a vizinha, e era uma vizinha que eu tinha muita confiança, e me abri para ela. Ontem o Marcos chegou estranho, cheiroso, calado. E aí a vizinha me disse: olha, esses homens tudo aí, tome cuidado, e pra mim é tudo igual. E homem não sabe trair, quando trai a gente descobre logo. E aí, à noite, quando ele chegou, eu tive uma conversa com ele e falei que tinha visto uma mensagem de saudade. Ô Marcos, que mensagem foi aquela de ontem que eu vi algumas mensagens apagadas e uma que tava lá, saudade hoje? Quem foi que mandou essa mensagem pra você, Marcos? Ele, Rivamar, tentou negar. Depois chorou e disse: ô Lúcia, me perdoe. Não foi minha intenção. Foi fraqueza, Lúcia. Errei. É uma amiga do trabalho que eu conheci e vinha tendo um relacionamento com ela. Olha, Rivamar, foi a gota d'água. E ali eu senti, Rivamar, um casamento de 7 anos. 7 anos. Que eu tinha com o Marcos, e parecia que foi uma facada que eu tinha levado no momento. Ele ainda tentou se explicar, dizendo que me amava. Olha, Lúcia, eu te amo. Só foi uma fraqueza.
não quero me separar de você. Quero continuar com você. É tanto que já tem uns 2 meses que eu não tenho mais nada com ela. Rivamar, eu olhei pra ele, Rivamar. No primeiro momento, não perdoei. E levou ainda 1 semana. Dormindo em quarto separado. Ele no quarto de hóspedes. Eu no meu quarto. E aí eu contei tudo pra minha vizinha e ela disse o seguinte: olha, larga esse traste. Larga esse traste. Quem erra uma vez, erra 2, 3. Manda embora. A minha mãe, que eu também tive que conversar com ela, Riva, falava o seguinte: olha, esses homens tudo igual. Lembra do seu pai? Era a mesma coisa. Dizia que ia trabalhar e me traía. E aí, Rivamar, até que num sábado, eu fiz as malas dele. Tive coragem. Fiz as malas dele, não por ódio, mas por respeito a mim mesma. Falei: olha, não dá mais. Pegue aí suas malas. A casa é minha. Você não botou 1 real. 7 anos. E vai embora. Eu não quero mais você. Olha, Rivamar, quando ele saiu com a mala, eu não senti vitória. Senti luto. Chorei muito. Já que eu amava muito o Marcos. E nunca esperava uma traição dessa, isso dele. E ainda com a cara de pau de me dizer a verdade. Que eu esperava pelo menos ele negar. Mesmo com a traição, que ele negasse. Que a dor seria menor. Mas não. Disse que há 3 meses que já estava me traindo. E que eu fiquei sabendo depois, mamãe, que a outra mulher, a amiga dele do trabalho, que eu descobri depois que ele foi embora, estava, Rivamar, 3 meses de grávida. 3 meses, Rivamar, de grávida. Confesso a você, Rivamar, procurei chão pela aquela traição. Mas hoje me sinto uma mulher libertada de um amor que eu achava que era amor, mas na realidade era uma traição, era uma novela ensaiada. Eu hoje convivo com os meus 2 filhos, ainda não superei, não vou mentir pra você, Rivamar, que eu ainda lembro do Marcos com as noites de amor que passamos. Ainda lembro, não vou mentir pra você. Ainda gosto um pouquinho lá no fundo, mas gosto. Mas eu precisava tomar essa decisão, Rivamar. Porque quem faz uma, faz duas, faz três. Assinado uma mulher que amou muito. Amou muito o seu marido. Mas que foi traída. E eu peço a música, Rivamar. Vou ter que superar, de Marília Mendonça. 155.

eita, nós, aí, dona Lúcia, eu só tenho um conselho pra lhe dar, uma parte pra outro, não é? Tá nova ainda, 42 anos de idade, né? Tá na flor da idade ainda. Não. Tem outro aí. Olha, 156, dá tempo pra nada? Cadê? Prepara aí, meu filho, cinco patas. Olha, ele passou aqui agora, hein? O Wellington já veio bater o ponto. Bota o Wellington, vem cá, Wellington, vem cá. Arrasta todo mundo aqui. O Wellington taxista. O Wellington Uber, né? Bota todo mundo aqui, pronto, tá. Solta. Solta no lombo deles. Cinco patas, meu filho. Olha, final de programa. Vem aí o horário gratuito eleitoral. Logo após ter o poder da notícia. Aqui pela sua rede boa de comunicação, hein? E logo após, tem o Cláudio Roseno, aí segue a programação da sua Boa FM, com Walter, com Ney, com Bebeto Oliveira, e eu volto, né, com fé em Deus, também às 18 horas, com o Esporte da Boa! Todos um abraço!

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0: é um puxa-saco mesmo, viu, rapaz? Rapaz.
1: Zaquinha, meu amor, calma, querida.
0: Eita, mas é um puxa-saco mesmo, viu, rapaz? São 7 horas e 33 minutos, na boa, 7h33. A partir de agora aqui o programa Poder da Notícia, já que chega às 8, né? Que vai participar realmente logo mais às 8 horas da manhã, da Rede Boa de Comunicação, onde hoje começa o debate, né? Ou por que não dizer, a sabatina que a Rede Boa de Comunicação estará promovendo para toda a Bahia, a Rede Boa aqui de Itabu, ou seja, a Boa FM de Itabuna, de Irecê, também de Barreiras, Alagoinhas, Mato de Deus, enfim. E a partir de hoje, esta sabatina com os candidatos ao Senado e toda a rede participando, todos os apresentadores realmente participando dessa sabatina. Daqui a pouco, às 8 da manhã, vai começar a ser gerado lá, inclusive, de Alagoinhas, com a nossa querida Patrícia França, né, e toda a rede participando, inclusive a Jaqueline, aqui a partir das 8 horas da manhã, participando também dessa batina. Enquanto isso, dito isso, e é por isso, lembra daquele que falava assim? É por isso, né?
2: Meu querido!
0: Um abraço, Capitão Azevedo, hein? Olha, são 7h34, a partir de agora, o programa Poder da Notícia até às 8. Às 8 chega ali o pessoal da sabatina, hein? E a gente aqui, ao lado do nosso querido Tony Babos, até às 8, trazendo muita informação. Olha, são 7h34. Eu vou pra onde aqui, meu filho? Vou pra onde aqui? Aqui? Hã? As manchetes? 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
0: E eu começo com os destaques dos jornais. Jornal à Tarde, Brenda Nicole, suspeito de matar a filha de PMs, passará por custódia nesta quarta-feira. O Correio da Bahia traz, após cliente levar golpe de mais de 100 mil reais, MP pede fechamento de 3 empresas suspeitas de intermediar apostas ilegais. Tribuna da Bahia. Membro do Comando Vermelho é preso tentando se esconder em Salvador. Jornal Globo. Campanha de Flávio Bolsonaro teme troco de Dino e Moraes após ofensiva de Mendonça. Jornal Dia. Mexicanos são presos por venderem celulares furtados no Rock in Rio. Jornal Extra. Mulher é presa no aeroporto internacional do Rio levando 3 quilos de cocaína em latas. Olha que faltava, hein, rapaz? E lata também, né, velho? É coisa, hein? Olha, Folha de São Paulo. Fachin dá 72 horas para Mendonça se manifestar sobre pedido da AGU contra afastamento do chefe da Polícia Federal. O Estado de São Paulo. Juristas veem fragilidades em decisão de André Mendonça, que afastou o diretor-geral da Polícia Federal. Correio Brasiliense. OAB Distrito Federal abre processo ético-disciplinar para investigar a conduta de advogados relacionados à crise no STF. O Popular de Goiás. Justiça manda soltar amiga suspeita de matar o jornalista Delson Carlos. Diário Catarinense. Super El Niño pode provocar calor extremo em diversas regiões do Brasil nos próximos meses. Valor Econômico. Casa de câmbio da Avenida Paulista lavou dinheiro para o PCC, diz Polícia Federal. A Crítica Manaus. Fumaça de queimadas no sul de Amazonas e estados próximos encobre Manaus e polui o ar na capital. Estado de Minas. Bancários da Caixa e do BB entram em greve por tempo determinado em BH. Já o Jornal do Comércio, 11 diretores da Polícia Federal colocam cargos à disposição em reação ao afastamento de André Rodrigues. Diário do Nordeste. Empresário apontado como aliado de Bebeto do Choró é preso no Ceará. E para fechar, zero hora, identificado homem morto por ataque de cães da raça Pitbull em Arroio do Sal. São 7:38, 7:38 ainda no programa de hoje, hein? Ciclista é atropelado em avenida movimentada na cidade.

0: Hoje, o ciclista é atropelado em avenida movimentada na cidade. E homem esfaqueado pela mulher está internado no hospital de base. 7h39 agora, hein? 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
0: 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Os destaques de Hélio Fonseca. Alô, Hélio.
2: Valeu, aquele abraço, bom dia, ótima quarta-feira para você, Jaqueline, Tony, Marcelo e aos ouvintes aqui da Boa FM. Vamos agora com as manchetes do Poder da Notícia. Detran Bahia abre 20 mil vagas para tirar carteira nacional de habilitação de graça. Eleições 2026. Sistemas das urnas para as eleições 2026 são lacrados para conclusão de etapa de segurança. Daqui a pouco eu conto tudo aqui no Poder da Notícia, que segue no comando da Líder em audiência.
0: Daqui a pouquinho então, hein, o nosso querido Hélio Fonseca, não é? A Líder em audiência vai chegar às 8, hein? Com a sabatina com os candidatos ao Senado. E hoje teremos ao vivo o senador Rui Costa, realmente nessa sabatina aqui no programa, hein? Olha, cadê aqui, meu filho? Cadê aqui? 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São 7h42. 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Olha, são 7h43, já confirmando, às 8 da manhã, a Jaqueline

0: manda, né, ou seja, participa da sabatina da Rede Boa de Comunicação com os candidatos ao Senado, e hoje o senador, o candidato ao Senado, o Rui Costa, hein? Olha, tô recebendo aqui imagens. Rapaz, que é isso aqui? É Itabuna mesmo, hein? Isso aqui é Itabuna, hein? Olha pra isso aqui, Tony. Algumas ruas do bairro Pontalzinho, próxima aqui ao cemitério, tomada, tem uma esquina aqui, ó, tomada de lixo, entulho, resto de móveis jogados nessa esquina aqui, ó, bem na subida aqui que vai pro cemitério. E segundo a informação, já tem mais uma semana isso aqui. Aí eu pergunto, cadê a Bilsonear? Tá tendo de reclamação nos últimos dias da tal da Bilsonear, e que leva da cidade um dinheiro bom para o recolhimento de lixo da cidade, e tá deixando a desejar. Que zorra com Z de Zaza é essa?
1: Bom dia, Jaqueline. Aqui é Elânio da Rubis 4. Eu queria fazer uma denúncia sobre essa Bilsonear. Aqui na Rubis 4, nos caminhos, a coleta de lixo é um dia sim, um dia não, sendo que era para ser todos os dias. Está assim constante. Às vezes fica 2 dias sem passar. Fora os domingos.
0: Olha aí.
1: Que já não passa, normal, né?
0: É todo dia, Ripão. Todo dia.
2: Todo dia tem lixo.
0: Tem reclamação dessa Bilsonear que não está recolhendo lixo da cidade. Em alguma parte da cidade, né? Porque é aqui mesmo, ó. Pontalzinho, segundo aqui, uma semana. Ontem eu estive lá, próximo ao Colégio Sionf, próximo a uma congregação lá, em que os fiéis estão retados, bem na esquina, no muro do colégio. O que tem de lixo, o que tem de entulho. Também tem as pessoas, né, que saem lá do outro lado para jogar lixo ali. Mas só que a questão é que está tem 15 dias que não recolhe. O que é que está acontecendo? Bom, com a resposta é a direção da Bilsonear. 7h46, eu vou pra onde aqui, meu filho?
3: Cadê meu amigo César? Sumiu! O vereador sumiu!
0: Não, essa aqui é no Pontalzinho. E lá tem o vereador, que é lá o seu amiguinho, o...
2: Meu amigo?
0: É o vascaíno igual a você. Ah, vereador Caiá.
3: Aí é agora sumiu! O vereador sumiu!
0: Olha aí. Não é? Ah, eu vou ter que concordar com você. Sim. Vou ter que concordar. Não é? Aê! Mas assim... É no Pontalzinho isso aqui, ó. Bem próximo ao bem próximo... Ali ao cemitério. Olha pra isso aqui, rapaz. Que situação, hein? Olha, são 7h46, daqui a pouquinho, né, só confirmando aqui, a Jaqueline chega e vai participar da sabatina com o candidato ao Senado, Rui Costa, pra toda a Rede Boa de Comunicação, as emissoras todas da rede, a partir das 8 horas da manhã, né, sabatinando o candidato hoje, Rui Costa. Essa semana aqui ainda, meu filho. Hein, ô cabeça de gato macho? Essa semana é o menino, é o coronel, né?
2: Coronel.
0: Na sexta? Isso. Na sexta-feira, coronel. Aí a semana que vem teremos aqui o Jax Wagner e o João Roma. Né? Então hoje o Rui Costa, sexta-feira o Ângelo Coronel, sabatinado pela Rede Boa. Na semana que vem tem o Jax Wagner e o João Roma. Estarão sendo também sabatinados aqui por toda a Rede Boa de Comunicação, hein? 7h47, um abraço aqui, cadê aqui? Cadê aqui, rapaz? Esther, né? E meu amigo Alisson, aí no Jorge Amado, um abraço aí, viu, Alice? E também o nosso, a Esther, obrigado aí pelo carinho da audiência, e abraçar essa rapaziada toda boa aí, no Jorge Amado. Audiência total aí na região, hein? Jorge Amado, Rubis 4, Rua de Palha, os condomínios São José, Gabriela, Jubiabá, Ferraz, Nova Ferraz, bairro Fernando Gomes, Itamaracá. Um abraço aí a todos vocês também, hein? Obrigado pelo carinho da audiência. Esqueci de alguém desse lado aí, não? Não, né? Nova Itabuna, bairro Lomanto. Não esqueça, Lomanto, Santa Catarina, Novo Lomanto, Nova Itabuna. Vou indo aí, ó. Rubis 4. Jorge Amado, tem mais quem aí? Jubiabá. Ah, tem um condomínio lá, o condomínio. Qual é o nome do condomínio aí?
2: Hã? Jubiabá?
0: Não, Jubiabá é lá, não, lá em Ferradas. É o que é perto do Jorge Amado? Como é o nome desse condomínio aí, Wallace? Aí perto do Jorge Amado. Tava na Parque, não. Itabuna Parque. Não, Itabuna Parque é o do. É da Globeleza. Top Parque.
2: Top Parque.
0: É Itapuã. É Itapuã, pai. Né?
2: Passar uma tarde,
0: é o condomínio Itapuã. Não é isso, meu filho? É Itabuna Parque, é Itapuã. Onde mora. Onde mora a Globeleza.
2: O Elton já mandou
0: então
2: aqui,
0: pronto. Itapuã. É Itapuã. Não é isso? Então um abraço aí ao povo bom do condomínio Itapuã, Jorge Amado, Bis 4. Vou subir mais um pouquinho, hein? Rua de Palha. Atenção, minha galera, Rua de Palha. Um abraço aí, a Ciganada também, hein? Fiquei sabendo que o meu vô Gerinaldo faleceu.
2: Quem?
0: Seu Gerinaldo, não é? Fiquei sabendo esses dias. Né? Eu ia sempre lá. Como é que fala? Tomar um café, abraçar. Né? Cachimbão também, muito bom, né, filho? Já fumou um cachimbo, filho?
2: Não.
0: Nunca, não?
2: Não.
0: Vai fumar o cachimbo lá da Linete.
2: Rapaz.
0: Não, é o cachimbo. Maneiro, né?
2: Rapaz. E o charuto, já fumou o charuto?
0: Não. Cachimbo sim, deixa eu ler aqui, peraí. Então, no Caruru da Linete tem um cachimbo lá pra você fumar, viu?
2: É de lei.
0: É, você e o Zé Pilintra, não é, meu filho? Olha, bom dia, amigos. Aqui em Ferradas não está sendo diferente em relação à coleta de lixo. Eles, quando passam, não pegam os lixos todos. Aqui, ó. O denúncio chegando aqui, através de uma moradora, né? Lá em Ferrada também, mesma coisa, viu, rapaz? Que situação, hein, irmão? Que situação, hein? Amanhã, com fé em Deus, né? No comando aqui da Jaqueline, eu vou lá tentar ouvir a direção do como é o nome do bichinho? Tentar ouvir a direção da Bilsonear. Olha, cadê meu amigo Santo Gel?
2: Isso.
0: Cadê meu amigo Santo Gel? Alô, Cláudio? Chegue mais.
4: Alô, alô, minha gente querida. 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Bom dia, Jaqueline Mendes e ouvintes do Poder da Notícia.
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2: Bom dia, Jaqueline Mendes. Tá na boa, tá feliz, né? Assim que se diz.
1: Pai, me chamo de Jaqueline.
2: A quem fala é Lucila.
1: De Rivamar.
2: Jaqueline mandando a mensagem para denunciar um setor de transporte público aqui de Itabuna aqui, porque, veja bem, Jaqueline, minha esposa, ela trabalha na próximo ao shopping, né? Aí na última sexta-feira, ela pegou o ônibus que vem aqui pro bairro São Lourenço. Quando chegou no centro comercial, o motorista do ônibus disse que ia vir pro hospital de base, que ia ficar uma hora parado lá. E sempre está acontecendo isso. Ou seja, então, o trabalhador que vem do seu trabalho cansado, ao invés do ônibus primeiro entrar no São Lourenço, para depois ele fazer a hora dele onde for de direito, não. Ele tem que ir lá no hospital de base, ficar uma hora lá, e o trabalhador que vem do trabalho, não é isso? Cansado, doido para chegar em casa, vai ter que esperar isso. Acho que tem que rever isso aí para ver essa linha de São Ibaí, que, na minha opinião, ele teria que adentrar ali, no São Lucas ali, entrava aqui no São Lourenço, saía cá em cima no Guixucá e depois ele ia para o hospital, né? O trabalhador precisa descansar. A pessoa, o trabalhador, passar direto no hospital de base, ficar lá uma hora para depois vir para casa, ou então descer no centro comercial para vir andando até cá em cima cá, próximo ao Guincho Grapiúna. É complicado, né? Obrigado.
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3: Já que gostaria de registrar a omissão da Prefeitura de Itabuna através da Secretaria de Trânsito, uma vez que a menina foi atropelada com o pneu que soltou do ônibus, e a empresa está sendo omissa em assumir as despesas da menina, uma viúva batalhadora, todo mundo conhece quem é Tati lá no condomínio Aurora, e ela está na dificuldade que está numa cama, e a empresa não quer assumir as despesas que estão sendo adquiridas através desse fato que ocorreu. Então, gostaria que você registrasse essa omissão das duas partes, tanto da empresa, que não quer assumir com os gastos, que ela mesma causou através desse acidente, e da prefeitura, que não fiscaliza e nem cobra da empresa o fato que aconteceu. Muito obrigado pela oportunidade.
1: Ok, 7h55, um abraço também ao pessoal bom aí da Ilha Verde, hein? Disse que é audiência total da Boa FM, hein? Alô, Ilha Verde! Um abraço e um beijão no coração, hein? 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Olha, eu vou até o Hélio Fonseca, é isso aí? Hélio Fonseca, alô, Hélio.
4: Valeu, aquele abraço, bom dia, ótima quarta-feira para você, Marcelo, Tony e aos ouvintes aqui da Boa FM. Eu chegando com as principais informações de momento. Olha, Marcelo, o Departamento Estadual de Trânsito da Bahia, o DETRAN, vai ofertar 20 mil vagas gratuitas para o programa CNH da gente. Iniciativa aí do governo do estado, que tem como objetivo ampliar o acesso à Carteira Nacional de Habilitação para as pessoas de baixa renda. As inscrições serão realizadas pela internet entre os dias 1º a 15 de outubro, agora do ano de 2026. Podem participar moradores de todos os municípios aqui da nossa Bahia. Além da inscrição gratuita, o programa considerará as principais, viu, Marcelo, etapas aí do processo de habilitação. Então, tudo gratuito, hein? Os candidatos poderão aí obter a CNH nas categorias A, destinada aí a motocicletas, ou B, para automóveis. Para participar, e também é necessário, viu, Marcelo, ter aí mais de 18 anos, residir aqui na nossa Bahia, possuir CPF e estar inscrito aí no CadÚnico. A previsão é que o resultado final seja divulgado em 24 de novembro de 2026. Amanhã, quinta-feira, vamos tentar contato aí com o coordenador Detran aqui da cidade de Itabuna, Gilson Pedro Nascimento, para ele falar com maiores detalhes, né? Já que estamos aí em cima do horário. Então, amanhã, Gilson Pedro Nascimento para falar em relação aí ao CNH gratuito, Carteira Nacional de Habilitação. Ótima quarta-feira para todos nós. Marcelo Santos.
1: Valeu, valeu, meu querido Hélio Fonseca. 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

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Eu tenho faturamento, meu filho? Eu vou faturar, são 7h59 já estamos aqui aguardando a querida Jaqueline e também toda a equipe da Rede Boa para a sabatina com o senador, candidato ao Senado, Rui Costa.

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diferentes regiões da Bahia, contemplando as demandas e preocupações dos nossos ouvintes. A metodologia busca garantir equilíbrio, espaço, permitindo que cada candidato tenha a mesma oportunidade de apresentar suas propostas e responder aos questionamentos. A Rede Boa FM reafirma assim seu compromisso com a informação, com o jornalismo profissional e com o eleitor baiano, oferecendo ao público elementos para que possa conhecer melhor os candidatos, fazer suas escolhas de forma consciente nas urnas. E quem abre essa série de sabatinas é Rui Costa, candidato ao Senado Federal pela Bahia. Estamos ao vivo em rede para todo o estado por meio das emissoras do Grupo Barreto Góes de Comunicação. 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Costa, cujo nome completo Rui Costa dos Santos, nasceu em 18 de janeiro de 63 em Salvador, Bahia. É economista formado pela Universidade Federal da Bahia, iniciou sua trajetória profissional no polo petroquímico.

0: Único da Bahia iniciou sua trajetória em Camaçari, onde também começou sua atuação sindical. Foi dirigente do Sindicato dos Químicos e Petroleiros e participou da construção do Partido dos Trabalhadores na Bahia. Na política, foi vereador de Salvador, secretário estadual de Relações Institucionais, deputado federal e secretário da Casa Civil na Bahia. Em 2014, foi eleito governador da Bahia, assumindo o cargo em 2015, foi reeleito em 2018 e permaneceu no governo até 2022. Em janeiro de 2023, Rui Costa assumiu o cargo de ministro-chefe da Casa Civil da Presidência da República no governo do presidente Luiz Inácio Lula da Silva. Entre as atribuições da pasta estão a articulação e a coordenação de políticas e projetos estratégicos do governo federal. Bom dia, candidato Rui Costa. Seja muito bem-vindo à Rede Boa FM de Comunicação, emissoras do Grupo Barreto Góes. Bom dia.
1: Bom dia, Patrícia, França. Bom dia, André, Luiz. Bom dia a todos os amigos e amigas sintonizadas da Rádio Boa FM de Alagoinhas, de Irecê, de Xique-Xique, Itabuna, Barreiras. É um prazer enorme falar com vocês e poder trocar ideias para que o eleitor possa fazer o seu juízo de valor.
0: É um prazer conversar contigo, candidato. Muito obrigado pela participação e ter disponibilizado na agenda um espaço para essa entrevista pela Rede Boa de Comunicação. Candidato, para a gente iniciar a nossa entrevista, a primeira pergunta é: qual a motivação para essa candidatura? Por que o senhor decidiu ser candidato ao Senado?
1: Eu decidi ser candidato ao Senado, primeiro que o Senado é a casa de representação do Estado brasileiro. Cada estado brasileiro tem 3 representantes. E 3 anos e meio ao lado do presidente Lula, eu percebi que para o presidente Lula e para as políticas públicas avançarem de forma mais efetiva, que beneficie a população, é preciso o presidente Lula ter maioria no Senado. E aí, Patrícia, eu trabalhava no quarto andar lá do Palácio Planalto, a sala do presidente ficava exatamente embaixo da sala que eu trabalhava, no terceiro andar, e muitas vezes ele dizia: Rui, desce aqui para a gente almoçar e conversar um pouco. Conversávamos amenidades, mas também conversávamos sobre o balanço do governo. E eu, muitas vezes, ele pedia para eu apresentar como estava os principais indicadores de governo. Eu dizia: presidente, estamos bem, estamos com o menor desemprego da história do Brasil, estamos com o maior valor da massa salarial da história do Brasil, temos o maior volume de exportação da história do Brasil, abrimos mais de 600 mercados para exportar produtos brasileiros, temos uma maior taxa de investimento, só comparável a 2010, quando o presidente Lula estava no cargo. E ele dizia assim para mim: Rui, você imagina, nós estamos fazendo isso tudo, vamos chegar a 3 milhões de unidades de Minha Casa Minha Vida até dezembro. Você imagina o quanto que a gente conseguiria fazer a mais pela Bahia e pelo Brasil se nós tivéssemos maioria no Senado. Então, isso que me motivou a sair candidato ao Senado, para representar o Estado da Bahia, representar os baianos e poder ajudar a trazer mais e mais investimentos à parceria com o presidente Lula.
2: Ok, candidato Rui, a nossa região Nordeste, uma região que o senhor conhece muito bem, nós sabemos que a questão da citricultura vem passando por grandes dificuldades. Precarização da mão de obra, impacto no comércio local, principalmente nas cidades de Iambupe, Rio Real e Esplanada. Essa região, ela vive uma crise sem precedência. Preços baixos no mercado, custos elevados de produção, dificuldade de escoamento. Na prática, candidato Rui Costa, o que é que o senhor pretende defender lá em Brasília, caso seja eleito, para garantir sustento, apoio e perspectiva para o futuro, especialmente para os produtores, os produtores menores principalmente, que pretende melhorar a questão da renda e deixar essa atividade que ela possa ser rentável? Bom dia, candidato Rui Costa.
1: Bom dia, André. Frutas, em geral, incluindo as frutas cítricas, assim como o cacau, assim como o café, assim como a soja, são produtos que os economistas chamam de commodities, ou seja, são produtos padrões produzidos em larga escala e que sofrem, ao longo do tempo, uma oscilação muito grande de preços, a depender a situação do mercado internacional, porque são todos eles produtos com um volume de exportação muito alto, a soja, o milho, o café, o cacau, as frutas, especialmente laranja. E com as medidas que os Estados Unidos adotaram de restrição à exportação brasileira, inclusive registre, é bom registrar, que essa restrição e essa penalidade do Brasil foi solicitada pela família Bolsonaro, inclusive pelo filho dele que está nos Estados Unidos e articulou essa penalidade do governo americano contra o produto brasileiro. Isso é evidente e restringe a comercialização. Uma coisa estrutural para quem produz commodities é que a gente avance na cadeia produtiva. Então, ao invés de exportar as frutas, seja limão, seja laranja, que a gente possa beneficiar e exportar o suco. Primeiro, e ter fábricas para produzir sucos, e assim como outros produtos, no caso do cacau, produzir o chocolate. Primeiro que uma vez o produto processado, ele é mais perene, o produtor tem uma capacidade de aguentar mais dias com o produto e, portanto, com menor oscilação de preço. Quando o produto é in natura, o tempo de espera é muito menor e, portanto, a vulnerabilidade para oscilação de preço é maior. O presidente Lula tem adotado medidas no sentido de proteção da nossa produção, tem aberto o mercado, eu acabei de citar, foram mais de 600 mercados abertos, inclusive o principal mercado brasileiro de exportação é a China. O que nós precisamos é acelerar essa capilaridade para o beneficiamento da nossa produção, o que facilita, inclusive, vender para outros países. E, por exemplo, mandar laranja para a China in natura fica muito perecível. Então, o ideal é que a gente consiga, aqui no interior da Bahia, ampliar a unidade de beneficiamento de diversos produtos e, com isso, se aumenta o emprego e melhora a capacidade de resistir à oscilação de preços.
0: 8:09 na Bahia. Candidato Rui Costa, muitos eleitores se perguntam o que muda de um mandato de governador para um mandato de senador. O senhor tem uma longa experiência como governador aqui na Bahia, mas a dúvida é, eu acredito que do eleitorado baiano, como será a sua forma de atuação em Brasília para defender os interesses aqui da Bahia?
1: Olha, a forma muda muito, né? Porque como governador, você é quem executa políticas públicas, cabe a você a execução direta das políticas públicas. No caso do Senado e da Câmara Federal, você não é executor de políticas públicas, você define diretrizes e legislação para a execução de políticas públicas. Então, por exemplo, o Senado pode, e eu quero discutir no Senado, a questão da legislação criminal, atualizar a legislação criminal, que é da década de 40, e o povo não suporta mais esse modelo de a polícia prende e a justiça solta, a polícia prende e a justiça solta. O povo reage com indignação e com razão, eu também fico muito indignado quando a gente vê alguém, um homicida, tirar a vida de uma mulher, de uma criança, de um ser humano, e às vezes a gente vê na imprensa, condenado a 30 anos, quando vai ver com 3, 4 anos a pessoa está colocada em liberdade. Ah, por que ele saiu com 3, 4 anos? Ah, porque leu 10 livros, porque ele leu todos os capítulos da Bíblia, porque ele ajudou a limpar a cela, porque ele praticou esporte dentro do presídio. Então, isso precisa acabar. Quem deu a vida a nós, seres humanos, foi Deus. E só Ele é capaz de tirar a vida de um ser humano. Então, é preciso que a legislação seja atualizada. Por exemplo, na área da educação, a fixação de metas educacionais está na lei e pode ser aprimorado isso pela lei e o Senado que vota. Então eu acho que nós devemos colocar metas mais ambiciosas, por exemplo, para a educação infantil, para a creche, porque eu comparo a creche e a educação infantil ao radier, à fundação de uma casa. Alguém constrói casa sem radier, sem fundação? Se construir, a casa tem uma possibilidade grande de rachar, de cair. Mas, infelizmente, na educação, todo mundo cobra bons resultados da educação, agora não cobra que o município e que os municípios em geral garantam creche para as crianças, educação infantil. Eu vou citar o caso de Salvador. Salvador é a cidade mais rica da Bahia, mas tem a pior oferta de creche e ensino infantil do Brasil entre as capitais. Na alfabetização, por exemplo, na Idade Certa, que é um programa lançado pelo presidente Lula, para que toda criança se alfabetize até o segundo ano do ensino fundamental, Salvador ficou no último lugar no Brasil. Dentro do estado da Bahia, Salvador ficou na posição 319. O que significa isso? Que 318 cidades do interior da Bahia estão melhores em alfabetização do que Salvador. Então, é preciso que cidades grandes como Salvador tenham responsabilidade com a educação. Quando você diz, eu comparo assim, um prefeito que gasta milhões e milhões e milhões com muita festa, é festa todo final de semana, nos bairros, com trio elétrico, com banda, é uma dinheirama enorme para festa. Para a reprodução de poder através de realização de festa. E larga uma criança sem creche, é como um pai de família que recebe um salário e ao invés de levar a comida para casa, vai para a farra, gasta o dinheiro todo na farra e deixa os filhos com fome. Essa, na minha opinião, é um comportamento de um prefeito que gasta uma dinheirama em festa e não investe em creche, em educação infantil. Por isso eu acho que a legislação ela tem que ser como de alguns países da Europa, por exemplo, que o prefeito, o município tem que garantir a educação infantil, tem que garantir creche para as crianças, que é quando uma criança desenvolve sua capacidade de raciocínio, o que os pedagogos chamam de capacidade cognitiva do ser humano.
2: Ok. Ô, Rui, ontem, inclusive hoje pela manhã, quando abrimos aqui o programa O Poder da Notícia na Boa FM de Alagoinhas, nós discutimos sobre esse assunto. Ministro do STF, o André Mendonça, determinou o afastamento do diretor-geral da Polícia Federal, alegando que a instituição, no caso, Polícia Federal, teria produzido relatórios ilegais de monitoramento contra ele, no caso, o André Mendonça, em um conflito que envolve diretamente instituições do sistema de justiça do nosso Brasil. Como você, o senhor Rui Costa, como você vê, Rui, esta crise institucional que está sendo acompanhado por todos nós brasileiros, inclusive foi discutido ontem em várias emissoras de rádio, na TV, na internet, é um tema que está super atualizado.
1: André, deixa eu dizer uma coisa, eu tenho uma opinião, isso vale para toda a política pública. Ou você acertou na loteria, na Mega Sena acumulando, e é o único que soube acertar, ou quando você faz uma coisa que ninguém no mundo faz, tem alguma coisa estranha. Ou você descobriu a pólvora, ou tem alguma coisa estranha. Eu já tive a oportunidade de dizer a vários ministros, lá quando estava na Casa Civil, é minha opinião, não tem nenhum país do mundo civilizado, país que tem uma democracia estável de longos anos, nenhum país da Europa, nem os Estados Unidos, nem o Canadá, nem o país da Ásia, nenhum país do mundo, a sua Suprema Corte é exposta desse jeito, com televisionamento ao vivo dos seus votos, do seu julgamento. É o único lugar do mundo. Por que que ninguém faz isso? E o Brasil resolveu fazer e está dando nisso aí. A casa que devia julgar a constituição das leis, devia ser uma casa respeitada por todos, virou uma casa politizada, agora participando das eleições. Então ela se ganha caráter e aspectos que não são de Suprema Corte, ganha caráter cada vez mais parecido com o ambiente da política. Isso não é bom para a democracia, não é bom para a estabilidade jurídica, isso é péssimo. Tanto é que nenhum país do mundo, vou repetir, adota esse modelo. Então é isso aí, a gente vê, infelizmente, uma contaminação grande das decisões jurídicas com a política, com as eleições. E toda vez que um juiz toma decisão, não com base nas provas, nas leis, mas com o ambiente da política, o ambiente eleitoral ou de interesses, sejam de quem for, o país corre risco institucional, vive em crise, e uma crise institucional impacta a economia, impacta os investimentos, ou seja, é muito ruim para o país. Então eu sou um crítico desse modelo.

0: ou seja, é muito ruim para o país. Então eu sou um crítico desse modelo que se adotou no Brasil. Cada um dá um voto, leva 5 horas dando um voto, ou seja, os processos se acumulam, se atrasam, e a gente vê isso hoje. Eu não tenho condições de emitir juízo de valor porque eu não li o processo, eu não conheço os detalhes de cada um desses processos que estão lá, mas eu posso opinar sobre este modelo. Eu acho que é muito ruim o que está se fazendo no Brasil. Se não corrigir isso, um juiz não pode ficar dando parecer de acordo com a popularidade que vai ter a sua opinião. Ele tem que dar o parecer conforme as provas, ele tem que fazer justiça. É por isso que o símbolo da justiça no mundo inteiro é um ser humano com uma estátua com os olhos vendados. Porque no mundo inteiro se usa essa imagem de uma estátua com os olhos vendados? É porque a justiça não pode olhar quem está julgando para ver se o cara é rico, ele decide a favor. Se o cara é pobre, ele bota para lascar no pobre. Então, a justiça tem que ser imparcial. Então, toda vez que a justiça se mete muito no ambiente da política, se envolve nesses meandros, dá nisso aí. Aí começa a todo mundo a achincalhar-se, a não ser respeitado. E eu vou repetir, isso é muito ruim para a instituição, para a economia, para o emprego e para o investimento no país.
1: 8h18 na nossa Bahia. Estamos entrevistando o candidato ao Senado Federal pelo Partido dos Trabalhadores, Rui Costa, nessa rodada de entrevistas realizada pela Boa FM. Estamos ao vivo em rede para todo o estado.

0: controversas que marcaram sua trajetória, como o caso dos respiradores e, mais recentemente, os questionamentos envolvendo o Credit Sexta e o Banco Master, por que o eleitor baiano deveria acreditar que o senhor merece continuar ocupando um dos cargos mais importantes da República? O senhor reconhece algum erro da sua gestão?
1: Ô, Jaqueline, primeiro eu reconheço que durante a pandemia nós fizemos um esforço gigantesco e eu me orgulho disso, de ser o segundo estado do Brasil com o menor número de óbitos de Covid. O estado que menos morreu gente foi o Maranhão e a Bahia foi o segundo estado do Brasil a morrer menos gente por Covid. Eu me orgulho disso, cada vida humana salva, para mim é um motivo de orgulho. Sobre a compra, não.
2: Oi? Pois não, pode continuar. Sobre a compra.
1: Porque tem um retorno de multa.
2: Pronto, agora está ok. Pois não, candidato.
1: Então, sobre a compra não entregue, nós abrimos um processo policial, as pessoas foram presas e quem mandou soltar, infelizmente, foi a justiça que mandou soltar e já dura 6 anos e não se conclui o inquérito. Nós tivemos 2 compras não concretizadas, uma com contrato com foro judicial nos Estados Unidos e outra no Brasil. A compra com foro nos Estados Unidos, nós recebemos o dinheiro de volta em 4 meses. O Estado recebeu a devolução do recurso. A compra feita aqui no Brasil, infelizmente, tem 6 anos. É o que eu acabei de falar do funcionamento da justiça brasileira. Infelizmente, muito politizada, muito enraizada com outros valores. E quando a justiça se mete com outros valores, acaba não funcionando direito. Então, são 6 anos sem essa questão resolver. Com relação ao Credit Sexta, essa é uma narrativa falsa. Eu já dei várias entrevistas sobre isso. Nós vendemos um supermercado. Um supermercado que tinha um cartão de compras. E vendemos porque dava um prejuízo de 1 bilhão ao povo baiano. Então, eu não podia continuar tirando dinheiro da saúde e da educação para gastar num supermercado que dava prejuízo. E nós, é evidente, vendemos. E eu digo assim, é como eu tenho um carro velho que me dá prejuízo. Eu vendo o carro. Aí, 4 anos depois, alguém sem carteira de habilitação, bêbado, atropela uma criança e mata. Aí eu vou ser chamado porque eu vendi um carro? O que eu tenho a ver com isso? Eu vendi um carro que me dava prejuízo. Eu não sou fiscal de trânsito, não sou eu que tinha que fiscalizar se o cara estava bêbado ou estava com carteira. Então, não é minha competência isso. Assim como não é minha competência fazer, eu como governador, fiscalizar o sistema bancário brasileiro. A responsabilidade é do Banco Central. Quem criou o Banco Master, quem autorizou o Banco Master a funcionar, foi o governo de Bolsonaro. O Banco Master tinha pedido, o Volcado tinha pedido autorização do Banco Central, o Banco Central negou, disse que ele não tinha dinheiro, não tinha capacidade econômica para abrir banco. E 6 meses depois que o Bolsonaro trocou a diretoria do banco, ele autorizou o Volcado a abrir o Banco Master. Então, quem criou o Banco Master, quem autorizou o Banco Master, foi o governo Bolsonaro. Ponto. O resto é narrativa política de quem está absolutamente envolvido com o caso e quer jogar a responsabilidade para os outros.
3: 8h22 na Bahia. Agora vamos girar informação direto de Recife, Chique-Chique, com o apresentador Vinícius Coruja, que traz a sua pergunta.
4: E ouvintes da Rede Boa de Comunicação, Coruja, direto da Boa FM Recife, Boa FM Chique-Chique. Desejar um bom dia ao candidato ao Senado, Rui Costa. Rui Costa, a população de Recife quer saber, em relação à regulação, que é a tão falada fila da morte. Nós temos aqui um hospital de grande porte, que é o Hospital Regional de Recife, mas que as pessoas sofrem pra caramba, assim como em todo o estado da Bahia. O senhor já foi governador, o senhor sabe muito bem disso, tem conhecimento de causa. Em relação a essa fila da regulação, o que é que o senhor, sendo eleito senador, pode fazer para regionalizar os atendimentos aqui do Hospital Regional de Recife, que é uma coisa que a população da região vem sofrendo pra caramba?
1: Olha, obrigado pela pergunta. Sobre a regulação, todo ano de eleição é assim: quem não fez nada sobre saúde é o primeiro. Se você tiver esse ruído do fundo aí, tá com muito barulho no fundo, no retorno. Agradeço.

0: disso. É, quem não fez nada na saúde é quem mais fala da saúde. Eu vou citar aqui, Chique-Chique é um exemplo, aí tinha dois hospitais que eram utilizados como instrumento político dos grupos políticos. É, ao invés de priorizar a saúde, se utilizava a saúde como disputa política de dois grupos. Várias cidades da Bahia funcionavam assim, cada grupo político tinha um hospital e chantageava a população, a assistência, de acordo com seus interesses políticos e não com a necessidade da população. É, Feira de Santana, vou dar um exemplo de Feira. Feira de Santana tem 700 mil habitantes. É, eu pergunto a você que está assim, ouvindo a entrevista, qual cidade do Brasil de 700 mil habitantes não tem um hospital municipal? Qual? O prefeito atual de Feira, ele sozinho já governa Feira há 20 anos, somados os mandatos que ele teve, ele sozinho 20 anos. O grupo dele há mais de 30 anos. Nunca construiu um hospital municipal. Então, uma criança que tem uma virose, uma diarreia, um idoso que vinha caminhando na calçada e caia, uma criança brincando de bicicleta, caindo da bicicleta, em Feira de Santana será atendido aonde? No Hospital Regional do Estado, que deveria ser para fazer cirurgia cardíaca, cirurgia de câncer, neurocirurgia, cirurgias mais complexas. Aí fica com o hospital cheio de gente com virose, que caiu de uma bicicleta. Por quê? Porque uma cidade de 700 habitantes, eu vou repetir, talvez seja a única do Brasil desse tamanho que não tem um hospital municipal. Conquista, 400 mil habitantes. Conquista não tem um hospital municipal, não tem uma UPA. Então, como é que pode uma cidade de 400 mil habitantes, se uma criança está com febre, ela tem que ir para o hospital regional do estado? E são justamente essas pessoas, dessas cidades, esses políticos, como ex-prefeito de Salvador, que mais fala de saúde. Eu vou comparar Salvador com Fortaleza. Você que está me ouvindo, Fortaleza é a capital do Ceará. Tem a mesma população que a Bahia. E arrecada até menos que a Bahia. Fortaleza tem 10 hospitais municipais, 10, com emergência. Salvador tem quantos, Rui? Tem 2, pequenos. Você sabia aí de Chique-Chique, de EDC, de Alagoinhas, que o Hospital de Salvador é menor do que o Hospital de Itabuna? Itabuna tem só 200 mil habitantes. Salvador tem 2,5 milhões. O Hospital de Salvador não atende emergência, é porta fechada. Nenhum dos dois atende emergência. Domingo não funciona. E essas pessoas querem falar de saúde, você me desculpe. É, aqui tem regiões da cidade de Salvador, como a região de Cajazeiras, são 300 mil habitantes. Não tem uma UPA nessa região. Toda emergência que tem lá é do governo do estado. Salvador, 40% do povo não tem posto de saúde. Não tem policlínico. Ontem mesmo eu estava no subúrbio, uma senhora veio, eu não estou conseguindo fazer exame. Aí eu digo, a senhora sabe de quem é a responsabilidade de fazer exame em Salvador? Não é do governo do estado. Salvador tem saúde plena. Saúde plena recebe dinheiro direto do SUS. Recebe quase 1 bilhão, Salvador. A responsabilidade é do município. Então é preciso ficar claro para a população, porque virou demagogia de quem nunca fez falar e criticar a saúde. Eu vou dar um exemplo aqui para você que está me ouvindo. Rio Grande do Sul. O estado do Rio Grande do Sul. Sabe quantos hospitais estaduais tem o estado do Rio Grande do Sul? 3. Qual é a população, Rui, do estado do Rio Grande do Sul? 11 milhões. A Bahia tem 15 milhões. A Bahia tem 56 hospitais estaduais. É o segundo maior número de hospitais estaduais do Brasil. Só fica atrás de São Paulo. São Paulo tem 94 hospitais e a Bahia tem 56. A Bahia não é a segunda população. A Bahia é a quarta população. Mas tem o segundo maior número de hospitais. Ô, Rui, então qual é a diferença? Como é que o Rio Grande do Sul consegue atender 11 milhões de pessoas com 3 hospitais? Porque lá os hospitais municipais funcionam. Ou hospitais filantrópicos geridos pelos municípios. Então, uma cidade, vou repetir, do tamanho de Feira, do tamanho de Conquista, do tamanho de Jequié, não tem uma UPA municipal em Jequié, não tem um hospital municipal. Qualquer coisa simples que o paciente tenha, tem que ir lotar o hospital estadual, que deveria ser para os casos mais complexos. Então, enquanto no ano eleitoral ficar o debate demagógico, mentiroso, de enganar as pessoas quando o prefeito dessas grandes cidades não cumpre a obrigação deles, como o prefeito de Salvador não cumpre a obrigação. Não constrói posto de saúde, não constrói unidade de emergência, só tem dois hospitais pequenininhos que não atendem emergência. Qualquer ser humano em Salvador, uma cidade de 2,5 milhões de habitantes, se tiver um problema de emergência, tem que ir para o hospital estadual. São essas pessoas que ficam mentindo na campanha. O ex-prefeito de Salvador, na campanha, está no meu Instagram, você pode ir olhar, ou está no YouTube, se você digitar aí no YouTube e pesquisar, promessa do candidato a prefeito de Salvador sobre Multicentro, que é outro nome de policlínica. Ele prometeu construir 12 policlínicas no primeiro mandato dele, 4 anos. Ele governou 8 anos. Quantas policlínicas ele construiu? Prometeu 12. Construiu uma apenas, uma. Então ele mentiu para o povo. Então Salvador não tem policlínica para fazer exame. Eu construí 2 policlínicas em Salvador, uma no Lobato, outra em Saboeiro. Entreguei a chave a ele com todos os equipamentos, ressonância magnética, toma aqui, prefeito, é o senhor, pode administrar. Ele disse, não quero não, que custa caro. É essa mesma pessoa que hoje é candidato a governador e anda dando entrevista falando mal da saúde, mentindo para o povo que vai criar PIX. Essa ideia do PIX foi a mesma coisa que ele criou no PIX da creche. Ele não construiu creche e dava 50 conto a uma mãe de família, assim, eu não vou construir creche, é só se vire aí para arrumar uma creche para seu filho com 50 reais. E por isso Salvador tem o último lugar em alfabetização e o último lugar de aprendizagem para criança, porque eles não construíram. Então, esse é o debate, e o povo tem o direito de saber a verdade. E portanto, nós ampliamos, eu tenho orgulho de hoje poder dizer na região de Irecê, se faz cirurgia cardíaca na região de Irecê, se faz cirurgia cardíaca no oeste da Bahia, se faz neurocirurgia, se faz tratamento de câncer, inclusive com acelerador linear. Quando nós entramos no governo, nenhuma região do estado fazia isso. Nenhuma região fazia hemodinâmica, que é o procedimento do coração. Nenhuma região fazia cirurgia cardíaca. Nenhuma região fazia tratamento de câncer completo com acelerador linear. Hoje, eu posso dizer com orgulho, todas as regiões do estado têm serviço. Deixei 26 policlínicas funcionando, agora estamos construindo uma em Barra aí. São mais 9 que nós estamos construindo para ampliar a oferta de diagnóstico para a população. Então, eu já me ofereci várias vezes, por exemplo, para fazer um debate com o ex-prefeito, mas ele foge porque ele não tem argumento, tem medo e só prefere dar entrevista para falar mentira para a população, inclusive mentira sobre o que ele não fez na saúde.
1: O candidato Rui, inclusive, colocando a emenda aí, como nós normalmente nós falamos, né, na questão da política, o Vinícius Coruja, né, ele fez essa colocação, nosso companheiro aqui da Rede Boa, da cidade de Irecê, em relação à questão relacionada à questão hospitalar, né? Inclusive, eu queria que o senhor comentasse a fala do prefeito de Feira de Santana, o José Ronaldo, do União Brasil. Ele afirmou publicamente que mais de 700 pessoas teriam morrido no ano de 2025, ano passado, lá em Feira de Santana, relacionado ao que ele chamou de fila da morte, que todos nós conhecemos como a regulação que acontece aqui no nosso estado. Acontece a nível de Brasil, mas especificamente nós estamos falando da Bahia. Como é que você viu, Rui, essa fala do prefeito de Feira de Santana, José Ronaldo?
0: Eu vi de forma vergonhosa. Se o prefeito abrir a boca no Rio Grande do Sul para falar isso, ou em São Paulo, ou no Paraná, ou em Santa Catarina, ele vai ser vaiado. Porque ele acha que ele não tem responsabilidade sobre isso. A responsabilidade é dele, ele é gestor público. Ele é prefeito há 20 anos de Feira de Santana. A responsabilidade pela saúde também é do município. Eu acabei de dizer aqui, no Rio Grande do Sul, o estado do Rio Grande do Sul, com 11 milhões de habitantes, só tem 3 hospitais. Quem atende o povo no Rio Grande do Sul são os municípios. Em São Paulo, no interior de São Paulo, quem atende a população do interior de São Paulo são os municípios. Vou repetir, não conheço cidade de 700 mil habitantes no Brasil que não tenha hospital municipal. Então, primeiro que ele já foi chamado Ministério Público para prestar esclarecimento. Segundo, se é verdade isso, ele é responsável. Ele talvez seja o maior responsável. Porque o Hospital da Criança que existe em Feira, quem construiu? Nós. a UPA que existe em Feira, quem construiu nós. Quem duplicou o tamanho do Clécio Andrade, que é o hospital estadual, quem duplicou fomos nós. Agora eu pergunto, em 20 anos, o que é que ele fez na saúde de Feira? Me responda. Eles governam Feira há 30 anos, o grupo político deles. Só ele, pessoalmente, governa há 20. Então é como se ele estivesse confessando ele mesmo ser um criminoso. Porque ele é responsável por isso. Então, é muito, muita cara de pau, precisa muito caminhão de óleo de peroba para lidar com essa gente. Porque o cara se sente à vontade de ir para a rádio e falar um negócio desse, como se ele não tivesse nenhuma responsabilidade por isso. A responsabilidade é sua. Você é prefeito há 20 anos e você nunca se designou a construir um hospital numa cidade de 700 mil habitantes. É uma vergonha isso, é uma vergonha.
1: Muito bem, candidato Rui, vamos girar a Bahia, continuar girando a Bahia, vamos viajar agora de Alagoinhas a Barreiras, aproximadamente aí, Patrícia, não estou enganado, mais de 800 quilômetros, 835 quilômetros, mais ou menos isso. Nós estamos com o Jota Silva, da nossa rede boa de comunicação, Grupo Barreto Góes, direto da cidade de Barreiras, Rádio Oeste FM, vem de lá o nosso Jota Silva.
2: Rui Costa, bom dia a todos. Eu sou Jota Silva da Rádio Oeste FM no Oeste Baiano. Candidato, o Oeste da Bahia produz bilhões em riquezas, mas ainda enfrenta dificuldades para escoar sua produção. Como senador, quais os compromissos concretos que o senhor assume para acelerar a recuperação e duplicação da BR-020 trecho Barreiras Luiz Eduardo Magalhães e também da BR-135, candidato?
0: Olha, a solução de logística para baratear o custo e resolver definitivamente o escoamento de produtos no Oeste é a Ferrovia Leste-Oeste, a FIOL. Ela tem dois trechos em construção, o trecho de Caetité até Barreiras é obra pública da União. Quando eu cheguei na Casa Civil em janeiro de 2023, esses contratos estavam paralisados. Eu saí, deixei todos os contratos em andamento, relicitamos, contratamos novamente e as obras estão em andamento. E o trecho de Ilhéus até Caetité, que é uma concessão pública, que era do grupo da Bahia Mineração, com capital do Russo e do Cazaquistão. Em função da guerra, esses fundos foram bloqueados e eles colocaram esse ativo à venda. A Bahia Mineração foi colocada à venda e junto com ela a concessão. Um grupo português está finalizando o processo de compra para retomar essas obras.

0: foi colocada à venda, e junto com ela a concessão, um grupo português está finalizando o processo de compra para retomar essas zonas. No âmbito das rodovias, nós estamos tratando de um investimento, a duplicação de trechos da BR-242, para concluir o asfalto dos trechos da BR-020 e também da 135. Então, está no planejamento do governo federal, e nesses próximos 4 anos, o presidente Lula vai investir para duplicar trechos da 242 e concluir o asfaltamento da 135 e da... A 135 só não foi reiniciada a obra por problemas de traçado em função de existência de cavernas que o meio ambiente não liberou, mas agora já foi feito um novo traçado, já está em licitação. E, portanto, essas são as obras, são valores muito robustos que serão investidos aí no Oeste para resolver o problema do escoamento de produtos.
1: 8h37 na Bahia, já faltando pouco tempo para o encerramento da nossa entrevista, candidato. Eu quero aproveitar esse momento, chegando ao final da nossa entrevista, para encerrarmos, lhe dando a oportunidade de fazer suas considerações, falando um pouquinho sobre a sua proposta, concorrendo ao Senado Federal aqui pela Bahia. Esse é o seu espaço para deixar aí a mensagem aos baianos e principalmente para os nossos ouvintes que acompanham pelas emissoras da Rede Boa de Comunicação.
0: Olha, Patrícia, eu quero agradecer a você, é o grupo Barreto Góes de Comunicação, a Rádio Boa, pela oportunidade. Agradecer quem ficou sintonizado com o rádio ligado aí, nos ouvindo. Eu quero, conforme faculta a legislação, me dirigir a você, que é eleitor, para pedir algo a você. Eu governei 8 anos a Bahia, tive, infelizmente, 2 presidentes da República que não gostavam da Bahia. Depois que tiraram a Dilma, entrou o Temer, depois veio o Bolsonaro, que não investiram absolutamente nada na Bahia, nada. Ao contrário, perseguiram a Bahia. E eu pude vivenciar, na cadeira de ministro da Casa Civil, ao lado do presidente Lula, ver o maior volume da história da Bahia que um governo federal já fez aqui, em parceria de Lula com Jerônimo. Então, eu quero pedir a você, eleitor, que os baianos, a Bahia, não pode perder essa oportunidade de ter mais 4 anos o presidente Lula de mãos dadas com o governador da Bahia. O Lula já anunciou que essa é a última candidatura dele, e ele, com a energia que ele tem, quer fechar com chave de ouro, e ele diz para fazer o melhor de todos os governos que eu já fiz. E, portanto, eu acho que a Bahia precisa estar colada com ele para bater novo recorde de receber mais investimentos, e para isso é preciso ter um governador que ajude o presidente Lula, e ter dois senadores que ajudem o Lula. Aqui na Bahia, no Brasil, o eleitor vai ter 2 votos, então você que está me ouvindo vai votar 2 vezes para o Senado, e nós estamos fazendo a dobradinha, Rui Costa e Jacques Wagner, são os 2 ex-governadores para serem candidatos ao Senado. Meu número é 133 e o de Wagner 130, 130 e 133. Então eu peço a sua confiança e o voto no time de Lula. No mais, agradecer a Deus, pedir que Deus abençoe todos vocês aí da rádio e a população que nos ouve. Um abraço, que Deus abençoe.
1: Okay. Obrigada, candidato. Entrevistamos hoje, André Luiz, o candidato Rui Costa ao Senado Federal, nessa primeira rodada de entrevistas aqui na nossa Boa FM 94.1, em rede, para as nossas redes de rádio da Boa FM, em Irecê, Xique-Xique, Oeste FM em Barreiras, Itabuna, todos na retransmissão desse momento do horário. Só relembrando que, para você que acompanha a nossa Boa FM, a Rede Boa de Comunicação, abrindo esse espaço para a democracia, para o eleitor baiano, estamos realizando a rodada de entrevistas hoje, começamos com o Rui Costa do PT, amanhã tem Ângelo Coronel do Republicano, dia 14 de setembro, Jacques Wagner do PT, e finalizando dia 21 de setembro com João Roma do PL.

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E aí, tudo belezinha? Tudo certinho? Tudo na boa? Simbora, vai começar, vai começar. Bom dia. Tudo certinho, tudo na boa. Estamos chegando com mais uma edição aqui do seu Bom Dia Boa nessa quarta-feira, hoje 9/9/2020. Pra você que tá de nível hoje, parabéns. Tudo de bom em sua vida. Por aqui, Rosena, até o meio-dia a gente faz aquela festa boa, aquela festa massa na melhor programação. Já manda ver no nosso WhatsApp 991799601. Pode colar também lá no nosso Instagram, aproveita e dá aquela moralzinha pra gente. 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Bora lá então começar esse programejo aqui pra começar muito bem, menos é mais. Pedro Pecado, participação da Simone Mendes, bom dia.

Feliz no som do Chris Brown, Say Goodbye aqui na melhor programação, 9:08 aqui na sua boa, ótima quarta-feira pra você, tá rolando o seu bom dia boa até às 11 da manhã, hein? Bora com mais sucessos aqui na boa. Bom dia, boa. Agora tem o som do Filho de Jorge.

0: seu calor, são do Filho de Jorge aqui na sua boa. 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Nove e dezesseis aqui na sua boa. Deixa eu passar pra você a nossa enquete de hoje. Pra você mandar ver no nosso WhatsApp 991799601. Hoje queremos saber de você nesse programation aqui. O que fazer quando um quer assumir o namoro e o outro não? E aí, você já passou por uma situação dessa? Que você quer assumir um relacionamento, mas a outra pessoa não quer? Quer manter ali ainda no off e tal? Ou, né, espécie, a outra pessoa quer assumir, mas você não quer? Mas e o que fazer? Como sair dessa parada toda aí? Ah, conta no nosso WhatsApp. O que fazer quando um quer assumir o namoro e o outro não? 991799601. Esse é o nosso WhatsApp pra você participar e mandar ver aqui na nossa programação. Bora lá então, Dimitri Fernandes e Toque 10.
1: Bora, tu me ajuda, né? Aê, ó. Vai pra quebrar o clima, é verdade.
2: Olá, meu senhor!
1: Bora lá, ajuda aí, ó.
3: Faz um casal surgindo, a mais um compromisso. 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
1: E aí, minha gente? E aí? Vem, Ferreira.

você, 96991799671. Aliás, queremos saber de você hoje, que tá aqui ligado no 96.1, o que faz quando um quer assumir o namoro e o outro não? E aí, conta no nosso WhatsApp, aproveita, pede seu som também, manda ver que é na melhor programação, 96 aqui na sua...

Deixa aqui mandar um forte abraço pra o Anderson. Anderson Almeida, motorista de aplicativo, dando aquela carona massa pra gente. Forte abraço pra você, tamo junto. A Paty Apolinário, em Itajuípe, ligadinha aqui na programação da Boa. Forte abraço pra você, um cheiro, tá bom? Ótima. Quarta-feira, já é fugido de novo, hein, gente? É a idade, vai chegando, já sabe, né? 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Junto com a gente aqui no seu Bom Dia Boa. Vai lá no nosso WhatsApp e aproveita e responde a nossa enquete. Tem algumas já mensagens aqui, mas eu vou soltar daqui a pouquinho. Tá bom? Sabe por quê? Porque agora vamos falar aqui dos famosos. Vamos falar aqui. Vamos aí. O que temos aqui dos famosos, produção? Bora falar aqui do Fausto Silva. Pois é, o Faustão tá de volta à Globo após 5 anos. O apresentador Fausto Silva, né? Conhecido como Faustão, vai estar de volta à TV Globo, mas não apresentando o programa não, viu, gente? Ele vai participar aí, né, do programa Conversa com Bial, né, com Pedro Bial. E a informação foi confirmada pelo colunista Flávio Rito. O programa está previsto para ir ao ar na próxima terça-feira, dia 15, e a entrevista abordará o período dedicado de Fausto Silva, que viu aí nos últimos anos, além de tratar, né, sobre a importância da cultura de doação de órgãos. Outra informação para você que tá aqui ligado na programação é relacionada ao cantor Panda. Pois é, o Panda, responsável pelo sucesso Eu Te Seguro, virou assunto nas redes sociais após se recusar a doar o seu cachê da festa do Peão de Barretos deste ano para o Hospital do Amor em São Paulo. Ele rebateu as críticas, né, e disse ter sido xingado e também ameaçado por conta dessa decisão. Em nota ele falou bem assim: primeiramente, doa quem quiser. A gente não é obrigado a fazer doação nenhuma. Há um tempo atrás fiz uma doação de R$550 mil para um hospital que salvou a vida do meu filho, que operou o coração do meu filho, disse ele, né, em coletiva de imprensa com jornalistas. Panda também disse ainda que eu fui ameaçado, fui xingado por pessoas que falaram que eu estava sendo falso por não doar o cachê de Barretos. Os artistas que doaram, parabéns, é uma ótima iniciativa. Mas ninguém é obrigado a doar porque alguém doou. Você faz se for de coração, disse o Panda, né? Que participou aí, né, pela primeira vez da festa do Peão de Barretos, lá no dia 20 de agosto, né? Na abertura da festa de Barretos. E aí, por conta disso, ele tá sendo aí xingado ao máximo, por conta de não ter doado aí o seu cachê da apresentação na festa do Peão de Barretos. Ó, uma outra informação aqui pra você tá ligado aqui na boa. É sobre o Julio Iglesias. O cantor Julio Iglesias, duas ex-funcionárias do cantor Julio Iglesias, voltaram a recorrer à justiça espanhola contra o cantor, acusando de agressão sexual, assédio e trabalho forçado. A nova ação foi apresentada na última quinta-feira e, segundo informações da ONG Women's, que representa as mulheres, as denunciantes já haviam recorrido à justiça em janeiro e, na ocasião, o caso foi arquivado pelas autoridades espanholas sob o argumento de que o país não tinha competência para investigar os fatos relatados que teriam ocorrido na propriedade do cantor em Bahamas e também na República Dominicana. Segundo a organização, os episódios teriam acontecido lá em 2021, durante o período em que as duas trabalhavam para Julio Iglesias. Elas relatam ainda ter sido submetidas a supostas situações de assédio e agressão sexual, além de condições de trabalho forçado e degradantes. A defesa do cantor classificou as acusações como absolutamente falsas. O cantor, que hoje tem 82 anos, também negou ter abusado, coagido e também desrespeitado qualquer mulher. Isso aí, o Julio Iglesias. Que situação, hein, pro Julio Iglesias.

0: Fortaleza. Muito obrigado, galera.
1: Mari Fernandes, telefone sem fio aqui na boa. João Gustavo e Murilo. Participação do Grelo, Fuxil de Gasolina, Miley Smith, Nice to Meet You, aqui na programação 9h46. Aliás, hoje queremos saber de você que tá aqui curtindo a programação na boa. O que fazer quando um quer assumir um namoro e o outro não? E aí? Já passou por uma situação dessa? Você queria assumir ou não queria assumir? E a outra pessoa quer assumir? Enfim, conta no nosso WhatsApp 991799601. Tamires Gomes, do Pontalzinho, um cheiro pra você, tá bom, Tami? Obrigado pelo carinho e pela audiência, um excelente dia pra você também. Quem mais tá aqui curtindo a nossa programação? O Marcos, ligado aqui na boa, forte abraço pra você, Marcos. Rafael, também tá aqui ligado na programação, hein? Cruza os dedos aí, viu, Rafael? Forte abraço pra você, tamo junto. Bom dia, Claudinho, sobre a enquete, assumiu o outro... Pera aí. De cá é melhor. De cá tá melhor. Esse aqui tá meio abençoado hoje. Ah, era preguiça de pegar a cadeira, é? Meu Deus do céu. Bom dia, Fernanda.
2: Bom dia, Cláudio.
1: E aí, tudo bem?
2: Tô bem, você?
1: Bom demais, graças a Deus. Ó, voltando aqui, eu tava lendo. Bom dia. Se um quer assumir e o outro não... Acho que já existe uma diferença de expectativas. O melhor é conversar e entender o motivo por que essa pessoa não quer assumir o relacionamento.
2: Tá vendo?
1: Já passou por uma situação dessa, Fernanda?
2: Lógico que já, né?
1: Você queria assumir ou queria dar...
2: Não, queria assumir, né?
1: Não queria? Ah, você queria assumir da vida da pessoa. Tá vendo aí? Mas você queria assumir o relacionamento ou não?
2: Peraí. Deixa eu botar o fone aqui.
1: Ah, tá. Vai lá. Vamos aguardar aí. E agora, tá ouvindo?
2: Agora eu tô.
1: Eu não tô. Você queria assumir?
2: Eu já vivi as duas partes.
1: Não quer assumir. Hoje você não quer assumir o relacionamento.
2: Ah, é o quê? Tá me pressionando?
1: Ai, então,
2: hoje eu tô de boa.
1: Hoje tá de boa?
2: Tô de boa, na lagoa.
1: É. Mas a pessoa que você tá aí, né, tendo trelelê...
2: Eu estou solteira, assumir? Né? Até onde eu sei, eu estou solteira. Não estou tendo treinamento com ninguém,
1: que
2: não.
1: Você tava em relacionamento aí.
2: Vixe, e eu não tô sabendo.
1: Eu fiquei sabendo.
2: Brás.
1: As conversas rolam, por
2: ah,
1: aí.
2: Ah, então não sabia. Então eu tô.
1: Ó, o Lucas do bairro de Fátima. Bom dia, Cláudio. Eu não aceitarei ficar escondido. Se a pessoa gosta de mim, não deveria ter vergonha de me assumir.
2: Não é?
1: Essa faz sentido também,
2: mas
1: né?
2: Às vezes a pessoa pode estar amadurecendo o sentimento. Ela não tem certeza se ela quer um relacionamento sério.
1: E aí às vezes quer só brincar com o coração
2: não,
1: do outro,
2: não, não é
1: né?
2: questão de brincar. Ela quer ter a certeza. Então às vezes cada um tem um processo. Tem gente que se apaixona logo. Tem gente que demora pra se apaixonar. Então a gente também tem que respeitar os processos das pessoas.
1: Você é daquelas pessoas que se apaixonam rápido ou...
2: Eu era da...
1: Demora muito.
2: Eu era aquele tipo de pessoa que eu me apaixonava rápido.
1: No primeiro
2: que eu tinha...
1: beijo, meu Deus, tá apaixonado.
2: Não, às vezes antes de te beijar eu já tava apaixonada.
1: Ai, meu Deus.
2: Ai, ele é maluca. Mas depois mudou. Agora, agora...
1: Nada, seu coração virou gelo mesmo.
2: Tá congelado.
1: Nem um iceberg... Igual o iceberg,
2: é,
1: né?
2: É, igual o iceberg, exatamente.
1: Misericórdia.
2: Mas tudo bem, tudo passa, né?
1: Tudo passa. Uma hora alguém entra nesse seu coração e descongela isso aí.
2: Não
1: né?
2: é, menino.
1: Nem que seja de voadora.
2: Ah, Maria.
1: Ah, quem mais tá aqui curtindo a nossa programação em alto e bom som? O Rafael, motorista de aplicativo. Bom dia, Fernandinha.
2: Olha, bom dia.
1: Pode assumir aqui o programa, Fernanda.
2: Ah, tá, desculpa.
1: Falou seu nome ainda aqui, ó. Ó, se vocês querem coisas diferentes,
2: já tá errado.
1: Ninguém está errado.
2: Ah, tá.
1: Só precisam decidir se conseguem continuar assim.
2: Exatamente. Porque às vezes é só. Porque primeiro eu acho que antes de assumir pros outros, tem que assumir pra você que você tá no relacionamento, se você tá confortável, se é aquilo ali que você quer, pra depois externar, né?
1: É,
2: mostrar
1: verdade.
2: Assim, é isso que eu quero. Porque não tem vezes que você fica com uma pessoa uma, duas, três, quatro vezes e fala assim, ai, eu gosto de fulano, mas às vezes não é o que eu quero. Não tem isso quando você leva as meninas lá pro seu apartamento?
1: Isso, isso.
2: Ele não tá ouvindo, por isso que ele falou isso, isso.
1: Eu tava passando o texto aqui.
2: Tá vendo?
1: Ó, a Adriana de Floresta Azul, bom dia, tô aqui na faxina ouvindo a melhor programação. Passei o dia inteiro em Itabuna ontem, olha, e não veio aqui na rádio. Sobre a enquete, tem um momento certo pra assumir, mas ficar em off é mais gostoso.
2: Olha.
1: Que isso, Adriana.
2: Tá vendo?
1: Fazer cabelo aí. Cortar meu cabelo aí.
2: Ela é cabeleireira,
1: é? É cabeleireira. Ah. Lá em Floresta Azul. Ó, o Joel da Praça do Marempeiro. Bom dia, Cláudio. Bom dia, Fernanda. Deus abençoe o dia de vocês. Amém. Amém. Obrigado. Joel do Mercadinho e Açougue. Na pracinha. Ligado no melhor programa. Ele já mandou o texto assim, não foi?
2: Joel tá rápido.
1: Na propaganda. E vocês e suas enquetes comprometedoras.
2: Olha lá, tá vendo? Pegamos Joel.
1: Joel, quer falar alguma coisa?
2: Abra seu coração, Joel.
1: Moreno, bom dia.
3: Bom dia, Cláudio Rosendo, Cacau Show, Chocolate da Bahia, o verdadeirão. É nós, o verdadeiro, pai. Eu estou por cá grandão, viu, pai? E conecte na BFM e vem nas resenhas de vocês dois aí, né, velho? Vocês não prestam não, viu? Olha, mas
1: Fernando que não
3: eu gosto, né? o meus queridos, um salve aí pra Fernanda. Oh. Fernanda, chama no sorriso, Fernanda. Ô, Cláudio, sobre a enquete, meu parceiro. Rapaz, amor, quando é de verdade, tem que... Rapaz, tem que se assumir. Tem que ambos se assumir. Não sei pensar direito não, mas é isso.
2: É isso aí.
3: É amor que só um assume e o outro não, tá por fora, velho. Aí tem alguma coisa errada nesse bagulho aí, meu parceiro. É isso aí, meu pai. Tem que ambos assumir, meu parceiro. Igual eu, né, velho? Eu amo minha tudela, ela me ama e nós nos amamos.
1: E assumiu rápido, hein?
3: Valeu, Cláudio. Abração pra vocês aí.
2: Moreno apaixonado. Chama.
1: Moreno. Não é do capricho, mas é o Moreno de Quaraxi.
2: É, o Quaraxi. Moreno, o apaixonado.
1: Moreno, ao vivo, mexendo com você. Ó, quem que tá por aqui também curtindo a nossa programação em Alto Bom Som? A Beatriz, em Itajuípe. Ah, bom dia a todos da boa. Eu perguntaria diretamente, você não quer assumir agora ou não quer assumir comigo?
2: Eita porra, ela só deu um murro só.
1: Só deu logo um te mato.
2: Uhum. Eu te mato.
1: Se você não me assumir.
2: Pois é, e aí, me diga aí, qual vai ser?
1: Qual vai ser? Qual é a sua? E aí, Ricardo, bom dia.
4: Bom dia, Claudinho. Tá na boa, tá feliz, é assim que se diz.
1: Assim que se diz.
4: Hoje, céu nublado, parcialmente nublado, com chuva no decorrer do período, pô. É o garoto do tempo, é?
1: É. Agora, na boa, previsão do tempo com Ricardo Rosa.
4: Bom dia, bom dia. Cadê a mulher de 62 anos?
1: Tá aqui, ó.
2: Cheguei.
4: Nada. Claudinho.
1: Oi.
4: A respeito da enquete é o seguinte. Se eu quiser assumir um relacionamento e ela falar que não quer, eu dou linha.
2: Oi.
4: Pra pipa na hora. Mas quando é pra condição, a gente curte, se usa, se morde, se rasga. E cada um vai seu plano.
2: Esse é violento.
4: Assumir um relacionamento sério. Chama ela, você quer namorar comigo? Quer ter um relacionamento sério comigo? Ela falar que não, só fala não uma vez. Que aí já falou tudo.
2: E se ela falar, vou pensar. Se ela falar, vou pensar, Ricardo. Agora não, pode ser mais pra frente um pouquinho, e aí?
1: Vou pensar, Ricardo, deixa eu terminar com outro cara.
2: Não.
4: Então, saia fora.
1: Brincadeira.
4: Dê linha. Se você quer um relacionamento sério, procure quem te queira. Não. Se ela disser que não, a primeira coisa, ó. O nome do peixe é Pinote. Fazer igual a minha amiga Jaqueline Mendes. Meu nome é Tchau. Meu apelido é Fui. Tá na boa, tá feliz. É assim que se diz.
1: Valeu, Ricardo. Um abraço pra você. Um ótimo dia. Bom trabalho pra você e toda a turma aí, hein? Tamo junto. Ah, cadê? Tamiris falou babado, viu?
2: Tá vendo?
1: Acho que é na hora que você tava namorando.
2: Ela falou isso?
1: Acho que foi no momento que eu falei que você tava namorando.
2: Você acha que ela tá me expondo?
1: Com certeza.
2: Ah, tudo bem. Tamiris, já era.
1: Ó, a Tati do São Lourenço também tá aqui. Bom dia pra você, Tati.
5: Bom dia, Claudito. Tô na boa, tão feliz. Assim que se diz, coladinha na boa FM, na sua programação, Claudio Rosendo. Cheiro pra você, Claudito.
1: Cheiro pra você também. Ó, quem também tá aqui... veio seu nome, mas, ó, não force ninguém a assumir um relacionamento. Isso. Mas também não aceite uma situação que te machuca só pra não perder a pessoa.
2: Tá vendo?
1: É, que talvez a pessoa quer que seja assumida ali, né, no relacionamento, mas a outra não quer.
2: É.
1: E aí você vai ver todo esse tempo, assim, às escondidas.
2: Mas depende, né? Por exemplo, se for pouco tempo, 1, 2 meses, não é escondida, mas não é normal, assim, só tá
1: normal,
2: ficando.
1: Isso aí é normal.
2: Ah, é normal. Agora, se você começou a ficar essa semana, semana que vem a pessoa, e aí, a gente vai namorar? Como é que vai ser?
1: É.
2: Não deu tempo nem a pessoa respirar pra saber se é, né, alguma coisa.
1: Verdade, faz sentido. Bom dia, Cláudio. Aqui é Jaque. Eu me apaixonei pelo meu esposo logo à primeira vista. Na época, eu com 19 anos e ele com 43.
2: O pelo é diferente.
1: Estamos juntos há 15 anos e até hoje eu me apaixono mais por ele. Ele é o meu cabeça branca.
2: Olha.
1: Ah, o amor está no ar.
2: Ui, deixa eu te ver, Dengo.
1: Nesse instante. Valeu, viu, Jaque? Ótimo dia pra você. É, ó, o Ricardo falou bem assim: se ela disser que vai pensar, dou o tempo dela.
2: Pronto, aí.
1: Mas se ficar enrolando, eu sigo o meu caminho.
2: Ah lá, Ricardo.
1: Mas é ideal, né?
2: É, porque assim.
1: Eita.
2: Desculpa.
1: O que foi?
2: A vitamina pegou aqui. Eduarda. Mas assim, porque às vezes a pessoa quer pensar. Às vezes nem todo mundo que começa a ficar com outra pessoa já fala, eu já quero namorar. Às vezes você vai ficar por, digamos assim, né, pra conhecer e depois dar alguma. Porque tem pessoas que você

0: digamos assim, né? Pra conhecer e depois dar alguma... Porque tem pessoas que você fica e não dá nada.
1: Não dá nada,
0: mas tem pessoas que você fica e que vai rolar um relacionamento, não é isso?
1: É verdade, é verdade.
0: Então a gente também tem que parar um pouquinho e analisar.
1: Sim, é verdade. E quem mais tá aqui? Bom dia, todos da boa. Se existe carinho, mas não quer compromisso, talvez seja melhor dar um passo atrás e proteger os seus sentimentos.
0: Isso mesmo. É não se entregar 100%, né?
1: Claro.
0: Primeiro você vê lá como é a pessoa pra depois você falar, ah, até eu posso com o fulano até aqui. Passou disso aqui, eu tô me entregando demais e ele não tá se entregando nada, né?
1: É
0: tem que ter um equilíbrio.
1: Com certeza.
0: Não, não, Sabrina.
1: Ambas as partes querem. Tem que ver se ambas as partes querem a mesma coisa, não é,
0: é
1: verdade?
0: É verdade, né, Sabrina?
1: Quem é Sabrina?
0: Você, é verdade.
1: É verdade. É verdade, Emílio. Ó, oh, o Pedro aí do Califórnia. Eu colocaria um limite. Esperar indefinidamente por alguém decidir o que quer.
0: É ruim.
1: Pode acabar machucando muito lá na frente, viu? É, porque você vai criar uma expectativa ali, não é verdade?
0: Uhum.
1: Com aquela pessoa.
0: É verdade.
1: É verdade, menina.
0: Fale.
1: E aí, você cria demais essa expectativa com aquela pessoa,
0: uhum.
1: Lá na frente você pode se dar mal. Né?
0: É verdade.
1: Então vai lá, nossa. Deixa eu ver o que mais tá aqui, bom dia.
2: Bom dia, meu amigo, bom dia a todos. Rapaz, o pior de tudo é você ter essa mensagem e você ficar sorrindo, né? Com aquela maior alegria. E depois você ficar chorando. Sem ter motivo.
0: Obrigado.
1: Valeu. Parece com a voz de louro.
0: É.
1: Parece que é o louro, né? Um abraço pra você, louro. Tamo junto. E aí, Washington, bom dia.
3: Bom dia, Cláudio. Bom dia, Fernanda. Bom dia a todos os ouvintes. Tá boa?
0: Bom
3: Cadê
0: dia.
3: Fernanda? Tem um Nescauzinho hoje aí?
0: Hoje é vitamina.
1: Vitamina de banana.
3: Ô, Claudião, saudações rubro-negro e segue o líder.
1: Segue o
3: então,
1: líder.
3: Sobre a enquete.
0: Teve jogo?
3: Primeiro, Fernanda. Fernanda, esse negócio de vou pensar é não. Não existe negócio de vou pensar. Desde quando eu me entendia por gente, quando eu comecei a namorar, as meninas que eu pedia pra namorar, aí ela, vou pensar, eu já sabia que era não. Então isso eu levei pra minha vida. Tudo é,
0: eita
3: vou
0: porra.
3: Pensar, já sei que é não. Então, assim, às vezes a pessoa quer assumir um relacionamento, a outra não quer. Mas ela fala, ó, eu terminei um relacionamento há pouco tempo, e aí eu mostrei pros meus pais,
1: uhum.
3: E aí e acabou que não deu certo, e aí eu vou assumir você logo de cara, vou levar pra conhecer meus pais, e meus pais vão pensar o quê de mim?
0: É.
3: Entendeu? Então, vou dar um tempo primeiro pra ver se é isso que eu quero. Depois a gente assume.
0: Continua.
3: Mas por enquanto, vamos deixar só entre a gente. É isso aí. Tá na boa, tá feliz e assim se diz.
0: Aí, mas aí ele viveu, vou pensar. Só que ela falou, eu vou pensar e explicou, né? Com a educação.
1: Uhum.
0: Mas eu não acho que eu vou pensar, eu não. Porque eu gosto de pensar.
1: E às vezes, no tudo pensar tem que pensar. Pessoa... O pensado, depende da pessoa, é dar aquela enrolada pra dizer o não.
0: É, depende da pessoa.
1: Depende da pessoa.
0: Pra mim, o não é mais fácil dizer do que o sim. Você acredita? Porque
1: é mesmo?
0: Com certeza. Porque quando é o não, você já tá ciente ali. E quando você, às vezes, tá assim, ah, eu quero, não quero, quero, não quero, quero, quero, não quero, não quero. Aí você fala, eu vou pensar. Que aí você vai botar na balança se vale a pena. O não, pra mim, sempre tá claro. Eu não vou, nunca, até então, né? Eu vou chegar pra pessoa que eu não quero e vou falar. Ah, eu vou pensar. Eu falo logo, não. Não dá, não tem como.
1: Aí já era.
0: Não é verdade?
1: É
0: não verdade. É verdade?
1: É verdade. Ó, eu aceitei ficar escondido porque tinha medo de perder a pessoa.
0: Viu?
1: Só que com o tempo eu comecei a perceber que estava sempre esperando por uma mudança de... Que nunca acontecia.
0: Uhum.
1: Quando finalmente disse que não queria mais aquilo... Ele perguntou se eu estava terminando. Eu respondi,
0: terminando
1: não estou terminando o namoro porque você nunca quis me assumir.
0: Eita porra.
1: Foi quando percebi que precisava me escolher também.
0: Botou pocando, ela botou pocando,
1: melhorou,
0: tirou onda.
1: Melhor que a outra palavra que você falou.
0: É, desculpa, né?
1: Tá zoando.
0: Mas aí ela foi inteligente, né?
1: Foi inteligentíssima.
0: Ela foi inteligente, ela pegou, analisou tudo e falou... Eu vou dar um tchau e ele vai querer virar o jogo. Mas nessa hora, não tem como ele virar.
1: Porque ele não queria assumir.
0: Exato. Mas queria,
1: ou seja,
0: ela, né?
1: Se você tá ficando com uma pessoa e aquela pessoa te cobra muito, aí já é considerado namoro.
0: Isso.
1: Ou seja, se já é considerado namoro, você já é, tem que assumir.
0: E outra coisa, provavelmente ela deve ter parado de ficar com outras pessoas e só ficado com ele, né?
1: É o famoso ficante premium, né?
0: É, que não existe.
1: Que não existe.

0: E ele, provavelmente, como ele não assumia ela, ele poderia dar claro, as puladas lá.
1: Puladas e ela nem, pular,
0: e ela nem poderia cobrar, porque não era nada.
1: Não era nada.
0: Tava assumido.
1: Verdade.
0: É assim que Cláudio faz, minha gente.
1: Eu mesmo não. Bom dia, eu me chamo Juliana. Quando comecei a gostar dele, queria que todo mundo soubesse. Ele preferia manter tudo em segredo.
0: Ah, vê.
1: Eu achei que fosse uma vergonha... Eu achei que fosse vergonha de mim, mas depois descobri que ele tinha problemas com a família. Vixe. E tinha medo da reação da família lá, né? A conversa mudou completamente. A conversa mudou completamente a minha visão. Nem sempre quem não quer assumir está brincando com seus sentimentos. Mas é importante entender o motivo por que aquela pessoa não quer te assumir.
0: Verdade, mas aí ela teve assim, uma conversa clara, né? E você conseguiu conhecer sem ser apresentado à família dele?
1: Tem isso ainda, né?
0: Pra analisar, né? Porque pode ser um lero. Não pode tô dizendo o seu caso, mas tô falando que tem homem, né? Que é, assim, escorregadio.
1: Sim,
0: que
1: sim.
0: Cada caso é um caso, né?
1: Bom dia, Fernandinha. Relacionamento escondido só funciona se os dois estiverem confortáveis. Se um está sofrendo, precisa ter uma conversa séria.
0: É isso aí, é o que eu falo pra Cláudio direto. Não faça isso com as meninas.
1: Ai, Cláudio. Gente, ó. Não caia nesse papo aí, viu? Eu sou uma pessoa...
0: Séria,
1: íntegra.
0: E fiel.
1: Fiel, faço parte da Associação dos Fiéis.
0: De Tamaraju.
1: bom dia a todos da boa. Eu não terminaria imediatamente, mas também não ficaria insistindo naquela pessoa. Eu daria espaço para a pessoa mostrar o que realmente quer da vida.
0: Ai, também não. Quem foi isso?
1: Sei não, veio sem nome ainda.
0: Anônimo.
1: Anônimo. E aí, Júnior?
2: Bom dia, Cláudio. Bom dia, Fernandinha. Rapaz, Cláudio, eu comecei a me envolver com a menina. E a gente ficou 15, 20, 30 se envolvendo. Beijinho, um abraço.
0: 30 dias, sei lá.
2: Beijinho, um abraço.
1: Só beijinho e abraço?
2: Mas no dia, meu amigo, que eu provei do marshmallow, eu chamei logo pra casar.
1: Foi mesmo?
2: Beijinho, abraço. Ela tá querendo desistir, tá só? O negócio não é pra frente, não. Essa mulher tá me dando é um kit ilusão. Mas eu teve um dia que ela deu a louca lá, não sei o que aconteceu. E aí ela deixou provado o marshmallow, aí eu chamei ela pra casar e tô com ela há 24 anos, é brincadeira.
1: 24 anos já, hein?
0: Tá rapaz, vendo?
1: Ah, já foi aí, meu Deus.
0: Não é?
1: Valeu, Júnior, um abração pra você, amigão, tamo junto. Quem também tá por aqui curtindo a programação, a Letícia, lá em Quaraci. Bom dia, eu estava ficando com o menino há quase seis meses, aliás.
0: Né? Ah, Maria, já é muito tempo, né?
1: A gente se tratava como namorados, saía junto, conhecia os amigos um do outro. Mas, quando eu falava em assumir, eu acho que automaticamente é assumir, né? Se você já sai pra conhecer os amigos da pessoa, né? Enfim. Ah, como aí? Deixa eu ver, já me perdi aqui. Quando eu falava em assumir, ele sempre dizia que ainda não estava pronto. Depois de um tempo, percebi que eu estava esperando alguém que não tinha certeza sobre mim. Aí eu conversei com ele e decidi me afastar.
0: É,
1: foi difícil
0: aí
1: no início, mas foi melhor do que continuar esperando. Mas 6 meses...
0: Já é muito tempo, né?
1: Demais, gente.
0: Você é doido. Se ele não assumiu com 3, você dá nem. 2 meses, pronto.
1: Mas
0: é complicado.
1: Apresentar os amigos assim já é praticamente, né, assumidamente o namoro.
0: Porque assim, se você levar pra apresentar os seus amigos, você tava querendo ver... Porque normalmente a gente pergunta, o que você achou de fulano, né?
1: Sim. Eu não pergunto.
0: Você não pergunta, não? Tem certeza?
1: O que eu achei de fulano?
0: Não, exemplo. Você vai ver como vai ser a convivência dela com seus amigos.
1: Ah, sim.
0: Às vezes você tem um amigo mais próximo, aí a pessoa fala, ai, gostei, Cláudio, não sei o que, não sei o que lá, ele é divertido. Então fala, ai, Cláudio, ele é um pé no saco, né? Porque depende.
1: Eu acho que meus amigos falariam isso, né? Sei lá.
0: Ai, Cláudio, você conseguiu uma maluca. porque dá falsa ilusão pra... Falsa ilusão não, que falsa já é ilusão. Dá ilusão, ilude a pessoa.
1: Sim.
0: Achando que ela tá no relacionamento, que vai apresentando pra todos os amigos, vai saindo 6 meses, poxa. E aí quando fala em assumir... Porque também tem aquele negócio, né, Cláudio? Assumir, tem gente que acha que assumir é colocar lá nas redes sociais.
1: Isso, e um também relacionamento isso, sério, né? E tal, ou o nome da pessoa isso, lá na bio do Instagram.
0: Também né? Tem isso. Tem que hoje em dia a gente tá vivendo uma realidade muito louca,
1: pra
0: né?
1: Pra você descobrir que a pessoa tá em um relacionamento, você vai ter que ver um anelzinho lá na bio do Instagram.
0: Exatamente. Cara. É uma loucura. Coisa, mas como vocês mesmos foi muito tempo, ainda bem que ela conseguiu se libertar e sair. Parabéns.
1: Parabéns. E você que tá aqui ligado na programação, o que fazer quando um quer assumir o namoro e o outro não? Conta no nosso WhatsApp 991799601 e já já a gente retorna aqui no nosso WhatsApp pra saber o que, que você tá falando aqui. Então vai lá no nosso WhatsApp, aproveita, pede seu som também. Vamos tocar aqui Nando Moreno, Chapeludo.

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10h12 aqui na Boa FM, tá no ar o seu Notícias da Boa pra te deixar bem informado nessa manhã de quarta-feira. Acusado de importunação sexual em ônibus entre Itabuna e Ilhéus, obtém liberdade provisória em audiência de custódia. A Justiça Baiana concedeu liberdade provisória a Eberald Soares Pinto, morador do bairro Conceição, em Itabuna, preso em flagrante na última segunda-feira, dia 7, sob acusação de cometer o crime de importunação sexual dentro de um ônibus intermunicipal no trajeto entre Itabuna e Ilhéus. A decisão foi proferida pelo núcleo de prisão em flagrante durante a realização da audiência de custódia do autuado. Apesar do parecer do Ministério Público favorável à conversão da prisão em flagrante em prisão preventiva, o magistrado acolheu o pedido de defesa e concedeu o benefício da liberdade provisória mediante a importunação de a imposição de medidas cautelares rigorosas. O juízo considerou que o indiciado é tecnicamente primário, possui bons antecedentes, ocupação lícita e residência fixa, fatores que, conforme o Código de Processo Penal, viabilizam a manutenção da prisão cautelar neste estágio processual. As informações são do site Verdinho Itabuna. Notícias da Boa, de volta às 11 horas com mais notícias para você.

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5: 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Ótima quarta-feira pra você aí. Tudo belezinha, tudo da boa. Tamo de volta. Mais uma sequência aqui do seu Bom Dia Boa nessa manhã gostosa de quarta-feira, hein? Tá por onde? Conta no nosso WhatsApp 991799601. Aproveita, claro, responde a nossa enquete. Hoje queremos saber de você, o que fazer quando um quer assumir um namoro e o outro não? Tô curioso pra saber a sua resposta. Ah, e aumenta o som no máximo de volta na melhor programação. Essa daqui é a número 1, ó. 10h22.
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0: Essa moça é pra casar, São Paulo.
1: Essa é pra casar, viu?
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1: Tá na Bota Flins, o som
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1: do...
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1: Camisa 10 e menos é mais, você é meu amor. Jake Victor Hugo, Moça pra Casar, Marília Mendonça Leão, também sou o Natanzinho Lima, até quando? Nem mais uma sequência aqui do nosso Bom Dia Boa. E aí, tudo certinho por aí? 10h33, deixa lá pra você aqui do Feijão Fest. 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Oportunidade de emprego. O proprietário de fazenda em Itacaré está contratando trabalhador rural com referência e é necessário ter experiência com ordenha de leite, manejo de cacau e outras atividades rurais, além de saber operar motosserra e roçadeira. Procura-se pessoa com aproximadamente 35 anos, responsável, experiente e comprometida. Preferência por casal, viu? Se você tem essa experiência e procura uma oportunidade de trabalho em Itacaré, essa pode ser a sua chance, certinho? Para mais informações, chame aqui no WhatsApp da Boa e vamos passar para você essas informações de como faz para você se candidatar e garantir essa vaga de emprego em Itacaré. 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Esse é o nosso WhatsApp para você participar e mandar ver aqui na nossa programação. 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

0: 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Aliás, bora dar uma passada aqui no nosso WhatsApp. Saber o que, é que você tá comentando aí no nosso WhatsApp. E hoje queremos saber de você. O que fazer quando um quer assumir o namoro e o outro não? O que fazer com esse abençoado ou abençoada? Conta no nosso WhatsApp 991799601. A Paty tá por aqui ligadinha na programação na Rua de São Cristóvão. Tá aí mandando um beijo pras meninas. Meninas maravilhosas. A Duda e a Fernanda. Tá bom, vou passar o recado, viu? Ô, Paty, cheiro pra você. Ótima quarta-feira. Quem mais tá por aqui curtindo a programação? Bom dia, promoção da gasolina. Rafael Serra da Rocha, abração pra você, viu, Rafael? Pronto, vamos passar aqui. Vamos cadastrar. Cadastra aí, produção. Cadastra aí o homem pra não ficar de fora. Valeu. Maria, bom dia pra você, Maria.
1: Bom dia, Cláudia. Aqui é Maria Raimunda Mariano. Fala daqui de Itapé. Bom dia, Fernanda. Cláudia, por favor, olha uma musiquinha pra mim. Qualquer uma de Simone Mendes. Eu ofereço pra você, pra meus dois filhos aqui em Itapé. André Mariano e Anice Mariana. Pra minha nora Lucimária.
0: Uhum.
1: Pra véi. Pra meu irmão Preto e minha cunhada Nilzete. E pra Dave, tá?
0: Certo.
1: Um cheiro, Cláudio.
0: Cheiro pra você também, Maria. Obrigado. Dia lindo pra você.
2: Tô
0: um ótimo
2: ouvindo.
0: Tá ouvindo agora?
2: Tô. Bom dia, Maria. Eu gosto do seu nome. Quando ela fala, Cláudia, Maria, Mariano. É o sobrenome dela.
0: Tem como levar a sério uma pessoa dessa, Duda?
2: Não, mas eu não posso falar que eu gosto do nome dela. Todo dia eu escuto ela falando.
0: Ah, como é que é?
2: Silencia o meu microfone, é brincadeira?
0: Ah, silencia o meu... Boa ideia, Eduarda! Tá vendo quando eu falo que você não pode confiar em Eduarda, Fernanda?
2: Tá vendo? Obrigada, Cláudia.
0: Ó, tô ansiosa pra curtir essa festa, viu, Claudito? Temos que ir pra fazer parte da galera bonita.
2: Quem é?
0: É a Tamires Gomes do Pontalzinho. Ó, Tamires, já tá participando da promoção lá no Instagram? Aliás, fala aí, Eduarda, como é que tá rolando essa promoção lá no Insta? Bom dia.
3: Bom dia. Tá rolando da seguinte forma, a pessoa deve comentar apenas uma vez.
0: Uma vez.
3: Marcando um amigo, comentando no mesmo comentário. Sim. O emoji do feijão.
0: Um e emoji pronto. Do feijão, pronto.
3: Exatamente.
0: E comentar lá uma pessoa.
3: Isso, um amigo, mas tem que ser um amigo, não verdade. Pode ser empresa.
0: Tem que ser real, né?
3: Tem que ser real, não pode ser fake, não.
0: Não. Poxa. Pode ser fake, nem empresa, nem influenciador.
3: Exatamente.
0: Pronto, super fácil. E o sorteio vai ser que dia?
3: Dia 11. Sexta-feira, tá perto, hein?
0: Próxima... Aliás, sexta essa agora, sexta né? agora, né? Sexta agora. E aí na outra semana tem mais um sorteio.
3: Exatamente,
0: lá, né?
3: Exatamente, é. A gente
0: que
3: vai...
0: já, inclusive, vai ser a semana da festa.
3: É, vai estar um esquenta.
0: Ih, rapaz. Aliás, vai ter esquenta aqui na programação, dia 16, com esqueminha.
3: Isso.
0: 17 com Carla Cristina. Isso. E 18 com Filho de Jorge. E no sabadão, às 11 horas da manhã, tem o esquenta misturado. Todo mundo junto e misturado às 11 horas da manhã pra você já ter aquele esquenta, literalmente, do Feijão Fest.
3: Eita, coisa boa.
0: Pois é, você vai começar a comer água já de casa e vai pra...
3: Como é que é? Eu falo Uber Fore. Não é o After, não, é o Uber Fore.
0: Uber Fore.
3: Uber Fore.
0: Ó, Eduarda. O que fazer quando um quer assumir o namoro e outro não? Na sua opinião.
3: Na minha opinião, é cair fora. Como um ouvinte falou aí, não lembro quem foi, mas ele falou que pra que ficar insistindo, né?
0: É.
3: Se a pessoa não quer, vai ficar batendo a cabeça com isso. Eu, quando era solteira, eu tinha umas pessoas assim que não sabia o que queria.
0: Uhum.
3: E eu não ficava batendo a cabeça com essa pessoa, eu caía fora.
0: Não vale a pena também,
3: não,
0: né?
3: Vale, não.
0: Gente,
3: vale.
0: Gente que não sabe o que quer, realmente.
3: Exatamente.
0: Assim, é importante você conhecer aquela pessoa, ter aquele período de você conhecer ela, tal, abrir, bororó. Mas também é importante deixar claro o que você quer também, não é verdade?
3: Exatamente.
0: Porque talvez aquela pessoa pode criar assim, uma expectativa,
3: isso,
0: né? De que pode haver mais alguma coisa ali em cima daquela situação. E aí, pra você não ficar perdendo tempo também.
2: É verdade.
0: É verdade, Emílio.
3: É verdade.
0: ela fica tirando até meu raciocínio aqui, tu viu?
3: Sim. Eu tô com medo de Fernanda,
0: não,
3: né, Cláudio?
0: Eu brigando pra tentar falar bonito.

0: momento aqui de uma situação e tal.
1: Ele todo sério, né?
0: Não é? Tu viu aí? Eu todo sério assim, falando de relacionamento, vida e bororó. E a outra, é verdade.
1: Eu tava me emocionando aqui.
0: Já tava se emocionando?
1: Tava. Nossa, que palavras bonitas.
0: Como a pessoa consegue ser tão... Olha, eu vou te contar. Ó, quem tá por aqui? A Silvana Costa tá aqui ligadinha na nossa programação. Valeu, um forte abraço pra você. Quem mais tá aqui? Bom dia, Cláudio. Bom dia, Fernanda. Sou Mari Oliveira de Ibicaraí. Estou ligada.
2: Olha, Mari de Ibicaraí.
0: Temos uma Mari no grupo, né? Mari Oliveira.
2: Ah, é verdade.
0: E literalmente uma Mari Oliveira, lá em Barreiras. Mari, aí ela tem uma musiquinha, né, onde Mari, ela é show. É boa.
2: Só você conhece, porque a gente, você tá nos grupos de todas as boas.
0: Não, mas a Mari, ela tá no, na programação sábados à tarde, aqui
2: não,
0: na boa.
2: Não, tô falando assim, mas tipo, a gente não tem acesso a ela.
0: Ah, sim,
2: é verdade. Você bloqueou nosso contato.
0: Com certeza.
2: Pronto.
0: Washington, bom dia, mais uma vez.
3: Oi. A partir de amanhã, não volta mais Fernanda pra trabalhar com você, não. Deixa a Fernanda no lugarzinho dela lá, com a caneta na mão, entendeu? Também cuidando do financeiro, fazendo umas vitaminas de vez em quando. Não deixa mais ela aí, não, que ela tá te batendo direto.
0: Rapaz... Cadê as palmas do Washington? Valeu, Washington. Eu tô pensando nisso, cara. Vou colocar Eduardo aqui como titular também, né?
1: Pronto. Eu não entendi nada. Pronto,
0: vou fechar aqui o microfone de Fernanda e abrir o de Eduarda. Ele falou pra deixar a Fernanda lá na sala dela normalmente, porque ela fica, sabe, me batendo demais aqui nesse estúdio.
1: Pior que é verdade, mas tem que ter...
0: Oi, Eduardo. Obrigado, Eduarda.
1: Mas tem que ter um pouco desse embate. Mas também não pode faltar... como é que fala? Alguém pra apaziguar.
0: Quem vai apaziguar essa briga aqui?
1: Aí, eu apazigo. Eu apoio você, eu apoio Fernanda.
0: Isso aí é colocar mais lenha na fogueira.
2: Exatamente, porque tem vezes que ela fica contra mim, né?
0: É verdade.
2: E outras coisas...
1: Mas, ó, mas eu fico contra você por quê? Você nunca fica do meu lado. Eu falo mesmo.
2: Brasil!
1: Ela sempre me escolheu, mas é claro.
0: Viu aí, produção?
2: Tá complicado pro meu lado, viu?
0: O Ricardo mandou um selo laranjada.
2: Selo laranjado que é confusão, né?
0: Que é confusão, eu acho.
2: Né? Sim, tá falando que a gente é confusão?
0: É, acho que sim.
2: Gente, Ricardo.
0: Ricardo?
2: Não bato mais palmas pra você.
0: Olha, então vai responder a nossa enquete. O que fazer quando um quer assumir um namoro e o outro não? 991799601.
2: Sim, Cláudio. E você, o que você faria? Mandaram mensagem aqui pro WhatsApp. E aí, Fernanda? Cláudio fala dos outros, mas não fala dele. E aí?
0: Cadê a prova dessa mensagem?
2: Não posso mandar.
0: Aí é só, velho. Deixa eu mandar aqui um bom dia pra Alda, lá do...
2: Monte Cristo,
0: ela e a Érica, né? Ouvindo aqui a boa.
2: Hugo, manhinha.
0: Ah, é sua mãe.
2: É.
0: Eu não queria dizer, deixa eu... Alda do Monte... Mais alguém do Monte Cristo quer mandar alô?
2: Não, só eles, só os especiais.
0: São só esses.
1: Ah, como é o nome do seu pai? Edivaldo, mas
0: e
1: meu pai não tá...
0: lembrou do
2: pai. Você é madrasta de Eduardo.
1: Seu sonho, né?
2: Edivaldo é o sonho. Hoje, Eduardo me dá a benção, Kailane me dá a benção. Não?
0: Sua irmã deve estar ouvindo esse programa?
1: Eu acho que não, mas deveria.
0: Ela tava trabalhando.
1: Meu pai que deveria escutar esse programa.
0: Não, depois.
1: Eu sei que meu pai tem casa hoje.
0: Depois de uma cantada dessa. A melhor cantada pra você chegar assim na pessoa. Ainda mais você. Ih, mas não pode, Fernanda.
1: Por quê?
0: Porque Eduarda. Sim. Esqueceu que tem não pode ter relações.
2: Ela vai ser demitida, né? Porque
0: isso,
2: ela vai. Você...
0: Parentescos.
2: É, a
0: graça
2: dela. Adeus, Edivaldo. Vamos manter o trabalho, né, Eduarda?
1: O que a gente não faz por amor, né?
2: Não é? Eu desisti pra ela continuar, não é?
0: Mas todo mundo já sabe que você tava de olho no pai da menina, rapaz.

0: Bota Feliz. Carla Cristina, haja amor aqui na sua Boa FM. Ótima quarta-feira pra você, 10h55. Bom dia, quem tá por aqui? A Silvana Costa falando assim sobre a enquete: eu desistiria da pessoa e seguiria o baile. E Fernanda?
1: Cláudio.
0: Bom dia, Claudinho. Me chamo Jussi, do bairro Novo Horizonte. E o seguinte: quando um quer assumir um namoro e o outro não, é o outro deixar claro se não está preparado naquele momento ou se realmente não quer um relacionamento sério naquele momento, para não deixar o outro naquela esperança ou o outro sofrendo, né, por amor. Mandando um abraço para todos aqui, estamos ligadinhos. Abraço para toda a turma aí do bairro Novo Horizonte.
1: É isso aí.
0: É isso.
1: Porque é mais fácil quando tudo fica transparente, né?
0: Uhum.
1: Do que a pessoa ficar achando, supondo que é algo que não é.
0: É verdade.
1: É isso aí, Sabrina.
0: Vamos lá. Alô, o quê?
1: Hã? Pra cortar meu áudio de novo.
0: Ah, pra cortar o microfone dela. Não entendi.
2: Eu não falei isso, não. Eu falei botar o áudio de Sabrina aí pra tocar na hora que eu falar.
1: Ah,
0: quem
1: tá.
0: É Sabrina?
1: Sabrina Sato, é verdade.
0: Ah, é verdade. É verdade. Vou procurar onde é que tá aqui.
1: Fala.
0: Anderson Almeida, motorista de aplicativo, tá aqui ligado na programação. Bora fechar, vambora. 10h57. Eu olhando pro meu relógio parado, sem pilha.
1: Oh, meu Deus.
0: Hã?
1: Ela vende relógio.
0: Você vende relógio?
1: Sim, vamos em frente, né?
0: Negócio. Ela já quer fazer o jabá dela aqui, ó. Como é que é?
2: Não vou falar o nome da loja, não pode.
0: Não pode?
2: Não pode.
0: Olha, já querendo falar o nome
1: Ela quer

0: que é?
1: Não vou falar o nome da loja, não pode.
0: Não pode?
1: Pode.
0: Olha, já querendo falar o nome,
2: não
0: da...
2: Não é? Ela, ela querendo falar que é a Vidal, né?
0: Ó, você já faz.
2: Mas o resto, eu tenho, falta o resto.
0: Seu nome é Vidal?
2: É.
0: Eduardo Vidal.
2: Isso.
0: Automaticamente você já falou o nome da empresa.
2: Mas a gente não falou o que é, se é prata. Se é Vidal Prata.
0: Vou cortar esse microfone aqui, senão vai ser. Vamos descontar no salário dele então, né? Depois dessa propaganda aí. O que? Um testemunhal. É um testemunhal praticamente, né?
2: Hã? É, eu não li o resto do texto. Vai, Cláudio, adiante.
0: Ó, fechando aqui o seu Bom Dia Boa, de volta amanhã, a partir das 9 horas da manhã, logo após o Poder da Notícia. Lembrando que amanhã tem Ângelo Coronel na sabatina da Rede Boa, a partir das 8 horas da manhã, é isso?
2: Isso.
0: 8 horas da manhã, você vai acompanhar para toda a Rede Boa de comunicação a sabatina aí com o candidato, né, ao Senado, Ângelo Coronel. Para reeleição também, né? Querendo se reeleger.
2: Exatamente.
0: Exatamente. Fechado, na sequência estou de volta com o WhatsApp Boa. Primeiríssima edição. Você mandando ver aqui na programação da Boa. Vou no rápido break. Obrigado, Fernando. Obrigado, Eduardo.
2: Obrigada, até amanhã.
0: O senhor tava fechado, Duda. Pode falar de novo.
1: Ai, obrigada.
0: Nada.
1: Eu acho que é humilhação.
0: Humilhação o quê?
1: Não, você cortando meu microfone?
0: Não, já não cortei nada, não.

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Tá no Bota Feliz, vai começar. E aí, tudo belezinha, tudo certo, tudo na boa? Ah, bom saber que você tá aqui, ó, ligado nos 96.1. Tá começando mais uma edição aqui do seu WhatsApp, boa primeiríssima edição. Já sabe, né, que é você que faz essa playlist. Então vai no nosso WhatsApp, 991799601, impede seu som, me conta aí. O que você quer ouvir hoje aqui na boa? Pra começar muito bem, Hungria Hip Hop, Jasmine, bom dia pra você.

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Zé Vaqueiro e Paula Fernandes, traidor aqui na sua Boa FM. 11h26, ótima quarta-feira pra você que tá aqui curtindo os 96.1. Tá por onde? Conta no nosso WhatsApp 991799601. Bom dia aqui pro Rubens, Itajuípe, Juliano do Banco da Vitória, que é o Wilson no Toque 10. Amor de Jasmin, já já aqui na programação. Jucineide, ligado.

0: Aqui na Boa, lá do bairro Novo Horizonte, um cheiro pra você. E mais, tá por aqui com o Cheiro na Boa, bom dia.
1: Bom dia, tô na boa, tô feliz, Renan na voz, rapaz.
0: E aí, Renan?
1: Eu acho que eu devia ganhar esse ingresso, velho, essa banda eu não tinha visto ainda. E essa música toda hora, velho, tá batendo na minha mente. Sambumo mágico, é mais fantástico. E desse quando você senta, é mais de... Rapaz, toda hora, até quando eu tô em casa, sem fazer nada, sem tá ouvindo a boa. Eu tenho que ganhar esse ingresso pra mim e seguir aí, assistir esse Feijão Fest.
0: Pronto. Valeu, amigão. Forte abraço pra você. Aliás, na próxima semana vai ter ingressos aqui durante a nossa programação, viu? Serão ingressos pela manhã e pela tarde até sexta-feira. De segunda a sexta-feira, certinho? Aí você vai poder participar e quem sabe você fatura esse ingresso aqui pro Feijão Fest, hein? 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E continua!

Bota Feliz, Júnior Marques. Onde anda, meu amor? E alô, porteiro, aqui na sua boa. 11h42. Ótima quarta-feira pra você. Continua.

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0: da boa primeiríssima edição de volta, uma hora da 1h15, melhor dizendo, né? Com Ney Moreno, com mais sucessos pra você aqui na programação. Na sequência, tem informação pra você aqui na sua boa. É, com Impacto vem Walter Machado. Ney, bom dia pra você, Walter.
1: Bom dia, Cláudio. Um abraço a todos. Muito obrigado pela companhia. Daqui a pouquinho nós vamos comentar essa situação em Brasília. Tocaram fogo em Brasília. O Dino, ministro do STF, reverteu a ordem do Mendonça de reconduzir e mandou reconduzir o Andrei, o comandante da Polícia Federal. A partir de hoje, a determinação é que hoje ele volte ao cargo. Só que o Fachin entrou pelo meio e daqui a pouquinho eu vou falar o que aconteceu, tá bom? Vou falar também que o governo identifica 97 médicos falsos criados, sabe como? Por inteligência artificial.
0: Misericórdia.
1: Bem, a que ponto nós chegamos, né? A que ponto nós chegamos? E também a greve da Caixa Econômica Federal a partir de amanhã está confirmada. E Banco do Brasil, Banco do Nordeste, o que vai acontecer? Daqui a pouco os detalhes.
0: Essas e outras informações você confere já já, logo após o programa eleitoral gratuito e obrigatório. E em seguida tem Impacto com Walter Machado e Ney Moreno. Às 2 horas tem ele, Bebetão, com Super Tarde. Às 18 tem Marcelo Santos com o Esporte da Boa. E a gente se fala amanhã às 9 da matina. Tchau, tchau.

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70: Olha a gente aqui de novo.

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1: Impacto. 2 horas e 34 minutos. Boa tarde para você, muito obrigado pela companhia. Boa tarde, Tony Babos. Boa tarde, Ney Moreno.
2: Boa tarde, Walter Machado. Boa tarde, Tony Babos. Boa tarde, ouvintes.
1: Hoje, quarta-feira, 9 de setembro. Eu convido você hoje. Tá bom, né? Tá um tempinho tranquilo, uma chuvinha, tempinho frio. Eu convido você para doar sangue, Banco de Sangue, Hospital Calixto Mídeles de Filho, Santa Casa de Misericórdia, Pontalzinho, estacionamento grátis e uma bolsa de sangue salva até 4 vidas. O telefone de contato do Banco de Sangue, 3214-9154. 3214-9154. Você, mamãe, que está amamentando, Banco de Leite Humano, Hospital Manuel Novaes, conta com o apoio do Corpo de Bombeiros de Itabuna, que pega a sua doação aí na sua casa. O telefone de contato 3214-4346, 3214-4346. Banco de Sangue Ilhéus, Santa Casa de Misericórdia, Hospital São José, Rua do Café, aí no centro da cidade, fica em frente ao Colégio General Osório. 12 horas e 35 minutos, anote o zap da boa para sua participação. 739-9179-9601. 99179-9601. Tony Babos já liberou o canal, está aguardando a sua mensagem. 12h36.
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1: dia. Gino reverte ordem de Mendonça e reconduz Andrei ao comando da Polícia Federal.
2: Jovem de 18 anos morre e 2 ficam feridos após ataque a tiros em festa de paredão na Bahia.
1: Greve da Caixa Econômica está confirmado para amanhã.
2: 11 trabalhadores são resgatados de condições análogas à escravidão em fazenda na Bahia.
1: ONU quer romper ciclo de casamento infantil em todo o Brasil.
2: Turista goiano morre afogado ao tentar voltar para a lancha em mergulho em Porto Seguro.
1: 12h36, a participação do Marcelo Santos. Olá, Marcelo, boa tarde.
3: Boa tarde, Walter. Adolescente baleado aqui em Itabuna foi encaminhado para o Hospital Costa do Cacau, na cidade de Ilhéus. Vandalismo em unidade de saúde foi registrado na noite de ontem aqui em Itabuna. Daqui a pouco eu conto tudo aqui dentro do programa Impacto.
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1: Agora 12h37, olha, depois da decisão do ministro do Supremo Tribunal Federal, Flávio Dino, que reintegrou Andrei Passos Rodrigues ao comando da Polícia Federal, ministros do STF avaliam reservadamente que o presidente do tribunal, Edson Fachin, precisará assumir o controle da crise para evitar novas decisões conflitantes a partir de hoje, quarta-feira, dia 9 de setembro. Na avaliação desses magistrados, a sequência de liminares envolvendo afastamento e a recondução do diretor-geral da Polícia Federal tem transmitido à sociedade a margem, né, essa imagem ruim, a imagem muito ruim, a falta de coordenação entre os integrantes do STF. Assessores de Fachin afirmam que ele pretende colocar ordem na situação, mas no momento em que ele considerar adequado. Pode não ser hoje, pode não ser amanhã, pode não ser depois, quem sabe um dia. E segundo colegas do presidente do STF, Fachin já havia decidido centralizar a análise da disputa antes mesmo da liminar concedida por André Mendonça na última terça-feira, portanto ontem, determinando o afastamento de Andrei Passos Rodrigues do comando da Polícia Federal. Isso mesmo, eu sei que a coisa está feia. E no Brasil, tudo que está ruim pode piorar e muito. 12h40.
2: E um ataque a tiros deixou um jovem de 18 anos morto e outras duas pessoas ficaram feridas na noite do dia 7, no bairro São Cristóvão, na capital baiana. A investida criminosa, ocorreu durante a realização de um evento do tipo paredão em uma via pública na localidade, provocando pânico e ocorrência e correria entre os frequentadores da festa. A vítima fatal foi identificada pela Polícia Civil como Lan de Almeida da Silva. O jovem foi atingido pelos disparos em regiões vitais e não resistiu à gravidade dos ferimentos, tendo óbito confirmado ainda no local do crime. As outras duas pessoas que foram baleadas, elas foram socorridas por populares e equipes de resgate para a unidade de saúde da região. Em depoimento inicial prestado aos agentes, os feridos relataram que aproveitavam a festa quando três homens armados se aproximaram e efetuaram diversos disparos em direção à multidão. Até o momento, nenhum dos suspeitos da participação da ação foi localizado ou preso e a motivação do ataque permanece sob apuração das autoridades. O caso é investigado pela primeira delegacia de homicídios, que trabalha na coleta de depoimentos e também na verificação de imagens para tentar identificar a autoria do crime. Diante da gravidade do fato, o policiamento ostensivo na região de São Cristóvão foi reforçado por guarnição da Polícia Militar.
1: Agora, 12h41, essa semana você comentou, Ney, a respeito do assassinato da filha daqueles dois policiais, né? Caso dos policiais em Salvador.
2: Salvador.
1: A expectativa era de serem liberados ontem na audiência de custódia. Isso não aconteceu. Mas o que surpreendeu foi a declaração do advogado dele, advogado do acusado. Ele disse numa entrevista de que a família prefere que ele fique preso. Olha que coisa, hein?
2: Olha aí.
1: Olha que coisa. A família, e declarou isso ontem numa entrevista, o repórter. Mas doutor, por quê? Não, eu aqui estou representando a família e a mãe que comprou a moto, que deu para ele trabalhar, prefere que ele fique preso. Eu não vou dar detalhe do porquê, mas eu estou aqui seguindo a orientação da família. Fui contratado pela família para defender o meu cliente e a família prefere que ele fique preso, que ele não saia na audiência de custódia. E quando foi já bem à noitinha, foi confirmado, ele vai continuar preso, até porque não encontraram a arma do crime. Ele disse que a arma do crime ele jogou em um lago próximo à faculdade na paralela. Essa arma foi procurada e não foi encontrada. E tem outras coisas que precisam ser esclarecidas para fazer parte do processo contra esse.
2: Já pensou se o juiz fala, você vai responder em liberdade.
1: Aí, meu irmão.
2: Aí a coisa ia ficar azul para ele.
1: O desespero da família, né? Especialmente. Uhum. Porque não é a primeira vez que ele comete crime. Ele já foi preso por tráfico de drogas e também por comprar objetos roubados. Então, ele já tem essas duas broncas. Não é inocente, mas essa não tem preço, né?
2: É, quando chega a situação de ser melhor para a pessoa ficar preso do que solto.
1: Quando a família, a mãe escolheu a prisão para o próprio filho, é porque sabe que não sabe vai que dar eu... nada bom.
2: Com certeza.
1: Vai dar nada bom. 12h43.
4: Marcelo Santos.
1: Olá, Marcelo, boa tarde.
5: Olha, Walter, boa tarde para você. Boa tarde também para o Ney, ouvintes aqui do Impacto. E a unidade de saúde, né, pela segunda vez, ali do Parque Boa Vista, a José Reinan Oliveira Moreira,

0: ali do Parque Boa Vista, a José Reinan Oliveira Moreira, né, o posto de saúde do Parque Boa Vista foi invadido na noite de ontem e, segundo populares, relataram para a polícia que um elemento bastante conhecido da região, inclusive usuário de drogas, estava muito alterado ontem e acabou arrombando esse portão do fundo dessa unidade de saúde e fez a maior bagaceira no interior do posto de saúde. Inclusive, ele quebrando vários aparelhos, deixando ali no chão restos, ou seja, equipamentos, né, que são utilizados no dia a dia do posto de saúde, e em seguida acabou fugindo. O pessoal chamou a atenção da Polícia Militar, esteve ao local, porém fez uma ronda na localidade e não conseguiu localizar esse elemento. É a segunda vez que essa unidade de saúde ali no Parque Boa Vista é invadida, né, e destruída aí por usuários de drogas em nossa cidade. Nós tivemos, e a polícia agora, né, tenta localizar esse elemento, segundo informações de populares, é um usuário de drogas que fica na região da Feira Livre ali da Califórnia. E na noite de ontem, um adolescente de 17 anos de idade, baleado no São Pedro, segundo informações, dois elementos estavam à moto quando abordaram esse jovem, e o carona efetuou vários disparos e correu, né, e acabou sendo atingido na perna. E o adolescente, ele foi encaminhado pela família para o Hospital Costa do Cacau, na cidade de Ilhéus, onde foi medicado e está internado naquela unidade hospitalar. Rede Boa de Comunicação, tá na boa, tá feliz, Walter.
1: Valeu, Marcelo. Agora 12h46, olha, uma força-tarefa identificou, presta atenção nessa notícia, 97 perfis que usam inteligência artificial no YouTube para simular médicos e outros profissionais de saúde e disseminar informações falsas, incluindo promessas de curas e tratamentos sem comprovação científica. A Advocacia Geral da União notificou ontem, terça-feira, dia 8, o Google, que controla o YouTube, para que remova imediatamente essas contas e alerte os usuários sobre os riscos à saúde ao seguir recomendações de falsos profissionais. Os conteúdos usam avatares de aparência humana, apresentados como médicos ou especialistas. Atribui qualificações profissionais fictícias e recorre à linguagem alarmista para conferir a credibilidade às informações. O Ministério, a AGU, identificou os perfis por meio do programa Saúde Consciência, que analisa desinformação em internet relacionada à saúde, né? Parte dos perfis é direcionada especialmente, preste atenção, à população idosa. Em alguns casos, utiliza a aparente autoridade dos personagens para promover produtos. Então, muito atenção, não vá nessa onda. Então, até agora foram 97 identificados, né? Perfis que usam inteligência artificial no YouTube para simular médicos.
2: E muita gente caiu nesse golpe aí, Walter. É muito, muito real, muito assim, realista, isso, né? Isso. A imagem dos supostos médicos parece muito mesmo. Se a pessoa não for esperta, ela acaba achando que é de verdade. E o pior é que as pessoas, esses perfis, eles vendem remédios milagrosos, né? Que na verdade não existem esses remédios. E as pessoas, mesmo assim, elas arriscam a comprar esses tratamentos aí, supostos, né? Isso. E acabam caindo em golpe, transferindo dinheiro via Pix para as contas que eles dão, e muita gente já caiu em golpe nesses golpes aí.
1: E você imagina tomar um remédio indicado
2: por um médico fake, né?
1: Imagine, meu irmão.
2: O cara mistura qualquer coisa com qualquer coisa e manda, e a pessoa isso. Vai e toma, né?
1: Aí você pode comprar aqui no site e tal, porque já foi comprovado. É claro que eles usam argumentos, né, para convencer você de que ele está sendo vendido ali. É bom, mas não vai nessa onda, não. E a Procuradoria-Geral da República

0: ética já fez essa indicação para que o Google retire tudo isso nas redes da gente. Não pode mais, está proibido. Caso contrário, o responsável pelo Google no Brasil vai para a cadeia. Então, tem que ser jogo rápido, né? Jogo muito rápido.
1: Eles estão fazendo isso também no Instagram, estão usando esse tipo de crime também no Instagram.
0: Isso.
1: Que o Instagram já é um pouco mais livre, né? Eles têm um terreno um pouco mais livre aí para trabalhar, mas precisa a justiça também atuar em cima da rede Instagram também, que está servindo muito de braço também para o crime.
0: É, tem que tomar muito cuidado, né? Procure, eu sei que às vezes é difícil você conseguir um especialista, né, pelo SUS, mas insista, né?
1: É,
0: mas vai no posto médico do seu bairro. Na pior das hipóteses, você ouvir uma enfermeira é melhor do que você ouvir
1: se consultar por
0: um médico fake.
1: É verdade.
0: 12h49.
2: Boa tarde, Walter. Boa tarde, Anei. Boa tarde, Tony. Boa tarde a todos os ouvintes da Boa FM. Deixa eu falar, velho. Ô, Walter, me diga aí, o que é que esse povo que vota nesses caras do PT tem na cabeça, velho? Porque os caras tá vendo aí, velho, os escândalos por cima de escândalo. Os caras pegaram no consórcio Nordeste esse Rui Costa quando foi governador agora passado. Antes desse governador miserável aí, que esse bicho aí é o pior governador que teve, né? O IDEB da Bahia, quando ele era secretário da educação, o pior IDEB da Bahia. Vamos lá, agora começou a dar dinheiro para os meninos não saírem da escola para poder agora dizer que o IDEB, professor, não pode nem mais falar nada para os alunos. Porque se falar, ele bota para fora. É, vagabundo. Aí o que é que acontece? Rui Costa envolvido no maior escândalo da corrupção da Bahia a respeito do consórcio Nordeste, 48,7 milhões de reais que era para comprar, que o governo federal mandou, né? Para comprar os respiradores. O cara comprou respiradores. Olha o H dele, onde vende maconha. É brincadeira, velho. Tá na boa, tá feliz. Isso é uma vergonha para esse povo. Olha, eu tô passando aqui em Jardim do Ó. Isso aqui é uma formação de quadrilha, rapaz. Você tá maluco, ó? Rui Costa, Jacques Wagner e o tal do Jerônimo. E pra completar, ainda botou a mulher de Augusto Carlos. Pronto, aí agora a quadrilha tá completa, tá na boa, tá feliz.
3: Boa tarde, Walter Machado. Boa tarde a todos do Impacto. Que Deus dê uma tarde abençoada a todos. Walter, eu tava ouvindo a entrevista hoje do tal do Rui, quando a Jacqueline perguntou sobre os respiradores. Né? Ele sempre atribui a culpa em outras pessoas, né? E quando também falou sobre o Banco Master, ele atribuiu a oposição, foi quem abriu a instituição. Tudo bem, a oposição abriu a instituição, como ele falou, que foi Bolsonaro. Eu não sou nenhum, só não voto nesse PT, nessa praga. Eu voto em qualquer outro candidato, menos nessa praga desse PT. Certo que foi o Bolsonaro que abriu, mas cabe a quem vai administrar a instituição é que vem administrar com honestidade, com seriedade, e não a falcatrua que foi isso aí, que foi um desastre, até hoje tem aposentado que não recebeu, tá entendendo? Então, esse povo do PT não atribui culpa neles em nada, só atribui culpa nos outros. Essa raça de PT, eles são mestre no cinismo, eles são mestre na mentira. Ô, raça ruim, viu, Walter?
1: 12h52. E já que estamos falando de política, né? Pesquisa aponta empate técnico entre ACM Neto e Jerônimo Rodrigues. A pesquisa Real Time Big Data, divulgada nesta quarta-feira, aponta um cenário de disputa acirrada pela eleição para o governo da Bahia. O atual governador Jerônimo Rodrigues, do PT, aparece com 45% das intenções de voto, enquanto o ex-deputado federal ACM Neto, do União Brasil, registra 44%. Considerando a margem de erro e de 2 pontos percentuais para mais ou para menos, os dois estão tecnicamente empatados. No cenário estimulado, quando os nomes dos candidatos são apresentados aos entrevistados, Ronaldo Mansur, do PSOL, e Estevão DC, do DC, aparece com 1% cada. Outros candidatos somam 1%, enquanto 5% declararam voto nulo ou branco e 3% não souberam ou não responderam. Ariel Capistrano, do DC, Haroldo Félix, do UP, e Maria Bona, do PCO, juntos alcançaram 1% das intenções de voto. Quando os entrevistados não no cenário espontâneo, que é quando os entrevistados não recebem uma lista com os nomes dos candidatos, a disputa também aparece equilibrada entre os dois principais nomes. Jerônimo Rodrigues foi citado por 20% dos entrevistados, enquanto ACM Neto alcançou 19%. O ex-governador e atual ministro Rui Costa, do PT, aparece com 1% e outros nomes somam 2%. Nesse cenário, 9% afirmaram que votariam nulo ou branco e 49% não souberam e não responderam ou não responderam. No segundo turno, em uma eventual disputa de segundo turno entre Jerônimo Rodrigues e ACM Neto, o levantamento aponta novamente empate técnico. Jerônimo aparece com 46% das intenções de voto contra 45% de ACM Neto. Nulo e branco somam 5%, enquanto 4% dos entrevistados não souberam ou não responderam. Na pesquisa anterior, realizada em agosto, ACM Neto tinha 44% das intenções de voto contra 42% de Jerônimo Rodrigues, no cenário estimulado. O novo levantamento mostra, portanto, um avanço do atual governador e redução da diferença entre os dois principais concorrentes, mas com um empate técnico aí entre os dois. Então, uma disputa bem acirrada, né,
0: muito, Walter? Muita coisa aí, pode surgir aí, de repente, durante essa campanha.
1: Um pequeno detalhe aí pode resolver tudo.
0: Pode, com certeza. Olha, os empregados da Caixa Econômica Federal na Bahia entram em greve por tempo indeterminado a partir das 0 hora desta quinta-feira, dia 10. Após 97,52% dos trabalhadores da base do Sindicato dos Bancários da Bahia rejeitarem a proposta apresentada pelo banco. No Banco do Brasil e no Banco do Nordeste, os funcionários, a matéria está dizendo que fazem uma nova assembleia virtual a ser encerrada às 11 horas de hoje. Portanto, já foi encerrada, né? Tem aí uma hora já de encerrada, quase uma hora, mas não tem aqui a decisão final. Então, não tem a matéria de agora, que está aqui comigo nesse momento, o resultado dessa reunião entre Banco do Brasil, seus representantes, e Banco do Nordeste, os representantes do sindicato. O que está confirmado para amanhã é que a Caixa Econômica Federal não funciona na Bahia. A matéria está exatamente desse jeito. Na Bahia, não cita em todo o Brasil. Não é uma greve nacional, pelo que a matéria está dizendo aqui. A proposta de paralisação está mantida. Tem entre os principais impasses o Saúde Caixa, o plano de saúde dos empregados da instituição. Então, vamos aguardar, pode ser que até o finalzinho da tarde alguma novidade a respeito de Banco do Brasil e Banco do Nordeste. Mas Caixa, a greve está mantida. 12h57.
1: E um turista goiano de 33 anos morreu afogado durante um passeio de mergulho em Recife de Fora, em Porto Seguro, na tarde no começo dessa semana. Tayon Cristiano Cláudio estava acompanhado da mulher durante o passeio. Conforme as informações, ele mergulhou e começou a retornar para a embarcação, mas apresentou dificuldades antes de alcançar a lancha. A mulher, que permanecia a bordo, percebeu algo estranho durante a aproximação e começou a pedir ajuda. O rapaz foi retirado do mar e foi levado pela embarcação até o centro da cidade, né? O centro ali da cidade. O corpo de bombeiros foi acionado depois de receber informações de que o barco retornava de Recife de Fora com uma pessoa desacordada. A equipe chegou ao pier por volta das 16h45, iniciou o atendimento. Profissionais do SAMU também tentaram reanimar o turista, mas a morte foi confirmada por um médico ainda no local. Natural de Iporá, Tayon morava em Israelândia, também em Goiás. Ele havia viajado para Porto Seguro com a mulher e com o filho de 6 anos para passar alguns dias de férias. O sepultamento ocorreu no começo dessa semana lá em Goiás. A Polícia Civil abriu inquérito para apurar a dinâmica do afogamento e esclarecer as circunstâncias do passeio, e tudo indica que o rapaz passou mal, já que ele sabia nadar, mas no momento que tentava retornar para a embarcação, ele acabou passando mal e infelizmente faleceu.
0: É verdade, que lamentável.
1: Pois é. E 11 trabalhadores foram resgatados de condições análogas à escravidão em uma fazenda de Piaçava, na cidade de Nazaré, no Recôncavo Baiano. A ação foi deflagrada por auditores fiscais do trabalho vinculados à Secretaria de Inspeção do Trabalho. As informações foram divulgadas nesta quarta-feira, porém, o dia da fiscalização não foi detalhada. Segundo os dados, alguns dos trabalhadores atuavam na propriedade há cerca de 40 anos. Por isso, parte do grupo nasceu e continuou e constituiu família naquele local. Na fazenda, a fiscalização encontrou casas de taipa, que é construída com barro e com madeira, que não tinham banheiro, água potável e nem iluminação adequada. Trabalhadores, telhados e paredes estavam deteriorados e houve relato de um desabamento neste local. Conforme a auditoria fiscal do trabalho, como banheiros, os resgatados usavam um buraco improvisado com lonas e estacas ao lado de fora do imóvel, e já a água era retirada de forma de um riacho que passava ali na localidade. Durante o dia, os trabalhadores chegavam a caminhar uma hora entre a plantação e a residência. Em alguns momentos, a produção de piaçava era transportada por eles na cabeça. Portanto, esses trabalhadores foram resgatados depois dessa fiscalização bem ali na cidade de Nazaré.
0: Valeu, uma hora, um forte abraço a todos. Obrigado, Tony Babos. Obrigado, Ney.
1: Obrigado, Walter. Obrigado, Tony. Obrigado, ouvintes. E daqui a pouco tem o WhatsApp Boa, segunda edição. Eu conto com você.
0: Obrigado a todos pela companhia. Tchau, tchau e até amanhã.
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2: Em nome do Pai, do Filho e do Espírito Santo, neste momento entra no ar o programa Sua Vida, Seu Destino, um programa espírita e um programa aconselhativo, um programa que tem o objetivo de levar a você menos favorecido pela sorte a solução para o seu problema. E os seus problemas abaixo de Deus, primeiramente, está em nossa pessoa. 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Então, meu amigo, minha amiga, se você é uma pessoa que vem sofrendo há muito tempo, com dores, doenças misteriosas, você é aquela pessoa que tudo o que vem fazendo vem dando errado, é uma pessoa que dá dois passos para frente, ao mesmo tempo você dá quatro ou cinco para trás, nada prospera na tua vida, você não tem felicidade na sua vida financeira, nos seus negócios, ou na sua vida amorosa, na sua vida conjugal. 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

0: 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Graças a Deus, trabalhamos desde pequeno. Cada dia que passa, a gente vem desenvolvendo esse dom aonde passamos. 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
1: Amigo ouvinte, não deixe que seu comércio vá à falência e não destrua o seu lar. 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

0: Olha, meu amigo, minha amiga, você também pode participar aqui do programa Uma Luz em Seu Caminho. É através de uma mensagem, né? Mensagem através do nosso WhatsApp. Também através aí de uma carta. Você veja aí a forma que você pode contar a sua história. E vai ser tudo analisado aqui pelas mãos do Pai José de Ogum, também do Mestre Buda. A gente vai dar todas as respostas para você. 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Então, meu irmão, venha, deposite em nossas mãos todos os seus problemas, que com certeza saberemos o que fazer. Trabalhamos há muitos anos dentro do Espiritismo e onde a gente passa, a gente enfrenta muitas batalhas pesadas e complicadas, né, na vida humana. Como a gente acompanha aí vários casos, né, em todas as cidades que a gente passa, muitos casos, muitos deles tristes, chocantes, como de pessoas, até mesmo pessoas que se aproveitam até de religiões para fazer maldade aos outros, né? Como até mesmo no nosso querido estado do Maranhão, agora, recentemente, a gente aí acompanhou um caso também, né, de uma pessoa maldosa, perversa, se dizendo que é espírita e fazendo maldade com os outros. Essa pessoa, ela teve a coragem de retirar a vida de um pobre casal, pobres coitados. Mas quando a justiça foi para cima dessa pessoa, a desculpa dela é que foi um ritual que pediu para que ele fizesse isso. Nada disso, mentira. Isso é pessoas maldosas, barbadas, perversas, que se esconde muitas vezes por trás de santos e imagens, até mesmo por detrás da própria Bíblia, se esconde por trás disso tudo para praticar maldade com os outros. É por isso, meu amigo, que eu sempre digo, aonde eu passo, eu trabalho com a verdade. 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Aqui eu não trabalho para fazer maldade com ninguém. 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
1: Obrigado, caro amigo ouvinte. Fiquem todos com Deus e até o nosso próximo encontro. Que Deus abençoe a todos.
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0: essa moça é pra casa São Paulo.
1: Essa boa, tá na boa, tá feliz o Diego e Vitor Hugo, moça pra casar, 1:33, um rápido intervalo, voltamos já já com muito mais aqui na nossa boa.

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0: Bom, agora 1h37, já estamos de volta no seu rádio, com muita música aqui na nossa Rádio Boa.
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0: É o nosso WhatsApp Boa, onde você faz a nossa playlist. Alô, Val, tá curtindo a programação da Boa, Val Prates, um abraço, pedindo pra ouvir aí o som do Cristiano Neves.

0: O nome da banda, caralho.
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2: Esse é Vitor Fernandes. Essa é pra tocar no coração de vocês, hein?

Boa, tá na boa, tá feliz. É o Vitor Fernandes e Léo Magalhães. Fotos e lembranças, banda Esqueminha, Bumbum Mágico, Natanzinho Lima. Até quando? Banda Esqueminha, que estará no dia 19 de setembro, a partir das 13 horas, no Sítio FT. É o Feijão Fest 2026, menino, que com certeza você estará por lá, né não? 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Alô, Adriana Cabeleireiro em Floresta Azul. Adriana Cabeleireiro está sempre curtindo a programação da boa. Obrigado pela sintonia. Prepare-se então para curtir o Feijão Fest 2026. Eduardo Costa, Anjo Protetor.

0: Tá na boa, tá muito feliz. Lagom e Ana Gabriela, deixa. Alô, Pirulito, bairro da Califórnia. Tudo bem, Pirulito? Nosso parceiro músico Pirulito Bebeto já vim chegando aqui pra apresentar o Super Tarde, viu? Ele já tá aproveitando ali, mandando eu... Pronto, ele pediu pra eu abrir o microfone. Vou abrir o microfone pra Bebeto. Boa tarde, Bebeto.
1: Boa tarde, Ney.
0: Grande Bebeto Oliveira, chegando cheio de energia.
1: Você sabe que mudar seu nome, né? Vai tirar o Moreno e vai botar o Guzes?
0: Não tô sabendo disso, não. Você tá sabendo muita coisa aí que eu não tô sabendo de nada.
1: Rapaz, Pirulito que me falou, cara.
0: Pirulito? Foi, Pirulito?
1: Falou que seu nome agora vai ser Neidio Guzes.
0: Ah, Neidio é. Deixa isso pra lá. Pirulito, Bebeto falou que em breve nós vamos sair daqui da rádio e vamos dar uma passadinha aí na sua segundona, viu? Segunda, rapaz, do Pirula.
1: Mas você não vai fazer aquilo que você fez da outra vez, não, que você foi lá, né?
0: Rapaz, da outra vez foi bom demais. Isso aí foi meio esquentado. De lá tava um dia muito quente, não foi?
1: Comeu mocofato, chegou aqui, ficou dormindo a tarde toda, né?
0: É, naquela época lá eu fazia junto com você aqui, a gente fazia o modão da boa, né? E eu trabalhei mal, rapaz. A preguiça bateu pesado, né? Que depois de uma feijoada, ninguém aguenta. Ah, ó, vem chegando o Bebeto Oliveira aí com muita música, viu? Notícia dos mundos dos famosos.
1: Olha aqui, ó, quem tá curtindo a resenha da gente aqui.
0: Quem é que tá aí?
1: Neandra Pina, rapaz. É? Jornalista, aquela que eu te mandei o blog aí pra você seguir as notícias.
0: Ah, sim, eu lembro.
1: Fatos em Pauta.
0: Sabe quem tá também conosco?
1: A resenha começou cedo hoje, né? A resenha toda hora, Pina.
0: Ah, é, Pina, que é sempre assim, ó. Sempre, principalmente nas despedidas, né?
1: Exatamente.
0: Pois é.
1: Se tiver pela rua aí passando mais ou menos nesse horário de 10 para 2, 5 para 2, quiser trazer um chocolate pro meio aí, um chocolate.
0: Isso, eu aceito. Aí. Aceito. Chocolate. De comer até pedra, se tiver açúcar, a gente come.
1: Até pedra.
0: Ah, alô, Ritinha, Nova Ferradas tá por aqui também, Bebeto. Curtindo a programação aqui, ó. Ritinha, boa tarde, Ney. Boa tarde, Bebetinho. Bora, bora.
1: Bora. É, ela todo dia se fala comigo assim. Bora.
0: Bora.
1: Pra adiantar o processo, pra acelerar as coisas.
0: Pois é, desse jeito.
1: Bora.
0: Muito bem.
1: Assim, falar nisso, já convidei ele aqui, viu, Ritinha? Que tu é uma acarajé maravilhosa.
0: Acarajé, tô sabendo, Ritinha. Tá rolando um acarajé muito bom aí, né?
1: Casa de Ritinha, da irmã
0: próxima
1: dela.
0: Próxima casa da irmã da Ritinha. Bom, se a irmã dela tiver um tempero assim, bem caprichado, como Ritinha tem,
1: aí,
0: né?
1: Aí você.
0: Aí, deixa eu te falar, acarajé já tá aprovado, viu?
1: Pronto.
0: Porque se for o bolo da Ritinha, é aprovado, né? Provado e comprovado. E se o acarajé da irmã dela for assim também, que maravilha.
1: Agora
0: que
1: maravilha. Não se aventure a comer a pimenta que
0: agora
1: eu levei
0: pimenta?
1: Pro preto lá.
0: Essa pimenta, perguntar, essa daqui foi que o Bebeto trouxe?
1: Você vai sair correndo da Nova Ferradas pra Califórnia. Fala aí, Ferradas, Califórnia, tudo tranquilo por lá, né?
0: Tudo tranquilo, né? O nosso querido Pirulito tá tomando conta das áreas da Califórnia, né? E Ritinho tá tomando conta das áreas de Ferradas. Então tá tudo ok.
1: Tá tudo ok.
0: Aonde eu for, tá ótimo.
1: Aonde for, ele tá tranquilo. Ele tá ótimo, porque ele, onde ele for, ele vai comer. Pô.
0: Bebeto, tchau, bom trabalho, viu?
1: Valeu, Ney de Oguizes.
0: Ai, 2:01, Túlio Milionário. Casca de bala. Todo mundo tem uma casca de bala, né, Bebeto?
1: Todo mundo tem,
0: né? Eu tenho, todo mundo tem, né?
1: Você tem também?
0: Eu tenho, claro.
1: Ah, você que nega.

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0: Agora 2:11, 2:11. Ótima tarde para você que está acompanhando a nossa programação. Sejam todos bem-vindos. Eu sou o Bebeto Oliveira, ou simplesmente Bebeto, na parada. Não, volta. Agora sim, né? Azul, você que estava acompanhando, meu amigo Ney Moreno, volta amanhã, meio-dia, a partir do meio-dia, com muita informação. Ele e Walter Machado no Impacto, trazendo muita notícia e muita informação para você. Aqui na rede que mais cresce na Bahia. 991-799-601. 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Para você que está aí descansando o almoço, né? Tá voltando pro trabalho, Turminha Boa da Cinquentenário, Paulino Vieira, Praça Dame, a galera das Feiras Livres, Centro Comercial, São Caetano, Califórnia, tá todo mundo ouvindo a gente aí, valeu. Aos amigos borracheiros, forte abraço aí pra vocês aí, trabalhando aí, jogando duro, né? Meu amigo Miguel, alô Miguel, lá no final da Juracy Magalhães, tem outra borracharia ali também, junto do Salão O Rasta, São Caetano, passa ali, volta e meia, tô vendo a galera ouvindo. Hoje é dia da velocidade, hoje é dia do administrador e dia do médico veterinário, você que cuida dos bichanos. Aê! É 9 dos 9, é igual aquela promoção da Shopping lá, 9 dos 9, 10 dos 10, 9 dos 9, 2026, vamos juntinhos até as 6 da tarde. 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Segue lá a rádio, né? Os artistas, Carla Cristina, Filhos de Jorge, Esqueminha. Segue lá as orientações que estão todas lá no nosso Instagram para concorrer esse ingresso maravilhoso. 19 de setembro, tá chegando a hora, a partir de 1 da tarde, The Feijão Fest. 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Vitor Lima e Thiago, Tiagão, galera que tá sempre marcando presença nos grandes eventos.
1: Olá, Rio Negro e São Limões!
0: Chapeludo! Nando Moreno em Rio Negro e São Limões.

0: Henri Freitas, necessidade.
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0: 2h25, ótima tarde para você que tá ao volante aí ouvindo a gente, tá no carro, tá no trânsito, tá em casa. Vamos lá, previsão do tempo, né? Em Itabuna, 21 graus a mínima, 28 a máxima, sol com muitas nuvens e chuva ligeira e rápida. Probabilidade de chuva 70 75%, ou seja, o cacau pode cair a qualquer momento, né? Ilhéus, sol com algumas nuvens, pancadas de chuvas rápidas e trovoadas. Possibilidade de chuvas maior que Itabuna, 93%. Salvador, para você que está na BR-101, está se dirigindo à capital baiana. 23 a mínima, 29 a máxima, predomínio de sol e calor com aumento de nuvens no final do dia. Probabilidade de chuva, sem chuva, significativa hoje. Olha que bacana aí, né? Aos amigos caminhoneiros, representantes comerciais, galera que está na BR-101, partindo Feira de Santana, Salvador. Fica tranquilo, hein? Tempo firme. Agora 2h26, ótima tarde para você que está aí viajando no som da 96.1. Está chegando a hora, 19 de setembro, hoje é 9, estamos em contagem regressiva, faltam 10 dias para esse super evento. Filhos de Jorge, Carla Cristina e banda Esqueminha. 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E em Ilhéus, lá na Ótica Joia, Feijão Fest, música, alegria e gente bonita naquele espaço maravilhoso. 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E tá rolando ingresso lá pelo nosso Instagram, é só seguir as etapas lá, tudo direitinho. Você vai marcar os artistas, vai marcar a Boa FM, vai indicar um amigo, vai colocar um emoji para faturar esse ingresso. Corre, corre, pra esse ingresso pode ser seu, hein? 12h27, Júlio Marques. Onde anda, meu amor? E na sequência, alô, porteiro. Rapaz, já pode gelar? Hein?

banda,

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1: Tá na boa, tá feliz demais. Agora 2:40, 2:40. Ótima tarde pra você que tá acompanhando a nossa programação. Sejam todos bem-vindos. 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
1: é Belmarques, é amor, my life. 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
0: 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Quarta da hora.
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0: 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A gente não para, 12h43. Maiara e Maraíza. Quem sente saudade sou eu.

0: Paulita Mello, senhoras e senhores.
1: Xande Avião, obrigado.
2: Country, bitch.

Tá na boa, tá feliz. Benção Band com Mystical Magical. Jennifer Stephanie com Country Beat. A música Tô na Bota. 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Silvano Salles, Águas de Chuva.

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2: Fala, Boa, tá feliz? É música, informação o tempo todo aqui da Boa. 2h59. Mendonça retira tornozeleiras de ex-integrantes do governo Bolsonaro no caso INSS. O ministro André Mendonça, do Supremo Tribunal Federal, determinou a retirada das tornozeleiras eletrônicas de investigados no esquema de descontos indevidos em benefícios do INSS. De acordo com o ICL Notícias, entre os beneficiados estão José Carlos Oliveira, ex-presidente do INSS e ex-ministro do Trabalho e Previdência no governo Jair Bolsonaro. Pedro Alves Correa Neto, que ocupou cargos no Ministério da Agricultura e foi diretor-geral do Serviço Florestal Brasileiro. Monitoramento eletrônico de Gilmar Stello, investigado por suspeita de autuação no esquema relacionado à Conafer, também foi revogado. Apesar da retirada das tornozeleiras, outras medidas cautelares permanecem em vigor, incluindo restrições de contato com investigados e testemunhas e proibição de deixar o país. As decisões fazem parte da revisão das cautelares da Operação Sem Desconto, que investiga descontos associativos não autorizados em aposentadorias e pensões. Os envolvidos são investigados e não há condenação decorrente dessas medidas. 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

Já estamos de volta em 96.1. Tá na boa, tá feliz. Simplesmente Bebeto comandando a parada até as 6 da tarde. Simplesmente Bebeto. Ah, pra você no comércio, pra você em casa, pra você no carro, no trânsito. Tá todo mundo na boa. 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Tá bom? Ótima quarta-feira para você ouvindo a gente. Grupo Menos é Mais. Simone Mendes, Pia do Pecado. Uma...

0: Bora, tu me ajuda, né? Aê, ó. Vai pra quebrar o clima, é verdade.
1: Boa noite, meu jovem.
2: Olá, meu senhor.
0: Bora lá, bora lá, ajuda aí, ó.
3: Faz um casal surgindo, a mais um compromisso. 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
0: E aí, minha gente? 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Vem, ajuda aí, Betônia, cante, cante,
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0: E aí, baby?
2: Essa é a melhor, viu?
3: A gente volta.

0: Tá na boa, tá feliz. Vitor Fernandes e Toque 10, Amor dos Outros, aqui na 96.1.
1: Uma viagem no tempo. The Flash.
0: Ah, tá na hora de The Flash, na hora de você matar saudades. E temos aqui a música do Maroon 5 com o Kendrick. Don't Wanna Know No. Lembra dessa balada, rapaz? Lançada em 11 de outubro de 2016 pela banda Maroon 5, em parceria com o rapper Kendrick Lamar. Retrata a dor do ciúme e a dificuldade de superar o fim de um relacionamento na era das redes sociais. Sabe aquele conflito interno, né? I don't wanna know, eu não quero saber. Mostra o eu lírico do Adam Levine tentando evitar notícias sobre a ex-parceira, embora acabe descobrindo tudo por fofoca de terceiros. O que não falta é fofoquetas nesse mundo nosso de meu Deus. Que tal essa balada bacana pra gente curtir? I don't know, no, no. Lembra dessa? Don't wanna know, no. Maroon 5, na 96.1. Tá na boa, tá feliz, tchau.

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1: Tá na boa, tá feliz, agora 3h38, chegou a hora de a gente dar aquela refletida, ouvir a mensagem positiva do Super Tarde, aqui na Boa FM, a rádio que mais cresce na Bahia. Hora de tomar um chazinho, tomar aquele chocolatinho gostoso, né? Tomar aquele chazinho, tomar aquele cafezinho também, para você que tá trabalhando, né? Tá no carro, tá ouvindo o som da Rede Boa, sejam todos bem-vindos. Eu sou o Bebeto, viu? E fico na tua cola até às 6 da tarde. Hoje é dia de olhar para frente e dizer: eu vou seguir buscando fazer o meu melhor. Sempre. Quem quiser caminhar comigo, vem. Será bem-vindo. Quem escolher ficar para trás, fica, tá? Segura o próprio caminho. É no percurso. E no percurso, você perceberá que carregava pesos que nunca foram seus. Às vezes, seguir em frente também é aprender a deixar o que pesa para trás. Quantos e quantos estão ao teu lado, mas está apenas sendo pedra de tropeço, está sendo um peso a mais que você está carregando. Continua seguindo em frente, ouvindo a voz de Deus, a voz do Espírito Santo de Deus. 3h40, que Deus abençoe a sua tarde, que tire toda a tristeza do seu coraçãozinho, que encha você de luz e de esperança sempre.

0: Você é demais. Denis Nogueira!
1: Ei! Avisa geral

0: Eita.
1: O nome da banda, caralho.
0: O nome da banda?
2: Esqueminha.
0: Esqueminha, Esqueminha vai estar com a gente. Faltam apenas 10 dias. Rapaz, tá passando rápido, hein, bicho? 19, hoje é 9, faltam 10 dias. Já pegou teu ingresso ainda não? Não acredito. Você vai ficar de fora de Filhos de Jorge, Carla, Cristina e Banda Esqueminha? Ingressos aonde, Bebeto? Onde é que tem? Vai lá no shopping, tem na Paulistinha, tem na Lupo. Alô, turminha boa da Lupo, forte abraço no shopping ouvindo a gente. 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Com toda a turminha boa da Boa FM, Cláudio Rosino, Ney Moreno, Fernandinha, Dudinha. Quem mais, rapaz? Tony Babos, dizendo que vai estar brabo lá. O nome do homem é Tony Babos, pra quem não sabe. Tem gente que pensa que é Tony Bravo, Tony Brabo. Ele que tá 5 da manhã com o Marcelo Santos, né? São os nossos dois modelos aqui da rádio. Substituindo o Rivamar Mesquita no Rancho da Boa. Hein? Não, Rancho da Boa. A galera já quer mudar o nome do programa. Não, não pode. O nome do programa fica. Só o apresentador que tá de férias, que o nosso querido Rivamar tá lá curtindo as roças, fazendas, praias, chácaras, sítios e outras coisitas mais. Alô, Pirulito da Califórnia. Calma, Moreno. É, vai estar lá ouvindo a gente. Valeu, meu irmão. Ita Cardoso, Itapea, Tati, São Lourenço também tá ligadinho. Ló Marceneiro lá no Vila Nália. Quem mais? Johnny Silva, motorista de aplicativo, Homem-Aranha dos Salgados. Quem mais? Vinícius, meu querido. É, Vinícius Trindade. É o sobrinho do Buia. Tá subindo, rapaz. Tá por onde, meu? Alô, Irã Roberto. Grande Irã. Alô, Anderson, um abraço, meu irmão. Danilo Felry, sempre na estrada, o Danilo Maju Felry agora, nome da previsão do tempo. Simbora, né? Já já voltamos. 3h56. Ó, daqui a pouquinho tem o Se Ligue na Ideia, hein? Já vai preparando a tua resenha pra mandar teu áudio.
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0: Tá na Boa, tá feliz. 4 horas em ponto. É música e informação o tempo todo aqui na rede que mais cresce na Bahia. Pesquisa aponta empate técnico entre ACM Neto e Jerônimo Rodrigues. A pesquisa Real Time, data divulgada nesta quarta-feira, aponta um cenário de disputa acirrada pela eleição para o governo da Bahia. O atual governador Jerônimo Rodrigues, do PT, aparece com 45% das intenções de voto, enquanto o ex-deputado federal ACM Neto, do União Brasil, registra 44%. Considerando a margem de erros de 2 pontos percentuais para mais ou para menos, os dois estão tecnicamente empatados. No cenário estimulado, enquanto os nomes dos candidatos são apresentados aos entrevistados, Ronaldo Mansur, do PSOL, e Estevão, do DC, aparecem com 1% cada. Outros candidatos somam 1%, enquanto 5% declararam voto nulo ou branco e 3% não souberam ou não responderam. Quando os entrevistados não recebem uma lista com os nomes dos candidatos, a disputa também aparece equilibrada entre os 2 pontos. Jerônimo Rodrigues foi citado 20% dos entrevistados, enquanto ACM Neto alcançou 19%. O ex-governador e atual ministro Rui Costa, do PT, aparece com 1% e outros nomes somam 2%. Segundo turno. Em uma eventual disputa de segundo turno entre Jerônimo Rodrigues e ACM Neto, o levantamento aponta novamente empate técnico. Jerônimo aparece com 46% das intenções, enquanto ACM Neto com 45%. Notícias da Boa, de volta a qualquer momento.
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0: Opa, tô de volta com o nosso Super Tarde aqui na Rede Boa de Comunicação, que mais cresce na Bahia. 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Anota o dia e hora, manda seu nome completo e CPF pro nosso WhatsApp Boa, o mais queridão do Brasil.
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0: 991799601, não será válido o envio de horários separadamente. Manda hoje, aí manda amanhã. Quem mandou hoje, tá tranquilo, tá garantido também. Tá bom? 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Natanzinho Lima, essa aqui vai em especial pra galera dos Lava Jatos. Até quando?

0: essa música ficou muito bacana, viu? Rick Martin, Luan Santana, Estranho. Programação musical, nosso querido Cláudio Roseno, rei das enquetes. Todos os dias, amanhãs, levantando a sua manhã em alto astral. Estranho, música lançada em junho de 2026 com o cantor porto-riquenho Rick Martin e o astro brasileiro Luan Santana. A faixa é uma versão em português com arranjo sertanejo de um grande clássico do Rick Martin, lançado em 95, a canção Te Estranho, Te Ouvido, Te Amo. Pois é, a nova versão misturou a essência do pop latino original com a batida do sertanejo, trazendo produção musical do Lucas Santos e o som marcante do acordeon de Vitor Castro. O videoclipe foi gravado ao vivo na cidade do Rio de Janeiro durante um concerto de Luan Santana para sua turnê Registro Histórico. E claro que essas versões, esses grandes encontros musicais, você só ouve aqui, ó. Ah, já vai mandando o teu áudio, viu? 991-799601. Daqui a pouquinho começa, ó.
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0: Já vai preparando a tua resenha. Você conta a piada, bicho. Hein? Quer zoar um amigão? Quer zoar uma amiguinha? Quer tirar tristeza da... Já ia falar sexta-feira, ó. Pensamento acelerado. Hoje é quarta ainda. Muita calma nessa hora, seu Bebeto. Muita calma nessa hora. Calma, calma.
2: Opa!
0: 991-799601. Marque na sua agenda. 19 de setembro, a partir de 1 da tarde. Daqui exatamente 10 dias. Nunca vi um negócio passar tão rápido como isso, hein? Quando começamos a anunciar aqui, eu falei, ah, isso aí tá longe pra caramba. 19 de setembro, filho de Jorge, banda Esqueminha e ela, Carla Cristina, vai ser demais. 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
3: Alô, Bebeto, meu amigo.

0: 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Feijão Fest 2026. 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
1: Alô, Bebeto. Oi. Meu amigo. Vai começar o Se Ligue na Ideia.
0: É, vai começar o Se Ligue na Ideia. Avisa a Fernanda que a nota tá lá também, viu? Carlinha, você, Vitor Lima. A nota já foi enviada aí pra eles. Haja amor.
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0: sorte, substantivo feminino de força invisível, que se atribui ao rumo, ao destino. Minha vida, que sorte boa.
1: Eita, que sorte boa, essa galera vai estar com a gente, hein? Filhos de Jorge, faltam 10 dias, é 19 de setembro, a partir de 1 da tarde, no City AVT, com estacionamento. Vai ser demais. Banda Esqueminha, Carla Cristina e Filhos de Jorge.
2: 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Se liga na ideia e manda o teu recado, mas na moral, viu?
1: Na moral, a partir de agora pode mandar teu áudio.
3: Mande áudio, mande áudio.
1: 991-799-601.
4: É o quê, rapaz?
1: 991-799-601.
4: É o quê, rapaz?
1: Isso mesmo. Ah, já manda teu áudio batendo aquela resenha bacana. Você imita alguém, imita um pássaro, imita um animal, você canta, conta. Aqui vale tudo, como diria o Tim, vale tudo. Simbora, Washington.
5: Morreu a bicha Odete. A bichinha morreu.
1: É o quê?
5: Aí no dia do velório, aquela confusão.
1: Morreu uma bicha chamada Odete. Tem um hotel aqui da banda chamada Odete.
5: Então, se liga na ideia. Morreu a bicha Odete. A bichinha morreu. E aí no dia do velório, aquela confusão. E os viados, um monte de viado. E, Odete, Odete morreu. Odete, Odete perdeu o melhor da vida. Odete perdeu. Odete, e viado demais. Aí viado de um lado caindo. E aquela confusão toda. E aí enterraram Odete. Pronto. 5 anos depois vamos tirar o Odete para nós colocar no ossuário e vai lá no cemitério. E aquela ruma de viado de novo e aquele chororô e Odete, vamos enterrar Odete, Odete. Aí por fim o coveiro vai e abre o caixão de Odete. E aí a terra tinha comido todo o corpo dela, menos a bundinha, tava do mesmo jeito. Aí o monitor de lá viu aí, ó, eu não disse. Viu que eu falei, o que é do homem, o bicho não come. Se liga na ideia, bebê, tá na boa, tá feliz.
1: Ai, como diria o amigo meu, cuidado. Maria Demilde, Salobril, se liga na ideia.
6: Eu vou lá e vou tocar. Lembrei o nome do homem, Alberto, seu Alberto, seu... aniversário do seu Alberto hoje.
1: Alberto Buxará.
6: Tá ali tomando uma magoaça que só deu.
1: É, seu Alberto.
6: É nóis. Vou botar a caixa de som lá pertinho, que é pra ele ouvir. Ligado na boa, pra ele ouvir o abraço dele, o abraço, Bebeto.
1: Valeu, então.
6: Um abraço do Demilde.
1: Valeu, seu Alberto. Muita luz e muita paz pra você, meu irmão. Felicidade, muitos anos de vida. Lelele, lelele, lelele, tá no alto. Da onde, rapaz? O destaque, né? Tá acompanhando a gente. Valeu, Lelê. Abração pra você, pra Cecília, pra toda a família ouvindo a gente aí. Gisele.
7: Oi, Bebeto. Eu. Boa tarde, Gisele, com muito Cristo.
1: Beleza.
7: Vim pra essa festa, meu. Vai ser bom, viu?
1: Ah,
7: Jorge,
1: é?
7: Jorge Beijó. Vai arrastar a multidão, viu? Vai ser bom esse show, viu?
1: Não, peraí. Ela quer ir pra fé, atenção Fernanda, sendo financeira, tá sempre atenta aí, né? Ela disse que quer ir pra festa. Eu não sei se eu ouvi errado, mas parece que ela falou que quer ir ver Jorge Benjó, é isso mesmo? Volta aí, por favor.
7: Bebê, boa tarde, Gisele aqui, Monte Cristo. Vim pra essa festa, bem, vai ser bom, viu? Jorge Benjó. Vai arrastar a multidão, viu?
1: É isso
7: vai
1: mesmo.
7: Vai ser muito show, viu? Quero trabalhar, Bebeto. Meu telefone é 991-53-4914, Bebeto. Gisele aqui do Monte Cristo.
1: Não, Marcelo, se for Bebeto, bota de novo o áudio que eu acho que eu ouvi a mesma coisa também. Quem vai estar lá é Carla Cristina, banda Esqueminha, filho de Jorge. Ela falou Jorge Beijão, foi.
7: Oi, Bebeto, boa tarde, Gisele aqui do Monte Cristo. Vim pra essa festa, véio. Vai ser bom, viu?
1: Vai ser bom.
7: Jorge Beijó, vai arrastar a multidão, viu? Vai ser bom esse show. Quero trabalhar, Bebeto. Meu telefone é 991-53-414, Bebeto. Gisele aqui do Monte Cristo.
1: Ah, 4h41. Era esse cara aí, né? Que ela tava se referindo? Chove chuva. Jorge Beijó. Tem tempo, hein? Alô, Dema. Alô, Felipe Mulheque. Príncipe das Açores.

0: Jorge Benjó, Chove Chuva, da época de meu amigo Gilberto, lá o homem do tapete preto. É o quê, velho?
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0: A Tamires

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1: A Tamires. Tamires Gomes, Pontalzinho Bebeto. Meio chateada, ela dele. Como é que trocam a atração e não avisam? Meu Paraguai! É coisa.
2: Ah, o Ricardo Rosa, meu irmão, se liga na ideia, mais uma vez. O trator tá aqui, meu filho, parado na porta. Você sabe que aqui a gente tem trator, tem caçamba, tem reta escavadeira. Tem tudo, só não tem dinheiro, Bebetão. Bebetão, se liga na ideia. Procurei aí um jardineiro oficial para dar uma amplitude aqui no espaço. Deixar algumas plantas mais bonitas. Organizar, e se liga na ideia, Bebetão. Não apareceu um. E aí eu fui para onde? Fazer um curso no Sebrae de jardineiro. Mais uma profissão pro DJ Ricardo Leal.
1: Olha aí.
2: DJ Ricardo Leal agora é jardineiro, Bebeto. É jardineiro.
1: Alô, Leocá.
2: Diploma e tudo. Se liga na ideia. Vou mandar um vídeo aí, umas fotos. Você vai ver o que é um jardim. É o que é um jardim. Não é jardim, não. O jardim, Bebetão. Se liga na ideia, Bebeto. Dia 12, viu? Vamos comer aquela feijoada.
1: Dia 12 tem feijoada aí. Olha aí. DJ Ricardo lá no seu espaço. 99179 é o quê, pai? Hã? Ah, certo. Ah, tá bom. Você quer o brinquete aí? HB20.
3: Debrucei no balcão.
1: 4h44. Tá na boa, tá feliz.

0: Tá na boa, tá feliz, agora 4h46, estamos de volta com o nosso programa todos os dias. Você tá ligado? Vai avisando pra galera, vê que a resenha aqui começa às 4 da tarde.
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0: A Tamiri falou o seguinte, Bebeto, será que ela também tá mudando a data da festa? Não, ela não mudou a data da festa, apenas confundiu o nome aqui, né? Chamou o filho de Jorge Benjó. Estou passada, Bebeto, com tanta informação de última hora. Não, o show permanece o mesmo. É dia 19 de setembro, a partir de 1 da tarde, City FT. Fernandinha tá aqui dando um trato aqui no estúdio, deixando o mais cheiroso, né? Foi aquele rapaz lá do programa de... Mandou você... Aquele rapaz lá do programa lá de...

0: Foi ele que deu. Foi ele. Ai, ai, que coisa. Foi. A Gisele mandou outro áudio aqui. Só brincadeira aqui, Fugir.
1: Ô, bebê, tem filho de Jorge. Que vem com essa festa, meu. É um filho de Jorge.
0: Filho de Jorge, é.
1: Você mangou, não foi, bebê?
0: Não, manguei não. Manguei não. Tava só dando risada aí. Eu não, o gordinho fica rindo aqui, esse rapaz aqui. Esse amigo meu aqui, o gordinho, fica rindo aqui o tempo todo.
2: Aê!
0: 991-799601. DJ Ricardo falou, ó, hoje tô trabalhando tomando a gelada. Sabe por quê, Bebeto? Dona Edith não tá aqui. É a mãe dele. Rosa Quaraci.
3: Oi, Bebeto, boa tarde. Aqui é Rosa de Quaraci. Quero ouvir a música de Léo Magalhães. O que, diz pra mim o que, eu falei pra te conquistar. E ofereço pra todos os quaracenses, pra todos os ouvintes, pra toda a região do Cacau, pra você, que Deus te abençoe, que Deus te dá um bom programa. Que o Senhor continue abençoando cada um de nós. Tá na boa, tá feliz. Fica com Deus. Tchau.
0: Diz pra mim o que vou fazer pra te conquistar, rapaz. Ainda bem que hoje tem um tal do Google aqui, o tal do do WhatsApp, o que mais? É, YouTube, né? Aí isso aí ajuda aí. Você antigamente aí, ia achar essa música aí tão cedo aí. Mas vamos lá, né?
4: É o quê, rapaz?
0: Calma, calma, calma. Ivan Santos, o macaco.
5: Boa tarde, bebê.
0: Boa tarde.
5: Dá um alerta aí de Natanzinho aí.
0: Dá o quê, rapaz?
5: Dá um alerta aí de Natanzinho aí.
0: Produção, o que é o alerta? Poxa, galera, tá demais. Hein? Alô, Tavinho, Zuki Mandi. Cadê Tavinho, rapaz? Tavinho que gosta desse negócio.
5: Boa tarde, bebê. Dá um alerta aí de Natanzinho aí. Tá na hora já de trabalhar, fala com ele aí.
0: Alerto. Eu, hein?
6: Boa tarde, Bebeto, Ricardão, DJ Ricardo.
0: Fala, DJ.
6: Melhor.
0: Beleza, mano.
6: Ô, velho, se preocupe não que daqui a pouco eu tô aí, viu? Pra operar essas máquinas aí, cavar esse buraco seu, viu?
0: Ih, rapaz.
6: Já deixar o buraquinho no jeito, pra gente plantar, mano. Você vai ser parente de fuê. A gente planta mandioca e ele vende.
0: Olha aí.
6: Atenção, Tamires. O show continua 19. Agora a feijoada vai ser no dia 12 na Summerfest. Lá em Ferradas, no Top Park.
0: Olha aí.
6: Na Summerfest com o nosso DJ Ricardo Leal.
0: Olha aí.
6: Lá pra lá, viu? Vamos prestigiar, tomar aquela cerveja gelada. E comer aquela feijoada, daquele jeitão.
0: É, então é lá e também no City FT, hein? Feijão, vai ter feijão. É, em inglês. Open Food.
4: É o quê, rapaz?
0: Open Food.
4: É o quê, rapaz?
0: Isso. 991-799-601, Dema. Fala, Dema.
7: Boa tarde, Bebeto. Ô, Bebeto, reserva dois ingressos pra mim aí, Bebeto. Eu quero assistir essa festa aí de Jorge Benjó. Tô dentro, viu? Tô dentro. Tô na boa, tô feliz.
0: É filho de Jorge, rapaz.
8: Beleza, também tô seguindo a ideia. Mais uma. Dessa vez, piada de sogra. Quase não conto piada de sogra, né? Então vai lá. A mulher foi no escritório do marido com a mãe.
0: Sim.
8: E ao entrar lá, perguntou. Ô, marido, é verdade que seu sócio morreu? Aí ele, é sim. Não dá pra colocar a mãe no lugar dele, não? É com ela que ela que sabe, é só falar com o coveiro. Por mim, tudo bem. Se liga na ideia, bebê.
0: Isso, a sogra um dia mata ele.
9: Boa tarde, Bebeto. Bota uma música de Márcio José pra mim aí.
0: Márcio José.
9: Uma música quente aí, Bebeto. Uma
0: música quente. Cadê? Hein? Cadê aquela música lá que o pessoal cantou uma vez aí? Ela pediu uma música do Márcio José no Modão da Boa, né? Hein? Pediu uma música quente ela. Tem aí, Fernanda? Solta aí pra mim, por favor.
10: 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Fogo, fogo. Fazendo menção na festa. São João só presta. Puxando fogo. E hoje eu tô puxando fogo.
0: Música quente é. Pegando fogo.
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0: Ai, Jesus. Fala, Márcio Costa.
2: Bebeto, e aí, filhão? Rapaz, você magoou do rapaz.
0: Que rapaz, é... que rapaz?
2: Não faça isso não. O rapaz é tímido, putadinho.
0: Quem é?
2: Ai, meu pai, é filho de Jorge, é?
11: Meu amigo Bebeto,
0: Amaral, Amaral.
11: O namorador ladrão de corações, rapaz.
0: Amaral, o namorador ladrão de corações. Olha o título que ele, né, ele fala.
11: Meu amigo Bebeto, Amaral aqui, o namorador ladrão de corações, rapaz. Mas se liga na ideia, ele vai ser pra Felipe, motorista de aplicativo, ele tava sumido, né? Não, rapaz, sabe pra onde ele foi? Foi pra cidade aqui da região de Silá lá, porque aqui ele não podia não, todo mundo ia fragar ele, né?
0: Ah, é?
11: Você foi de Silá de Mulher Maravilha, viu? Lá na cidade aqui do extremo sul, daqui da
0: foi
11: região,
0: mesmo.
11: Felipe, motorista de aplicativo.
0: Felipe tá sumido mesmo.
11: Manda ele falar isso, não foi, viu? Valeu, tô na boa, tô feliz, bebê.
0: Felipe, se pega defenda.
11: Seu ar aí.
0: É o quê, rapaz? Ele deu um finalzinho aqui, ele falou, não, pega o quê?
11: Aplicativo. Manda ele falar aí se não foi, viu? Valeu, tô na boa, tô feliz, bebê. Pega a sua... seu ar aí.
0: Ô, Amaral, esclareça esse finalzinho aí que não deu pra entender. Pega o quê?
11: Pega a sua... seu ar aí.
0: Pega seu ar. Lucineia tá lá ouvindo a nossa programação. Obrigado pelo carinho da sintonia. Valeu, Lu. 96.1, tá na boa, tá feliz. É o quê, Dema? Dema voltou, hein?
7: Nossa... Boa tarde, Bebeto, aí de novo, Bebeto. Rapaz, gostei do fogo dessa mulher, viu? Tô dentro, ó, fogo bom retrado.
0: É o se ligue da ideia, meu irmão. Você gostou? Mais um pouquinho. Mais um pouquinho.
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0: Fui!
12: Boa tarde, Beto,
0: vamos à tradução simultânea. Alô, Maria Cristina, Jardim Grapiona, alô, Tia Jô, alô, Calango, alô, César da Pimenta, alô, Lucas. Abração pra vocês todos aí, hein?
12: Boa tarde, Beto,
0: boa tarde, Bebeto, boa tarde, ouvintes.
12: Eu não amo bem a joia atada no pé da perna, mas já ele vai atar aí, essa senhora é outra.
0: Peraí, rapaz, ele tá falando o que também do Jorge Benjó? É isso?
12: Beto, não sabe, meu amigo. Eu não amo bem a joia atada no pé da perna.
0: Ele disse que não sabia que o Jorge Benjó ia cantar na festa.
12: Mas já ele vai atar aí, essa senhora é outra.
0: Essa senhora contratou. Ele vai estar colado.
12: Senhora, me colado. E Jorge Benjó vai cantar. Aí ela vai abraçar.
0: Quem que vai cantar, rapaz?
12: Jorge Benjó vai cantar. Aí ela vai abraçar.
0: O outro já tá chamando o cara de Jorge Benjó. É isso mesmo que eu vi?
12: Jorge Benjó vai cantar.
0: Ai, hoje tá demais. Tem dia que o bicho pega.
13: Ô, Bebeto, pergunta a Natanzinho aí, que o homem aqui tá atrás de um aqui, o vaqueiro, pra tirar leite, paga dois salários. E ele é bom pra tirar leite.
0: É, foi. Só visitando esse cara aí, mano. Só visitando esse cara aí, meu irmão, pra pegar ele. É Ivan o nome dele. Olha o que ele falou aí, ó.
13: Um vaqueiro pra tirar leite, paga dois salários. E ele é bom pra tirar leite.
0: Quem? Vai estar na festa?
12: Jorge Benjó vai cantar. Valeu, galera. Pode abraçar.
14: Isso aí é um doido. Hoje aprenda a falar, foi. Esse é um doido.
0: É um doido. Oh, chamou oh, Fone de oh, doido.
14: Oh. Ah, bué. Bué ideia, velho. Bué. É ideia. A ideia, bué.
0: O primo. Cabo do Fuem apareceu também.
15: Eu tenho que arcar, mandei o guri. É isso que a gente vai fazer com ele.
0: O que é, rapaz?
15: 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É isso que a gente vai fazer com ele.
4: É o que, rapaz?
15: Eu tenho que arcar, mandei o guri. É isso que a gente vai fazer com ele.
4: É o que, rapaz?
15: Eu tenho que arcar, mandei o guri. É isso que a gente vai fazer com ele.
14: Vai, é o filho de boi. Lá ele. Ah, doido! Só podia ser primo de fué. Lá ele!
0: Ai! Ai, ai.

0: Tá na boa, tá feliz demais. 991-799-601, chegando já para finalizar aqui a nossa programação. Play da máquina.
1: Ô, Bebeto.
0: Oi.
1: Boa tarde, boa tarde. Rapaz,
0: Mirandoves,
1: de ouro aquele Luiz. Tá doidinho aqui, preocupado com tu aqui, viu?
0: Ah, Luiz.
1: Quer dizer que você não botou a música dele, eu sei nem que música é que ele colocou aí pra você aí. Tá com a saudade de tudo danada, viu? E pois é, tá aqui também.
0: Pois é, pois é, pois é.
2: Boa tarde, Bebeto. Tô sabendo que só dá, vai dar só vocês, né? Nesse aniversário aí, né? Dos espadachins, tá sabendo, né? Só vai dar vocês aí, viu? Todos já compraram a fantasia. Tio John, Chuquete e a rainha, a DJ Ricarda. A DJzinha já compraram a fantasia. Falta só a sua, viu?
0: 991-799-601 é mesmo, rapaz. É, vai ter uns espadachim lá, né?
2: Todos já compraram a fantasia. Tio John, Chuquete e a rainha, a DJ Ricarda. A DJzinha já compraram a fantasia. Falta só a sua, viu?

0: a DJ Ricarda. A DJzinha já comprou a fantasia. Falta só a sua, viu?
1: Ah, é, né? Valeu! O nosso Se Ligue na Ideia de volta! Amanhã, né?
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1: ideia! E o Super Tarde aqui na nossa programação. 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Segura aí, volto já.

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0: agora 5h10. Tá começando mais um Modão da Boa aqui na 96.1. Tá da boa, tá feliz. Alô Mirandovski, alô Luizão, turminha boa aí, ouvindo a gente. Fala Miranda, lá na Uvis 4, Jorge Amado. Galera que tá sempre acompanhando a nossa programação. Meu querido Aloysio Romão, começando o Modão.
1: Simplesmente Bebeto, cara. Você sabe que eu sou seu fã, né? Aqui, hoje tem Galão e Santos, hein? Você vai em quem?
0: Rapaz, vamos lá, vou torcer pro Galo, bicho.
1: Ô, Bebê, toca aí pra mim, Henrique e Juliana aí, pro meu sobrinho.
0: Pronto.
1: Daniel.
0: Alô, Dan.
1: Menina de Divinópolis, tá aqui em casa.
0: Daniela, é, o Dan, né?
1: Quer ser Daniel. Seu fã. Escutou a rádio agora, já ficou seu fã.
0: Valeu, meu irmão, Divinópolis.
1: Ah, tem também a esposa dele, a Reisa. E o Theo, filho dele, viu?
0: Reza e o Theo, galera, acompanhando a gente. Grande abraço, meu irmão.
1: Eu sabia que você é atleticano, tá vendo? Sabia.
0: Eu sou outra Flamengo, coisa, rapaz.
1: Vasco e Galo na final da Copa Brasil, hein?
0: Vasco, eu tô achando que o Vasco não vai passar, hein? Pelo Palmeiras, tô achando, não sei porquê. Achismo também, né? Adeildo lá de Camamu, ouvindo a nossa programação também. Segura um pouquinho, Adeildo aí. 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Passa tuas informações. Adeildo!
2: Boa tarde, Bebeto Oliveira. Tô chegando pro Modão da Boa, Bebeto. Bebeto, beleza, se possível, mano. Gostaria que você tocasse aí hoje no Modão da Boa. João Mineiro e Marciano, Chuva de Malho. Ofereço pra minha
0: boa
2: esposa,
0: noite, dona Maria. Deixa eu voltar aqui o áudio do Adeildo. Deu um problema técnico aqui, mas vamos lá.
2: Boa tarde, Bebeto Oliveira. Tô chegando pro Modão da Boa, Bebeto. Bebeto, se possível, gostaria que você tocasse aí hoje no Modão da Boa. João Mineiro e Marciano, Chuva de Malho. Ofereço pra minha esposa, Dona Maria, toda a minha galera aqui do sítio, pra todos os ouvintes massa que gostam de curtir o Modão da Boa e dizer, né, Bebeto? Tá na boa, tá feliz. É assim que se diz, Bebeto.
0: Valeu, queridão. Um grande abraço. Obrigado pelo carinho da sintonia, galera de Ibicaraí. Ouvindo a gente também. Alô, Ramondinho do Café, lá de Barro Preto, né? Forte abraço pra vocês aí. Galera que tá sempre acompanhando a nossa programação também. Joelson Bispo, fala, Jó.
3: Boa tarde, meu amigo Bebeto.
0: Beleza, meu irmão.
3: Aqui nessa programação maravilhosa. Boa tarde, Bebetão. Vamos que vamos.
0: Vamos que vamos.
3: Passando esse mandou um alô pra Denha aqui no Novo Itajuí. Pra dona Neiga do Leite lá no Bico de Zezito. Mandar também pra dona Carminha de Javô. Mandar pra meu amigo Chicão, dona Raimunda. E para todos os ouvintes que acompanham esse maravilhoso, para meu amigo lá na Pitangueira, o homem que conserta a rádio lá na Pitangueira, esqueci o nome do amigo.
0: Esqueci agora, o nome do cara.
3: Também. E para todos os ouvintes, se tiver rádio ligada, para todos, de uma assim, sem esquecer ninguém. Eu gostaria de você tocar essa aí na voz da voz de Carlos Alexandre. Feiticeiro, irmão, para todos os ouvintes. Essa é de 1900, eu me esqueci, viu? É. Tá na boa, tá feliz. Um abraço,
0: Carlos Alexandre cantando Feiticeiro, eu lembro dessa música aí. Meu amigo Mojão cantava. É, na época ele tinha um carro de mão, né? Pegava esse carro de mão, cheio de areia. E cantava Feiticeiro, eu lembro.
4: Boa tarde, Bebeto. Eu gostaria de ouvir no Modão da Boa, Valdir Ramos. Eu não tive infância. Ofereço pra minha esposa, fui pra Banzé Rita no Ribeirão Seco, pai pra Zé Baixinho também, de família Ribeirão Seco, meu compadre Leão também no Ribeirão Seco, Dona Jaciara e família Ribeirão dos Cachorros, vai pro meu amigo Joel Itajuí, vai pra você e toda a equipe da Boa FM. Tá na boa, tá feliz, é assim que se diz.
0: Valeu, queridão, um grande abraço, obrigado pelo carinho da sintonia sempre, Rita!
5: Boa tarde, bebê.
0: Boa tarde, Rita.
5: O Senhor Jesus nos abençoe nessa tarde.
0: Amém.
5: Quero ouvir na Modão da Boa, Zenete e Frederico, Cadeira Cativa. Ofereço para você e para todos os ouvintes e participantes. Tá boa, tá na boa, tá feliz, é assim que se diz.
0: É assim que se diz, Marcelo São José da Vitória.
6: Boa tarde, Bebeto Oliveira. Tô chegando pro Modão da Boa, que é Marcelo da Fazenda Boa Vista, Pé São José da Vitória. Bebeto, se for possível, toca pra mim aí Léo Canhoto e Robertinho, Último Julgamento. E aí eu quero oferecer aí pra turma de Nema, Pimenteira, meus pais que moram aí em Tapitanga, minha irmã. Meu irmão mora em Vitória da Conquista. Mandar um alôzão pra eles aí. Tá na boa, tá feliz, assim que se diz. Valeu, Bebeto.
0: Valeu, querido. Grande abraço. Obrigado pela imensa audiência. 991-799601. E a gente começa assim. O Modão Zé Neto e Cristiano, Cadeira Cativa.
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0: agora 5h33, ótimo finalzinho de tarde. Estamos apresentando o nosso Modão da Boa e a tua participação pelo 991-799601. 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Alô, Nalva, Quaraci, tá ligadinha? Fala, Nalva.
1: Beto, eu sou Nalva aqui de Quaraci. Gostaria que você tocasse no Modão da Boa pra mim a música de Fernando Mendes, Aquela Menina na Cadeira de Roda. Ofereço pra todos que curtem essa rádio maravilhosa. Tá na boa, tá feliz?
0: Valeu, que valeu! Pedro de Ibicaraí, valeu, Pedrão, grande abraço. Renan, voltou.
2: Bebeto, meu amigo, se você puder passar pra mim aí, eu quero ouvir a música de Barreirito, ofereço pra você, qualquer música dele, viu? Pra mim, qualquer música dele, ofereço pra você, pra todos os ouvintes, meu pai, principalmente minha mãe, que está ouvindo este programa maravilhoso, a Boa FM de Itabuna, Barreirito, valeu, qualquer música dele, viu, Bebeto?
0: Valeu, queridão. Bebeto, é Patrícia Teixeira aqui de Una. Oi, Pati. Gostaria de ouvir Nalva Guiar, Dia de Formatura. Oferecer para todos os ouvintes da Boa FM. Valeu, valeu, que valeu também. Rita Cardoso Itapé, ouviu Zé Neto Cristiano, já ouviu. Play da máquina.
3: Boa tarde, Bebeto. Aqui
0: boa tarde. Fala,
3: Conrado Rocha.
0: Hoje fala,
3: eu quero
0: Conrado.
3: Pedir a música de Asas Livres, Sem Você. 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E oferecer pra toda essa galera aí que curte a boa. Tá na boa, tá feliz, é assim que se diz.
0: Valeu, queridão.
4: Bora, Bebeto, no Modão da Boa, eu quero é o amor. Ah, Zezé de Camargo e Luciano.
0: É, uma mão.
4: É uma homenagem a Ricardo Rosas, que conversa demais, da Bom Dia Cavalo.
0: Ah, é?
4: E a esse rapaz que falou aí, que eu não vou falar o nome dele, amanhã, não se ligue na ideia, eu vou soltar dos espadachins samurai. E aí, volte aí pra nós. Lembrando, Betão, que você não vai vir de fantasia não, que você é diferenciado. Você nem foi condecorado ainda, ajoelhado com a espada nas costas. Quando você for, você vem de fantasia.
0: Ah, é?
4: Lembrando, viu? Quero sua presença aqui, meu irmão. Você e esse cara enorme chamado Ney. Ney Moreno! Ele vai virar espadachim samurai.
0: Ney Moreno, vamos botar ele no grupo do espadachim. Gilmara, lá da Sapucaíra, também tá ouvindo a gente aí. Valeu, Gilmara. Abração pra você, hein? Tudo bom, hein? Serra Negra, turminha toda aí. Forte abraço pra vocês, então. Sintonizados aqui na boa. Lembrando que às 6 da tarde tem ele, Marcelo Santos e o Esporte da Boa. Ele com toda a sua turminha. Asas Livres, sem você!

0: 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Alô, Miriam Costa, tá lá ouvindo a gente, valeu Miriam, forte abraço pra você e pra turminha toda aí, ouvindo a nossa programação, a Thaís, Tayane, Zedak, a turminha toda, alô Ritinha, vai comprar pão, né? Tá lá ouvindo a gente, alô Val.
1: É, também vou mandar um alô aí pra Binho dos Limão, viu? Lá na Roça do
0: Alô, Pô. Binho dos Limão.
1: A minha música que eu tô pedindo aí é Lourenço e Lorival. Meu filho, com Lourenço e Lorival. Eu ofereço também para Babinho dos Limão, lá na Roça do Povo. Desculpa eu repetir o áudio, viu? Desculpa aí.
0: Valeu, Val! Everton Rosa, grande abraço, meu irmão! O Everton Neri tá lá ouvindo a gente, grande abraço, meu irmão! Obrigado pelo carinho da sintonia sempre. Deixa eu estender um abraço aqui pra galera que ouve a gente aí em Barro Preto, Itapé, Quaraci. Galera que tá sempre ouvindo a gente. Alô, Nice, do Requeijão lá no Box São Caetano. Ouvindo a gente também. Meu querido Miranda, Mirandovski, o Luiz, Luizão, homem do bigode. O Batista, o André, a turminha toda. E o Pois É, rapaz. Galera ouvindo a gente aí, Pois É. Alô, Eldoreia, grande abraço, rapaz. A Jamila, Elisângela, Jaiela e o Flávio, a turminha boa do Lava Jato. Quem mais? O Marcos Breno, o Binho Nunes, Primavera. Amigo Rafa, o esfoliado da Nutri, o Mário da Sangue Mão Central, o Grimaldo tá sumido, rapaz. Tapetinho lá, né? Galera de Itapé, né? Alô, Tatu do Churrasco, Ceciliane, o meu querido Naélito, homem da ponte de Itapé, Naélito, Cleide, Luninha, a Joyce Lu, Mário Geraldão. Grande Geraldo, forte abraço pra você, meu amigo. A voz. Alô, Leco e o Claudinho do Gás. Sandra Talita, Novo Horizonte. Grapiúna Couro, alô, meu amigo Jades. Alô, Murilo, Jefferson Francini. A turminha toda da Grapiúna Couro. Quer deixar seu carro no estilo? Hein? Ó, daqui a pouquinho tem Esporte da Boa com Robério Nunes, Marcelo Santos, Orlando da Hora, Tony Babos e toda a equipe. Trazendo as notícias. Campeonato Brasileiro, Copa do Brasil, Intermunicipal, Interbairros. Pacote tá cheio, hein? 5h50, valeu gente, encontro marcado amanhã às 2 no Super Tarde. Uma linda noite pra você. Fica com Deus, tá?

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18:07 aqui na Boa, estamos chegando para mais um Esporte da Boa pela sua Rede Boa de Comunicação, digo sempre, é a rádio que mais cresce no estado, a partir de agora tudo com relação ao esporte, em especial ao nosso futebol, já abraçando você de toda a região aí de Barreiras, Irecê, Xique-Xique, Madre de Deus e também Alagoinhas, alô Itabuna e toda a região também sintonizada e acompanhando aqui o seu encontro de todas as noites para falar, é claro, do futebol, para ter o debate, ter realmente as informações aqui do esporte. São 18:07, lembrando que daqui a pouquinho tudo com relação à seleção de Itabuna, que já iniciou seus trabalhos visando o jogo do próximo domingo. É um clássico regional, um clássico do Cacau, no campeonato intermunicipal, jogo decisivo também. Uma vitória apenas, hein? Já coloca a seleção itabunense classificada para a segunda fase do campeonato intermunicipal. É por isso que eu digo que é um jogo decisivo, já que se vencer, já garante ali a segunda colocação para a próxima fase do campeonato intermunicipal. Já tudo com relação à seleção de Itabuna, inclusive o Mikael, que marcou 2 gols na semana passada, fala aqui no Esporte da Boa, né? Dos 2 gols que ele fez, da atuação que ele vem tendo na seleção de Itabuna no campeonato intermunicipal. Então já o Mikael falando aqui no programa. Também o destaque para o campeonato de Baios, inclusive as seleções já começaram a sua preparação visando a semifinal do campeonato Interbairros, com 2 jogos ali no campo

0: Kaique, já já é realmente os jogos, enfim, a expectativa por parte da Secretaria de Esportes, e automaticamente todos os caminhos no domingo pela manhã levam para o campo do Kaique, onde esses jogos irão acontecer. E é claro, na manhã, já saindo portanto a arbitragem para estes dois jogos que acontecem no domingo ali no campo do Kaique. Também daqui a pouquinho o destaque, né, para a convocação da seleção brasileira para os amistosos feita aí pelo Ancelotti. Muitas novidades, né, muitos jogadores que não foram para a Copa do Mundo vão ter a oportunidade de poder vestir a amarelinha, e já já realmente aqui também o destaque dessa convocação da seleção brasileira. 18 e 9, cadê o Roberto, meu filho? Cadê o estúdio avançado? Nosso querido Roberto Nunes tá conosco aqui, meu filho. Roberto, forte abraço, boa noite.
1: Boa noite para você, Marcelo. Boa noite aos amigos da Boa FM. Estamos de volta, como sempre, comunicando para a verdade e a paz. Temas importantes: seleção de Itabuna, como você já falou, pode conseguir classificação já antecipado. Tudo sobre a decisão. Nailton Salles está ali esperando lá na Mangabeira. Falou: mande Marcelo vir aqui para fazer aquele trabalho de cobertura. O pessoal da Mangabeira está acreditando muito, viu, Marcelo?
0: Verdade, verdade.
1: Vai ter um poder aí financeiro e vão buscar o título. Eu não sei não, viu? Mas eles vão jogar o que tem, todas as cartas, para chegar ao título de campeão. De campeã a Mangabinha. É como aquela coisa, não mandei deixar entrar. E aí fica aquela coisa aí, aquela pulga atrás na orelha, porque Ferradas e Mangabinha entraram com o Bionic. E aí se vê o título. Tudo isso é pra gente discutir aí. Seleção brasileira, Ancelotti tá arretado com o Thiago Silva, que ele tá falando muito. Quer dizer, se o cara tá reformando a seleção, eu acho que o que foi escolhido aí é o que nós temos de melhor, de sub-20, sub-23. Acho que não tem o que mudar muito aí não. Ataque desse aí, meu irmão, é para ganhar uma Copa do Mundo. É só saber fazer a formação da seleção. Um pouco a zaga que fica a desejar, porque Marquinhos, para mim, acho que já tem o que chega e dá, mas tem a experiência para passar para outro. Mas a gente vê o Guimarães aí chegando e outros que irão compor ao longo do tempo. Aí é uma reformulação total. O projeto é tipo da Argentina, de ver como é que vai se postar a seleção. Uma coisa é a seleção na Europa, outra coisa é a seleção sul-americana. É bem distante o planejamento, é bem distante as coisas que acontecem lá. Tá certo, Marcelo? Toda a área.
0: Beleza então, meu filho. Prepara aí o seu canal de voz, o número 1, por favor, que a produção já está entrando em contato com você, meu querido Roberto Nunes, aí no estúdio avançado, aqui pela sua rede boa de comunicação, tá bom? São 18 horas e 11 minutos, na boa, 18 e 12 agora. Um abraço aqui, nosso querido, o meu advogado, viu, meu filho? Nosso advogado, Thiago Leal, torcedor do Vasco da Gama. Joga, já tá dizendo aqui que ontem o Vasco merecia ganhar, né? Grande Thiago Leal, né? Tá acompanhando aqui o esporte da boa. Também o meu amigo Jorginho, torcedor do Bahia, um forte abraço. Grande Jorginho, um abraço também a você. São 18 e 12, 18 e 12, aqui o Esporte da Boa. Um abraço ao nosso querido Lucas Sávio, que é diretor, faz parte da direção aí da seleção de Itabuna. Já já a gente vai estar aqui trazendo já esse balanço da seleção de Itabuna. Vou pegar aqui o boa noite dele, nosso querido Orlando da Hora. Já quero saber do senhor. Já quero saber do senhor uma coisa. O senhor ama falar do futebol nosso de Itabuna, ama falar da seleção de Itabuna, nosso futebol raiz baiano, do Intermunicipal, Interbairros, mas eu quero que daqui a pouco você me fale com relação a essa convocação da seleção brasileira, e que Thiago Silva tá retado, porque nessa convocação eu quero que você fale.
2: Boa noite, mas também tô.
0: Com Ancelotti?
2: Com Ancelotti. Não vi futebol brasileiro, um monte de caneludo de novo. Pra quê? Levar esse menino que saiu corrido do Flamengo, que tá lá no Corinthians agora, se ajeitando, coitado, de tanta sequência que teve, tá no Corinthians jogando direitinho, lateral direito. Pra que levar aquele menino pra lá pra seleção? Pra que voltar com aquele lateral esquerdo que foi pra Copa do Mundo? O cara tem 32 anos já. cara nem vivo não vai estar na próxima Copa do Mundo. Vai levar pra lá igual levou o Alexandre do Flamengo, eu falei aqui. E Alexandre não jogou na Copa e até hoje não jogou no Flamengo. Não prestou um minuto ao Flamengo até hoje, que tem 3 meses, 4 meses que acabou a Copa e ele não conseguiu jogar ainda. Por quê? Por que levar? Por que levar Marquinho pra seleção mais? Pra quê? Se é pra renovar, pra que levar Marquinho pra seleção? Marquinho já vem de quantas Copas Marquinho vem? Sendo capitão e tudo, só entregando paçoca. Pra quê? Eu quero que ele me dê uma explicação por quê, qual foi o critério que ele usou pra deixar os dois Martinelli de fora. O Martinelli do Fluminense, que há não sei quantos anos vem sendo o melhor volante do futebol brasileiro. Por que que não tá lá? Por que que não, tá, não foi convocado? O que é que ele tem contra o rapaz? Por que que ele insiste em dizer que entra, que é jogador pro futuro? Entra que é jogador do Real Madrid. Entra e arrebentou no Palmeiras, deu título ao Palmeiras. Aí já se passou 3 anos e entra que é jogador pro futuro. Quando é que o Entra vai ser então jogador realidade? Entra que é o melhor atacante que tem no futebol brasileiro, rapaz. Disparado. A Copa que Martinelli do Arsenal fez, por que que Martinelli não está entre os 26 jogadores? Que justiça é essa? Que justiça é essa? Por que que Matheus Pereira não tem uma oportunidade? Um time que não tem meia. Por que que o Matheus Pereira do Cruzeiro não tem uma oportunidade? Então, se a gente não tiver direito num país de democracia, um cara como Thiago Silva, com tantos anos de bola, jogando a barbaridade que está jogando há 41 anos de idade, que foi rei, inclusive, na Itália. Todo time que jogou. Não puder expressar a opinião dele. Aí Ancelotti está virando quem? Um Hitler, para não falar besteira aqui no último presidente que a gente teve da República aí.
0: São 18 horas e 16 minutos na boa, 18 e 16 aqui, o Esporte da Boa, até as 19 horas, hein? Olha, daqui a pouquinho vamos estar aqui em contato também com o Lucas Sávio, tem novidade na seleção de Itabuna. Também já estou aqui com o Mikael, né, que marcou 2 gols no último domingo, né? Jogou barbaridade.
2: Artilheiro também do time. E de 4 jogos, 3 jogos, ele brigou. Foi melhor em 2 e o outro ele disputou pau a pau para ser o melhor.
0: Verdade.
2: Jogador. É um jogador de altíssimo nível. Conversei muito com
0: ele. Inclusive, pelo que eu já vi aqui.
2: Histórico de.
0: Tem tua base, né?
2: Ele rodou em Pernambuco, na Náutico, Sport Recife, mas não teve sequência. E depois voltou para Itapitanga, desde dos 17 anos que joga intermunicipal para Itapitanga, depois jogou para o Guaraci em 2024, 2025 jogou por Almadina, por isso que eu vi a Almadina do Lei lá fazendo aquela campanha toda.
0: Almadina,
2: ele surpreendeu, tinha Edson de Itajuí, que foi meu jogador, extraordinário jogador de futebol, fantástico jogador de futebol, Edson, uma pessoa maravilhosa. Muito bem casado, vizinho do nosso capita Rondinelli, lá na querida Pitangueira. Eu aproveito para mandar um beijo, um abraço para toda a família. E, Marcelo, eu sou isso mesmo, sou raiz, eu gosto mesmo de Interbairro. Hoje conversei muito com o Denis sobre Sarinha, conversei com os meninos da Mangabinha também por telefone, conversei com o pessoal de Ferradas. Ontem.
0: Todo mundo naquela motivação.
2: Todo mundo motivado, todo mundo pedindo a presença da boa, que a gente esteja lá para prestigiar. Até antecipando aqui para poder não ter ciumeira, né? Que eu não sou de vestir camisa de ninguém. Hoje me foi oferecido, se eu queria, e seria um desafeto muito grande se eu não aceitasse. Eu estou para receber uma camisa do Sarinha. É um bairro que eu tirei muito jogador do Sarinha, até pelas proximidades ali do Itabunão. Tenho muitos amigos, né? Porque no tempo áureo do Itabunão, o pessoal dali saía, atravessava, ia assistir treino, era portões abertos, todo mundo podia assistir e tudo. Eu mesmo ia direto assistir treinos do profissional de manhã para tarde, tá acompanhando o Júnior. Já ficava para ver o treino do profissional também, depois vim jogar no Júnior, depois vim treinar o Júnior de Itabuna, e fiquei com essa paixão. Então eu vivo mesmo isso, conversei com os jogadores da seleção e tudo, e dentro da linha que eu sempre converso com o Ronaldo, depois que a gente teve uma aproximação bacana, um amor, um respeito recíproco muito verdadeiro, cara muito íntegro, me agradou.
0: Olha, demais. Ó, já tem aqui, viu? A vida também é o nosso comentarista Orlando, que nós daqui também temos uma camisa pra dar pra gente aí, da seleção da Mangabinha.
2: Porra, então você vai Mangabinha, eu nasci no São João, na São João, em número 17. Aí você me quebra. Aí você me deixa emocionado.
0: Pronto.
2: Daqui
0: a pouco aparece Ferrada.
2: A Ferrada, se não, Ferrada, eu acho que como morador de Ferrada, como não fui procurado por ninguém para ajudar, eu vou comprar uma camisa de Ferrada, é o jeito.
0: É verdade.
2: Porque eu moro lá.
0: Aí, pô, São Pedro vai ficar com o seu
2: tapete e pega também. Tenho bisavô e tataravô enterrado em Ferrada, meu pai, minha mãe, meus avós. E aí falta quem?
0: São Pedro.
2: Já tem Sarinha, Mangabinha. São Pedro, eu vou intimar Narciso ou o nosso deputado Pancadinha para me arrumar a camisa do São Pedro para me ficar tranquilo. Pronto.
0: São 18h20, Robério. Eu tô com o Sávio aqui, diretor da seleção de Itabuna, e também o Mikael, né, ele que marcou 2 gols no último domingo contra a Ibirapitanga, aqui já na linha também, bateu um papo conosco. Mas eu queria saber de você aí o seguinte. Aliás, antes aqui, traga o Thiago Leal, nosso advogado Thiago Leal.
3: Fala, Marcelo Santos, e aí, rapaz, me conte aí. Nosso Vasco vai ganhar alguma coisa ou não vai? Rapaz, estou sofrendo com esse Vasco meu.
0: É verdade. Um abraço, doutor Thiago Leal, advogado, atuante na área criminal, acompanhando aqui também o programa, hein? Robério, antes do Sávio, que é diretor da Liga Itabunense, e também do Mikael, que vai falar conosco aqui durante o programa aqui. O que você achou dessa convocação da seleção brasileira? Enfim, para já matar esse assunto aqui.
4: Rapaz, eu achei boa. Eu só não levaria Bento, goleiro, levaria o goleiro do Cruzeiro aí, que tá fazendo um bom.
2: Não levou Bento, não.
4: Bento tá.
2: Não. Tá. Entrou depois?
4: Bento. Aí que você falou.
2: Não, Hugo.
0: Me traga aí.
2: Hugo Souza, Morisco do Curitiba e o goleiro do Cruzeiro, que pra mim é o melhor. É o mais novo.
0: Os três.
2: Tem Bento, não. Se leva Bento, eu tava no Rio de Janeiro quebrando a CBF.
4: Levou Bento. Pera aí.
0: Então são quatro goleiros. Fala aí.
2: Pode, Marcelo. Pode. Não levou, não, filho.
4: Hugo Souza, Ederson e Bento. Zagueiros.
2: Ederson e Bento?
4: É.
2: Não.
0: Eu tô vendo aqui outra convocação também.
2: Não, eu assisti ao vivo.
0: Ó.
2: Hugo Souza, Morisco do Curitiba e Otávio do Cruzeiro.
0: Otávio do Cruzeiro.
4: Ah, então.
0: Exatamente.
4: Foi essa que eu peguei aqui.
0: Não, por isso que a gente tá aqui realmente é Ederson, não, pô.
2: Não, você tá doido. Você não tá na CBR. Eu tô doido porque ele levou o Hugo Souza.
0: Tô vendo o meu goleiro.
2: Sai,
0: meu,
2: tá porcaria bom. Daquela.
0: Foi meu goleiro. Não.
2: Bom, porque salvou o
0: Corinthians. Se tivesse na Copa do Mundo, era campeão.
2: Uma porcaria.
0: Daqui nada. Cadê? Viu, Roberto? Então, confirma aí, meu filho.
4: Não, na minha escalação, não tem isso aí que você está falando, não.
2: Exatamente. Não, mas qual o site você tá aí, ó?
0: Olha, goleiro Pedro Morisco, Coritiba. Otávio do Cruzeiro e Hugo do Corinthians. São os três goleiros.
2: E o titular, pra mim, é Otávio. E Ancelotti deixou uma brecha na entrevista.
0: Entendeu?
2: Que é o,
0: tá no
2: é
0: site
2: o
0: aqui, tá
2: melhor forma.
0: No site aqui, tanto da CBF quanto também do Globo.
4: Globo Sim, Esporte. Vai, então, se consiga, seu doutor.
0: Como assim?
4: Não, os outros. Que a minha não tá batendo aqui.
0: Aí tem aqui, lateral direito. Não, vou trazer aqui os novos que estão indo agora. Né? Lateral direito, Mateuzinho do Corinthians. Zagueiros, Arthur Dias, Atlético Paranaense. Jair Cunha. O Mauro Júnior do PSV, lateral esquerdo.
2: Esse eu não conheço.
0: Breno rapaz, Bidon, do Corinthians. Gabriel Bontempo, do Santos.
2: É brincadeira?
0: Deu uma falha aqui agora.
2: Gabriel Bontempo e Martinelli do Fluminense, não.
0: Exatamente.
2: Ah, é piada.
0: Cadê aqui? Pronto, aqui. Vamos lá. Goleiro Pedro Maurício, Curitiba, e Otávio do Cruzeiro. Sobe aí, meu filho, por favor. Arthur Dias do Atlético, Jair Cunha, Mateuzinho.

0: Pedro Muniz, Curitiba, e Otávio do Cruzeiro. Sobe aí, meu filho, por favor. É, Arthur Dias do Atlético, Jair Cunha, Mateuzinho, Mauro Júnior, Breno Bidon, Gabriel Bontempo. Sobe mais aí, porque eu não tô... Tá de longe aí. É que tá passando aqui, filho. É, tá parando aí, ó. Só uma abertura mais aí. Mas só em passar pra você aqui. Aos novos. Pronto. Mas só em passar pra você aí. Só em passar pra você aí. Os goleiros, não é? São esses aqui. Pedro Morisco, Otávio do Cruzeiro, Pedro Morisco do Curitiba e Hugo do Corinthians.
1: Mas eu vou dar uma procurada aqui, porque eu peguei pela a TV Cazé, né? Cazé TV, aí exato. Vamos dar uma olhada aí.
2: A Cazé não estava nem...
0: Beleza,
2: nem
0: então. Então, a renovação e essa questão aí do Thiago, né?
1: Mas Thiago já passou, pô. Torcedor? É torcedor, não tem direito de falar, mas o cara tá fazendo reformulação. Se ele não fizer agora, vai fazer que horas?
2: Mas fazer com as mesmas invenções de empresário...
0: Pelo vamos lá agora, já abriu aqui. Ó, goleiros, Hugo Souza do Corinthians, Morisco Curitiba e Otávio do Cruzeiro. Defensores, Arthur Dias do Atlético Paranaense, Douglas Santos do Zenit, Gabriel Magalhães do Arsenal, Jair do Nortman, Marquinho do PSG, Mateuzinho do Corinthians, Mauro Júnior do PSV, Vitor Reis do Manchester City e Wesley do Roma. Meio Campos, Andrei Santos do Manchester, Breno Bidon do meu Corinthians.
3: Bom.
0: Bruno Guimarães do Arsenal. Danilo Santos do Botafogo.
3: Bom.
0: Douglas Luiz do Juventus.
3: Horrível.
0: Juventus. Gabriel Bontempo do Santos.
3: Não os atacantes era ainda.
0: Hendrick Real Madrid. Estevão do Chelsea.
3: Extraordinário.
0: João Pedro do Chelsea.
3: Extraordinário.
0: Pedro Flamengo.
3: Maravilhoso.
0: Rafinha Barcelona.
3: Extraordinário.
0: Rayan. Samuel Lindo do Flamengo e Vinícius Júnior do Real Madrid. Essa
3: agora,
0: é a seleção.
3: Martinelli do Arsenal jogou mais na Copa do que Rafinha. E tá de fora da lista?
0: É, não tá
3: dá aqui, pra
0: não.
3: Entender? Então, é os esqueminhas.
0: Esses...
3: Que continua a máfia. É Brasil.
0: Esses são os convocados para os amistosos. Para os amistosos.
3: Tá bom e tudo. Não vai mudar. Não tem nenhum jogador que ficou de fora que diz assim: ah, esse iria mudar a seleção brasileira. Não ganha Copa do Mundo durante uns 50 anos ainda pela frente.
0: Olha, então aqui, esses jogadores convocados para os dois amistosos agora em setembro, Austrália e Brasil, no dia 25 de novembro, de setembro, dia 29, Austrália e Brasil, são dois jogos, não é isso? Aí dia 3, na Índia, contra a Índia, Índia e Brasil, depois 14 dos 11, Japão e Brasil, e 17 dos 11, Singapura e Brasil, são jogos amistosos da seleção brasileira este ano, não é? E esses convocados estarão nestes amistosos, tá bom? São 18h26 na boa, 18h26. Bom, eu tô na linha aí com o Sávio, Lucas Sávio, que é diretor.
4: Simpatia de professor.
0: Da Liga.
4: Muito educado.
0: Aliás, da Liga não, né? Da seleção de Itabuna. Faz parte da diretoria da seleção de Itabuna. E ele dá boa noite aqui aos ouvintes da boa e já fala com relação às novidades na seleção de Itabuna, Sávio. Um forte abraço, boa noite.
5: Boa noite, Marcelo. Boa noite, Orlando. Boa noite, pancada. Boa noite, ouvintes, né? Agradecer novamente a oportunidade de estar aqui presente no programa, falando sobre a nossa seleção. Convocar a nossa torcida, né? Para nesse domingo agora, partida em Neos, perto de casa, em busca de mais 3 pontos, para que a nossa seleção continue subindo na tabela e garanta a classificação, né? Agradecer aí o apoio da Boa FM, né? Do seu programa, que nos dá a oportunidade de estarmos aqui presentes. E falar que domingo tivemos duas estreias, né? Lateral esquerdo Jamaica e o volante Chiesa. Hoje conseguimos regularizar a inscrição do atleta Tauan, que jogou no Pedro Jerônimo Interbairros, de Itabuna. E temos 26 atletas inscritos, né? Um índio volta essa semana, o volante, que se machucou na parte de Ibirapitanga. E dos 26, somente Ricame, que está no departamento médico ainda, né? Não estará apto para

0: não preencher as fichas, né?
1: Faltam três, né?
2: Agora, não,
3: Roberto, vamos deixar isso pra lá.
1: Faltam quatro, três,
3: dois. Eu acho que nós dois estamos errados.
0: É verdade. Então pula isso aí. Pula. Deixa pra lá. Mas vamos lá. Porque ainda tem tempo, né? Porque, como o Marcelo colocou na posição certa, de que uma vitória, que não é difícil, garante a classificação e vai ter uma cuca legal aí para poder trabalhar, né?
1: Ainda
0: é,
1: Roberto.
0: Trabalhar e ver o que é que vai, a decisão de agora para frente, ó, vai ter mais tempo, é só vencer e remontar a seleção. Para a parada agora é mata-mata, não tem outra chance, a vida não tem replay. Então tá aí, eu não vou nem falar de preencher ficha, já que a gente tá falando demais isso aí, é vencer o jogo, o caminho é esse, vencer o jogo, garantir pelo menos a segunda colocação, já que ele não vai alcançar, que é um confronto direto aí, e repensar já o adversário do mata-mata e Itabuna como segundo. E aí morreu a história.
1: São 18h30. Agora aqui é na boa, né, para toda a rede boa de comunicação. Eu penso o seguinte, já tem 26 inscritos, né, pelo regulamento, 4, faltam 7 ainda, né? Acredito eu, venceu domingo, o ânimo foi lá pro alto, tem esse jogo importante contra Ilhéus, com fé em Deus, vai vencer.
4: Vai vencer, não, Jesus Cristo.
1: E aí já garante classificação, e aí domingo, a partir, Marcelo, desse jogo,
0: sai mais duas seleções, que não é
1: isso. É isso.
0: Mas é isso que eu vou falar aqui agora.
1: É. Domingo, ainda faltam dois jogos. Hoje está com a vitória que teve no domingo passado. Tem ampla chance e vai classificar. Não tem jeito. Né? Não vai perder. Não passa pela cabeça de perder duas e a Pitanga ganhar duas. Não passa pela cabeça. Vai classificar. Então, ainda tem mais quatro seleções no intervalo com jogadores importantes. Né? Que podem estar realmente no radar. Vamos botar assim, igual a secretária, né? Pode estar no radar da diretoria da Liga. E que jogam no domingo agora, né? Tem esse jogo importante contra Ilhéus, que, ao meu ver, essa seleção uma vez e já garante a classificação no pior das impostas ali, segundo colocado. Aí sai duas seleções no domingo agora. Aí, se tiver algum jogador já no radar da diretoria, já pode ser também contratado, enfim, para ir para a próxima fase. Que a próxima fase, é claro, tem que gastar essas fichas aí. Tem seis, faltam o quê? Sete? Pelo menos mais quatro.
4: Eu queria aproveitar, Marcelo.
0: Então vai esperar terminar logo o Interbais para poder pegar todo mundo. Para ver logo escolher.
4: Eu acho que não vão pegar.
0: Que é no outro domingo, passando esse domingo no outro, já acabou.
4: Já acabou,
0: então.
4: Já pegaram um agora.
1: Só tem esse outro domingo.
4: Eu queria muito, porque estava eu e o Robério em Itajuípe quando a saída do Riquelme. E eu tenho 55 anos de vida na bola, praticamente todos 55 na beirada de campo ou dentro do campo. Vi de tudo acontecer. Eu vi um acidente trágico aqui quando um amigo meu perdeu a vida por causa de uma cirurgia mal executada ou infeliz, vamos dizer assim, aqui no Itabunão, o finado Beré. Operar o joelho, e naquela época não tinha ressonância magnética, os médicos sofriam e terminou que operou o joelho e a coxa dele desceu toda para a panturrilha e deu grenguena, deu não sei o que, e eu sei que ele terminou perdendo a vida novinho. Então eu tenho muitos anos de futebol, eu tenho um ano de mais de futebol, eu vi coisas muito sérias no alto nível de jogador de seleção brasileira. Eu acompanhei jogador de Copa do Mundo, eu acompanhei cirurgia de joelho, teve jogador que foi duas cirurgias igual Nilmar, e eu é que fui acompanhante lá com o Dr. José Runco no Rio de Janeiro, todas as duas muito bem sucedidas, Nilmar voltou voando, Teco no Grêmio, Roger Flores, tudo foi eu que acompanhei, e eu fiquei impressionado com a lesão de Riquelme. Por ser um ser humano maravilhoso, um jogador extraordinário, uma contratação acertadíssima da comissão de apoio aí, a Liga. Eu queria que alguém, uma hora que participasse aqui do nosso programa, já

0: que é a boa, que bate aqui a semana toda, mesmo que cobre a seleção, mesmo sendo discriminada, né? Mesmo a marca boa, esses dois profissionais extraordinários que tem aqui, que não devem nada a nenhum profissional de nível nacional. Ontem mesmo eu estava assistindo um jogo do São Paulo, eu acho, que pelada, que time horroroso o time do São Paulo, time jogando distante um jogador do outro, uma coisa horrorosa, um milagre, o infeliz do time lá também, o Boca Juniors lá não ganhou o jogo, que é outro time miserável de ruim, só presepada e um estádio cheio, não sei pra que aquilo, e vi um monte de jogador ruim demais, e um louco, um Thiago Life de narrador. Me poupe, apresentador de The Voice, de péssima qualidade, narrador de SBT, ganhando 200, 300, 400 mil reais por mês, no mínimo, pelo amor de Deus. E Roberto Nunes está aqui dispersado no sul da Bahia.
1: Mas não quer ir embora mais não quer ir embora não.
0: E aí,
1: não quer ir pro sul não.
0: Não tem valor nenhum.
2: Fica falando isso não, Marcelo. Você fica falando da azar aí, eu não vou embora. Você,
0: você não,
2: para com esse negócio.
0: Mas você não quer não. Você não quer nem. Ninguém dá uma moral. Só na final que a boa vai estar no intervalo.
3: Olha, bora ver aqui com relação à questão do.
0: Ah, eu queria uma informação do Riquelme.
3: Exatamente.
0: Que alguém da seleção. Não, o Riquelme, eu tenho o telefone
3: vamos,
0: de Riquelme.
3: Vamos ter contato com o Riquelme anos. Pra saber mas, realmente.
0: Ouvir de Riquelme eu não quero. Eu quero ouvir da seleção. Qual foi o laudo médico que é esse? Se ele tem recuperação ou se vai ter que passar por cirurgia? Quanto tempo é? Pra não ficar aquela celeuma de Neymar na Copa do Mundo? Que terminou dando em nada também. Então, pra gente saber aqui. Não é para falar de ficha, não, é só para a gente saber do estado de saúde desse rapaz, que é um extraordinário jogador, um ser humano maravilhoso, menino evangélico, direito, todo, porque tem evangélico que é ladrão também, né? Um monte, mas esse aí é um menino direito, não é de nossa cidade, está aqui morando na casa do atleta, então merece mais carinho ainda da gente.
3: Olha a informação que estou recebendo aqui agora da direção da liga, duas informações. O Riquelme já fez uma ressonância.
0: Sim.
3: Né, e está
0: qual
3: fazendo
0: foi o laudo?
3: Está fazendo fisioterapia. A informação que eu tinha.
0: Então não é cirúrgico.
3: Não. Fez uma ressonância e está fazendo a fisioterapia, inclusive pela manhã. Né? Fez ressonância na sexta-feira e o resultado vai sair a semana que vem ainda. Né? E está fazendo fisioterapia pela manhã e à tarde com.
0: O laudo sai para a semana, mas exatamente. A imagem sai na hora.
3: Exatamente, mas já está fazendo essa fisioterapia.
0: Só é entregar um médico.
3: E claro, o jogador Alisson. O jogador Alisson, né? A informação que eu estou tendo aqui, que vai passar, vai ser submetido a uma cirurgia odontológica, de urgência, inclusive.
0: Uhum.
3: E está fora do jogo de domingo.
0: Não é nada grave, porque pelo que eu senti nas palavras da entrevista de Ronaldo aqui, do professor Ronaldo.
3: Exato. Então, esse
0: tá esclarecido.
3: Com relação ao jogo de domingo, né?
0: Muita falta.
3: Não vai atuar.
0: Mas foco dentário.
3: É informação que
0: parabéns.
3: Parabéns à
0: comissão que detectou isso. Foco dentário tira jogador de campeonato.
3: Olha, com relação ao Rio, que essa semana já vamos ter resultado da ressonância que foi submetido a ele. Realmente é da seleção de Itabuna.
0: Foi negligência nossa aí.
3: De quê?
0: Do tempo. O jogo em Itajuípe. Abre quanto tempo tem? Jogo quando a gente jogou em Itajuípe. Demorou demais.
3: Você fala o quê? A diretoria?
0: A comissão. Demorou demais.
3: Bom,
0: então aqui o chefe do departamento médico, sei lá quem foi, demorou demais.
3: Como assim, era que chegaram aqui?
0: Mais rápido. Olha, se bem que já tem gente sofrendo aí há um ano e quatro meses, como o Rubens.
3: Olha, eu já tô estourado aqui no tempo, 18h38, vou faturar, não é isso, meu filho? No retorno, vamos deixar para falar com o Mikael, já no retorno, né? Que já estouramos aqui o tempo de 8 minutos já, e a gente vai pro faturamento, no retorno, Mikael falando aqui no programa.
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0: Minutos na Boa, 18h43, estamos de volta aqui com o Esporte da Boa até 7 da noite, com muita informação, em especial do futebol pra você, hein? 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
0: 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Um abraço aí, nosso querido Edu e família. E abraçar também aí do São Lourenço o Naná, né? Que mandou pra nós aqui um áudio, disse que foi tudo maravilha, o bingo beneficente lá no último domingo. Roberto, você tem horário agora? Como é que é?
2: Vai dar seu tempo aí? Tranquilo hoje.
0: Tá tranquilo? Tranquilo, então pronto. Tranquilo. Então vamos ouvir aqui o Mikael. O Mikael que vem se destacando na seleção de Itabuna, inclusive no último domingo marcou 2 gols diante da seleção de Ibirapitanga e já dá aqui. Realmente, boa tarde, noite, não é? Nosso querido Mikael, a equipe já aqui adiantando pelo bom futebol que vem apresentando na seleção de Itabuna, Mikael.
3: Primeiramente, boa tarde, né? Agradecer a Deus, né? Pelo dom, pelo talento que ele que me deu, né? Sem ele eu não conseguiria ter esse talento, esse dom. Agradecer a minha família também, né, que sempre me ajudou, sempre me apoiou, sempre esteve ali comigo. E é isso. Falando sobre o jogo, trabalhei a semana inteira, né, pra chegar domingo, a gente sair com os 3 pontos, Deus honrou, né, saímos com a vitória, fiz 2 gols, pude ajudar a minha equipe. A gente tava precisando desses 3 pontos. E é isso. Agradecer também a comissão técnica, os meus colegas de equipe, todos trabalhando junto, todos unidos, para que possa fazer acontecer, né? Dar certo. Com fé em Deus. Vai dar certo. Já tá dando certo. Começou a dar certo já. Domingo tem outro jogo, lá em Ilhéus. Espero sair com mais 3 pontos, com fé em Deus.
0: Bom, 18h46, estão conversando com o Mikael, ele, jogador da seleção de Itabuna, que marcou 2 gols no último domingo, né? E vem trabalhando aí, visando esse clássico do próximo domingo diante da seleção de Ilhéus. Me diga aí, Mikael, como é que foi seu início no futebol?
3: E fui quando era mais novo, jogava Sul Bahia, né? Copa Sul-Bahia, aí sempre tinha uns olheiros, né? Aí vieram aqui, foi bem aqui em Itapitanga, aí gostou, fui para Recife, joguei no Náutico um tempo lá, fiquei 7 meses, fui no Sport também, não deu certo. Adinaildo, ex-jogador profissional, me levou para me fazer um teste no Vitória. Fiquei lá um dia lá, só que não deu certo. Mas tive várias oportunidades também. Zé Silva já quis me levar para lugares, para Coimbra, depois eu ia para Portugal, só que eu não quis ir. Já estava desanimado também, né? Aí eu não quis ir. Mas é isso aí.
0: Bom, e o apoio da família? Como é que é o apoio da família?
3: Então, como eu falei aí, né? Minha mãe, meu pai, minha família sempre me apoiou desde novo. E até hoje me apoiam. Se eu falar que vou viajar para algum lugar com alguém responsável e tal, ele vai me dar o maior apoio do mundo, vai me incentivar pra caralho. E sendo sincero contigo, Orlando, contigo, às vezes eu penso, sim, em querer ser um jogador profissional e ao mesmo tempo não. Que depois desse tempo todo aí, nunca mais eu tive oportunidade assim, né? Só foi dessas 3 vezes aí que eu falei mesmo. Depois aí a idade foi aumentando, né? Hoje tenho 22 anos. Sou de dezembro, dia 31 de 12 de 2003.

0: hoje tenho 22 anos, sou de dezembro, dia 31 de 12 de 2003, fazer 23 anos esse ano, né? E a idade vai passando e fica, como você sabe, é sempre mais difícil, né? A idade chega para todo mundo e aí vai ficando difícil para todo mundo. Mas também era uma boa ideia. Eu poderia pensar, sim, em ser um jogador profissional. Que é um sonho que eu sempre quis, né? Acho que todo garoto que joga bola, quem sonha em jogar bola, sempre quis ser alguém na vida, ser um jogador profissional, ajudar a família, ajudar sua mãe, seu pai. E é isso.
1: Bom, tá aí o Mikael fazendo assim um raio-x logo, né, com relação à vida dele quando começou. Ele de Itapetanga, não é? E eu quero agradecer aqui já ao nosso querido Orlando, que manteve esse contato para nós hoje, para poder estar trazendo aqui para o torcedor conhecer quem é o Mikael da seleção de Itabuna, que vem se destacando em alguns jogos da seleção itabunense e que brilhou, né, no domingo nessa vitória de 3-1 diante da seleção de Ibrapitanga. Robério, ouviu atentamente aí sua avaliação?
2: Rapaz, ele precisa de pelo estudo que eu venho fazendo, um trabalho com uma pessoa para levantar a autoestima dele.
1: É, deve ser
2: Futebol
1: isso.
2: ele tem muito. Futebol ele tem muito, muito, muito mesmo. Não pode desanimar os primeiros obstáculos. A gente tira aí, pô, aquele Gabriel que era do Bahia, hoje teve no Flamengo e outras coisas. Outros que têm a carreira diante, por contusão, alguma coisa. Então é orar, pedir a Deus, porque o talento é como ele disse, né? Ele já recebeu. Eu queria ter o futebol para mim também, para cima. Então, eu acho que agora é o momento de alguém trabalhar a cabeça dele, tentar um movimento. 23 anos não tá tão longe assim, não. Dá para ter um começo,
1: Não, tá novo,
2: né?
1: 22, né?
2: Mesmo por baixo, é? Mesmo por baixo, Série B, Série D. E tem muito jogador ruim aí, rapaz,
1: Oxe,
2: tá?
1: não é o quê, pai?
2: São coisas aí do futebol que, infelizmente, você não entende. É empresário, é amigo, é isso, é aquilo outro, e tira realmente a tendência dos bons jogadores. Mas eu da seleção, ele é o melhor. Desse grupo todo que eu acompanhei, eu falo do grupo da seleção de Itabuna, ele é o melhor. Ele precisa só trabalhar a cabeça um pouquinho e ter
1: Exato,
2: alguém que
1: o
2: possa
1: ânimo.
2: ajudar para colocar ele no lugar certo, para ele mostrar o talento que ele tem. Esse é o melhor desse grupo que o Itabuna tem. O melhor jogador que eu vi jogando foi esse aí. É a minha opinião.
1: Eu vou passar aqui pro Orlando
2: Roberto,
1: também.
2: não é sua
1: Orlando,
2: opinião, não.
1: rapidinho aqui. Vou passar pro Orlando aqui também. E eu só quero falar uma coisa, né? É fazer das palavras do Roberto as minhas, né? Esse menino tá novo ainda. Eu não sei que eles botam a cabeça, que a idade chegou. Chegou aqui, quando? Eu acho que o cara com 30 anos, aí sim. Aí já foi. Agora 20, 21, 22, 23, 24, 25, eu já vi jogador assinar contrato profissional com 24 anos de idade. Né? Aquele lá do São
3: Bruno
1: Caetano.
3: Henrique, por exemplo.
1: Então,
3: Bruno Henrique, eu vi com 22 anos jogando campeonato
1: o que é que
3: amador em
1: precisa esse
3: BH.
1: menino, Orlando e Roberto? Foi o que você falou aí, precisa de uma incentivação.
3: Roberto é um sabe tudo. Roberto é profissional. Para, pronto, respeita o cabelo de coco, que é muito sábio. Sabe muito, tem olho clínico, foi mais a fundo ainda do que eu fui. Eu vou ficar mais na parte do caráter da entrevista com esse menino. Você vê quanto ele, a completar, porque ele só sai agora para um clube no final do ano ou início do ano que vem, e o problema desse desânimo dele, sabe o que é? É porque ele pensa, primeiro, assim como o Roberto falou, começar de baixo, ele pensa que começar de baixo é começar nos times daqui da Bahia.
1: Tudo.
3: E aí, aqui na Bahia, como eu e o Roberto já cansamos de falar dessa maldita federação, não tem calendário. Aí o que é que aconteceu com dois meninos que você viu no dia que o Dedé esteve aqui, deu falar com o Dedé, da seleção de Itajuípe. Foi mal levado pro Espírito Santo, foi para um time errado. Aí o que é que acontece? Ficou 2 meses e acabou. Não estão jogando intermunicipal esse ano e estão desempregados. Qual é o medo de Mikael? E ele que vem jogando intermunicipal desde dos 17.

0: 17 anos. Tem aqui gravado. Desde os 17 anos. Jogou dois derrubos pau por Itapitanga, jogou 2024 pro Guaraci. O ano passado jogou por Almatina. Foi o grande destaque, Lei me falou, Lei Edson. E aí, Itamaraju veio atrás dele, através do nosso amigo Beto. Quando o Itamaraju veio atrás dele, não tinha começado o Termospor ainda, mas a diretoria de Almadina, certamente, sabiamente, não liberou. Já tinha assinado, acabou. E ele ficou quieto. E o que me agrada muito, e vocês foram maravilhosos, compreensivos com ele, é isso, o medo dele. Dezembro, se apresenta no Galícia. Né? Aí, quando é dia 10 de janeiro, começa o Campeonato Baiano. Nesse meio tem Natal e Réveillon. Que eu que faço pré-temporada todo ano em clube de futebol, tá aí o Uri Santana, por exemplo, que joga comigo os últimos cinco anos jogou comigo, profissional. Ganhamos, todo ano ganhamos no mínimo dois títulos. E o Uri esse ano teve que ficar aqui por causa do nascimento do seu filho, e o parto era um parto meio complicado, e ele, como um menino muito sério, muito homem, muito íntegro, você ouve as entrevistas da diretoria, da liga, dos diretores da liga, da comissão técnica, tudo, fala que Uri é um menino maravilhoso, tem uma mãe, Dona Ruth, lá no Sarinha, espetacular, casado, mora aqui perto da gente, e aí o que foi? Teve que ficar. Mas para o ano, o Uri volta para o futebol profissional. O salário que o Uri ganha hoje no time aqui não dá. O medo de Mikael é esse. É de ir para um time desse daqui da Bahia, que não tem calendário. E aí o seguinte, 10 de janeiro estreia no Campeonato Baiano. Quando é 20 de fevereiro, já está fora do campeonato. E normalmente o time que dá oportunidade para esse jogador, sabe qual é? É esse time que não tem calendário, que disputa rebaixamento. E aí acaba,
1: ficaria,
0: e aí depois ele não pode jogar em termos municipal, o esquema do regulamento da federação, e a gente tem que respeitar isso, é regulamento, acabou, é lei. Lei se respeita, se cumpre, não se discute. Então,
1: aí ficaria o ano todo já sem.
0: É. E o intermunicipal, de qualquer jeito, emprega 6-7 meses. Vamos dizer, e Itabuna foi muito sábio, porque Itabuna ainda teve, e aí aqui Robério cobra. Teve, pagou os 3 meses treinando. Tem seleção, e eu conheço várias, que paga jogador e treinador o ano todo, a prefeitura paga. E só treina faltando um mês para economizar. Aí diz que é para economizar a despesa. Aí é que não dá. Aproveite os 3 meses e faz um bom trabalho. Não desperdiça, não. Como nossa seleção teve erros nesses 3 meses. A preparação não foi adequada. É tanto que Ronaldo tá, a falta de jogos, que eu falei, deixaram para fazer jogo só no último mês de preparação, nos últimos 15 dias, aí não achou adversário, era para ter feito mais jogos. Você está vendo que Ronaldo está achando o time até hoje. Agora ele trocou a defesa toda, né? Do lateral direito ao lateral esquerdo.
1: Exatamente.
0: Entendeu? Então, o que me agrada demais é o nível do caráter desses jogadores dessa seleção. Todos que passaram por aqui, que deram entrevista maravilhosa. Você vê um menino que para o ano faz 23 anos, se achando velho. Nós temos Bruno Henrique.
1: Brincadeira.
0: Nós temos René no Vitória, que 20 e poucos anos estava desempregado. O Wesley, da seleção, que 20 anos estava em casa, desesperado, desempregado. Daqui a pouco toca o telefone do Tubarão e ele vai pro Tubarão. Com 20 anos já tinha jogado profissional, já tinha tudo, e tava lá. Bruno Henrique, há 10 anos atrás, 11 anos atrás, eu vi jogando Campeonato Amador de BH, lá no campo de Santa Cruz, terreirão. Hoje é o jogador que é, vai parar podre de rico e com a marca que é. Mikael, Flamengo também, Flamengo e Goiás. Até os 22 anos, 23 anos, estava nas drogas. Você vê esse Mikael daqui nosso aqui, que Robério foi muito feliz quando colocou mais acréscimo em cima do talento desse menino. Esse menino sai de Itapitanga. 4:30 da tarde, pega o ônibus da faculdade lá de carona, salta aqui, aí vai um Uber pegar ele, treino. Aí vai pro treino, onde é o treino da seleção, termina o treino, vai correndo pro ponto, ele e o quarto zagueiro que entrou agora, o John, né, John?
1: Isso.
0: O John, que é outro lá, é lá de Itapitanga também, não sabia. E aí eles voltam pro ponto pra pegar a carona 10 horas da noite,
1: que rotina,
0: no ônibus de volta, chega em casa meia-noite. Então, esse menino praticamente fica sem uma alimentação, esses dois meninos, ficam sem uma alimentação devido, porque tá lá envolvido em treino.
1: Correria
0: não tem que... como comissão técnica se preocupar com isso e tal. Então, é assim. E você vê que o menino pensando em dizer assim, se for com a pessoa responsável,
1: exatamente,
0: e tal, falar com meus pais. Olha que coisa linda. E a gente vê alguns pivetinhos de 10 já anos de idade.
1: Sem falar,
0: querer bater,
1: dar boa tarde, boa noite.
0: Mãe, uma benção aos pais, né?
1: Olha, Orlando, então,
0: é muito bonito
1: ver
0: a entrevista dele falando sobre
1: muito boa
0: comissão técnica, sobre os companheiros.
1: Muito bom.
0: Robério, meu filho.
1: Jogadores.
0: Um abraço.
2: Um abraço também pra você, felicidade. Já tá gravado aí com o Cláudio, hein? Cobra ele pra amanhã, já tá rodando, ok?
1: Beleza, Marcelo? Um abraço, Orlando.
0: Um abraço, boa noite, que Jesus Cristo abençoe a vida de todos nós.
1: E um recado aí pro Mikael, hein?
0: Pra frente,
1: pensa positivo.
0: Você tá novo, hein? Você tá novo.
1: Final de programa, amanhã cedinho tem o Rancho da Boa de Férias, na minha comunicação com fé em Deus, ao lado do nosso querido Tony Barros. Às 7 da manhã tem a Jaqueline, né, que chega às 7 ali com o Poder da Notícia, logo após o horário eleitoral. 9 da manhã tem o Cláudio Roseno, meio-dia, Walter Machado, 13 horas, Ney Moreno, 14, Bebeto Oliveira e 18 horas, voltamos com fé em Deus, com mais Esporte da Boa.
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0: Está no ar a Voz do Brasil. As notícias do governo federal que movimentaram o país no dia de hoje.
1: Olá, boa noite.
2: Boa noite para você que nos acompanha em todo o país.
1: Quarta-feira, 9 de setembro de 2026.
2: Vamos aos destaques do dia.
1: Preço dos combustíveis.
2: Decretos alteram tributos sobre gasolina e etanol.
1: Medidas tentam diminuir impactos dos conflitos no Oriente Médio. Gabriela Noronha.
3: As novas alíquotas começarão a valer a partir desta quinta-feira e serão temporárias.
2: Saúde e mudanças climáticas.
1: Força Nacional do SUS reforça a estrutura para acelerar o socorro em emergências e desastres naturais. Luana Karen.
4: Cada base da Força Nacional do SUS vai reduzir o tempo de resposta a emergências sanitárias.
2: Setembro Roxo.
1: Diagnóstico precoce da fibrose cística ajuda a garantir qualidade de vida aos pacientes.
2: Rede Pública mantém centros de referência para a identificação da doença. Graziele Bezerra.
5: O SUS oferece uma gama de medicações para tratar a fibrose cística. E no Setembro Roxo, o objetivo é tornar a enfermidade mais conhecida e ampliar os diagnósticos.
1: Hoje, na apresentação da Voz do Brasil, eu, Mariana Jungmann e Luciano Seixas.
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1: Assinadas hoje duas medidas para conter a alta dos preços dos combustíveis no país diante da alta no mercado internacional.
2: As novas alíquotas temporárias passarão a valer a partir desta quinta-feira.
3: Nesta quarta-feira foi assinado um decreto que reduz em 63 centavos por litro a cobrança de PIS/PASEP e COFINS sobre a gasolina. Com a redução, os tributos ficarão em 16 centavos por litro. O texto também zerou as contribuições federais sobre o etanol hidratado, o que representa uma redução tributária de 19 centavos por litro. As novas alíquotas começarão a valer a partir desta quinta-feira, 10 de setembro. E serão temporárias, de acordo com o ministro da Fazenda, Dario Durigan.
6: Nós precisamos fazer um acompanhamento mais pormenorizado, por isso o prazo de um mês, para que a gente que está acompanhando isso diariamente, a equipe econômica, assim que essa situação melhorar, amenizar, a gente volte a rever. Lembrando que o nosso objetivo aqui é que a gente estabilize os preços e assim que tivermos condições, a gente também vai estar prontos para fazer as revisões necessárias.
3: Para o diesel rodoviário, foi assinada uma medida provisória que autoriza a concessão de subsídio a produtores e importadores. O valor da subvenção será definido pelo Ministério da Fazenda e poderá ser alterado conforme as condições do mercado. O objetivo das medidas é amenizar os impactos dos conflitos internacionais sobre o mercado doméstico de combustíveis, como disse o ministro do Planejamento e Orçamento, Bruno Moretti.
7: Nós estamos num período particularmente relevante de safra e o aumento dos preços internacionais tem uma repercussão sobre as operações de importação de diesel. Então, também essa é a razão pela qual a gente está colocando essa subvenção nesse momento. Não tem só a ver com preço, mas também para garantir uma oferta estável de diesel. Os prejuízos ao país seriam muito maiores de abastecimento se nós não aplicássemos essa nova medida.
3: Inicialmente, o valor da subvenção para o óleo diesel será de R$ 1,00 por litro e deverá ser descontado do preço de venda com registro na nota fiscal. Reportagem Gabriela Noronha.
1: A iniciativa do Ministério da Saúde busca descentralizar as ações sanitárias em situações de crise.
2: Para isso, já estão em operação bases da Força Nacional do SUS, que atendem as regiões Sul e Nordeste.
1: Hoje, a unidade do Sudeste começou a operar e passa a monitorar situações como enchentes, inundações e deslizamentos.
2: A preocupação do governo federal é com os possíveis impactos do El Niño.
4: Localizada no Rio de Janeiro, a Base Regional Sudeste da Força Nacional do SUS vai atuar na resposta a emergências em saúde pública, reforçando o apoio a estados e municípios, tanto na preparação quanto no atendimento a situações de crise. De acordo com o ministro da Saúde, Alexandre Padilha, a unidade vai reduzir o tempo de resposta a emergências sanitárias, diante de grandes eventos e desastres climáticos.
8: Com a base aqui no Rio de Janeiro, em até 12 horas a gente consegue chegar em qualquer localidade da região sudeste do país.
4: A base do Rio é a terceira do país a entrar em funcionamento. Porto Alegre, no Rio Grande do Sul, e Salvador, Salvador, na Bahia, já estão em atividades. Outras 6 bases estão previstas até o fim deste ano para atender as demais regiões do país. O ministro Alexandre Padilha destacou possíveis problemas de saúde que podem surgir com as mudanças climáticas e o El Niño.
8: Dependendo da região do país, terá um impacto diferente. Por exemplo, deve aumentar as secas na Amazônia. Para isso, tem uma preparação da saúde para enfrentar essa situação de secas. Deve aumentar as secas no semiárido Nordeste. Deve aumentar queimadas no Centro-Oeste. O idoso tem problema pulmonar, o idoso tem diabetes, tem hipertensão. O aumento da temperatura média descompensa esse idoso, descompensa o uso da sua medicação. E também estudos da Fiocruz apontam que o aumento da temperatura média faz nascer mais bebês prematuros. Com isso, você tem maior risco de doenças entre os bebês.
4: Cada base da Força Nacional do SUS dispõe de veículos, posto médico avançado, comunicação via satélite, drones e equipamentos de apoio a equipes mobilizadas em áreas afetadas, inclusive locais remotos ou de difícil acesso. Também nesta quarta-feira, no Rio de Janeiro, foi lançada a plataforma digital Sou Força, destinada à mobilização de profissionais voluntários para atuação em desastres e emergências de saúde. Reportagem Luana Karen.
1: Uma doença rara que afeta principalmente os pulmões e o sistema digestivo.
2: Todos os anos são diagnosticados cerca de 300 novos casos da fibrose cística em todo o país.
1: O Setembro Roxo é o mês de conscientização sobre a doença, que tem diagnóstico e tratamento gratuitos pelo SUS.
9: Identificada pelo teste do pezinho, a fibrose cística afeta 1 a cada 7 mil nascidos vivos no Brasil. Ainda sem cura, a doença é resultado de uma disfunção nas células de membranas internas do corpo, o que faz com que toda a secreção do organismo seja mais espessa que o normal. A pneumologista pediátrica do Instituto Fernandes Figueira, da Fiocruz, Tânia Vrobel, detalha os sintomas.
10: No aparelho respiratório, no aparelho digestivo, no aparelho reprodutor, as secreções muito espessas vão levar aos sintomas que muitas vezes acontecem. São crianças que fazem pneumonia, que muitas vezes aparecem com bronquite, quadros digestivos.
9: A servidora pública Jeane Braga percebeu alguns desses sintomas no filho Pedro André, quando ele ainda era um bebê. O diagnóstico só veio meses após o nascimento.
11: Ele é portador de fibrose cística e teve diagnóstico tardio, infelizmente, aos 5 meses, depois de recorrentes internações na rede privada.
9: Hoje, Pedro tem 12 anos. No Rio de Janeiro, onde vivem, ele faz todo o tratamento pelo Sistema Único de Saúde no Instituto Fernandes Figueira. Com a rotina de treinos, fisioterapia, dieta e medicação, ele conta que leva uma vida normal.
12: Eu faço natação, tomo remédio para neutralizar e deu muito certo, pois hoje eu sou uma pessoa normal, onde a fibrose cística quase não me atinge.
9: O SUS oferece uma gama de medicações para tratar a fibrose cística, como enzimas, antibióticos e inalatórios, além de moduladores da proteína que causa a disfunção nas células. E no Setembro Roxo, campanha que faz alusão à doença, o objetivo é tornar a enfermidade mais conhecida e ampliar os diagnósticos. O diretor de políticas públicas da ONG Unidos pela Vida, Cristiano Silveira, comenta a importância do tratamento, especialmente dos moduladores de proteína que passaram a ser oferecidos recentemente no SUS.
13: Com esses medicamentos, a gente viu uma redução drástica no número de transplantes pulmonares, né, por conta, né, de não precisar mais, né. A gente sabe que é um medicamento, não é barato, mas existe também uma economia de se tratar essas pessoas. Quando a gente tem um tratamento assim como esse, que muda mesmo o prognóstico da doença.
9: O teste do suor, que comprova o diagnóstico, também é feito pelo SUS. Hoje, mais de 6.400 pacientes são acompanhados em centros de referência públicos espalhados pelo país. Reportagem Graziele Bezerra.
2: A Advocacia Geral da União solicitou a retirada de vídeos com falsos médicos criados por inteligência artificial.
1: Os conteúdos simulam profissionais de saúde que divulgam informações falsas e tratamentos sem comprovação científica.
2: Ao todo, foram identificados mais de 90 perfis entre janeiro e julho deste ano.
1: A solicitação foi encaminhada para a Polícia Federal e para o Conselho Federal de Medicina.
14: A Advocacia Geral da União, AGU, notificou o YouTube para remover ou alertar usuários sobre vídeos que usam inteligência artificial para simular médicos e outros profissionais de saúde. A medida foi tomada após a identificação de 97 perfis com esse tipo de conteúdo entre 1º de janeiro e 10 de julho de 2026. Os vídeos apresentam personagens com aparência humana, qualificações profissionais fictícias e linguagem alarmista. Alguns também oferecem produtos, livros digitais e serviços pagos. Entre os riscos estão a automedicação, o uso de terapias sem eficácia comprovada e a interrupção de tratamentos. A notificação determina ainda que o YouTube avalie outros canais e vídeos identificados e adote medidas para prevenir a disseminação desse material. As informações foram encaminhadas à Polícia Federal e ao Conselho Federal de Medicina. A orientação do Ministério da Saúde é buscar informações sobre saúde em fontes confiáveis e denunciar conteúdos que possam colocar pessoas em risco. Dilson Santa Fé, para a Voz do Brasil.
2: A Agência Nacional de Vigilância Sanitária, Anvisa, aprovou o registro de um medicamento usado para a prevenção da enxaqueca.
1: Estudos mostraram que o medicamento Aqipta reduz o número de episódios da doença, tanto na forma esporádica quanto na forma crônica.
2: A enxaqueca pode provocar crises recorrentes de dor de cabeça, náuseas, vômitos e sensibilidade à luz e ao som.
1: O novo medicamento é uma opção de tratamento oral para prevenção em adultos que têm pelo menos 4 episódios da doença por mês.
2: Pacientes da rede pública de saúde serão encaminhados para realizar mais de 600 mil procedimentos na rede privada.
1: O objetivo é diminuir a fila de espera do SUS para quem precisa de médicos especialistas.
15: Mais de 600 mil procedimentos gratuitos para pacientes do SUS estão previstos em contratos com 259 hospitais privados e filantrópicos de 21 estados. Do total, 458 mil procedimentos serão realizados por meio da estratégia Ofertas de Cuidados Integrados, que reúnem consultas, exames e diagnósticos de uma mesma especialidade em um único atendimento. As outras 142 mil intervenções são cirurgias de diferentes níveis de complexidade. A maior parte desses serviços serão na área de oftalmologia, com previsão de 170 mil por ano. Na sequência estão cardiologia com 133 mil, ortopedia com 113 mil e oncologia com 72 mil procedimentos. Outra modalidade incluída é a terapia renal substitutiva, destinada a pacientes que precisam de hemodiálise.

0: Incluída é a terapia renal substitutiva, destinada a pacientes que precisam de hemodiálise, que deve atender cerca de 40 mil pacientes por mês. Raquel Mariano, para a Voz do Brasil.
1: Um novo procedimento administrativo regulamentado pelo Ministério da Justiça e Segurança Pública vai tornar mais fácil a transferência de dinheiro das bets ilegais para o Fundo Nacional de Segurança Pública.
2: As casas de apostas online seguem uma rígida regulamentação e podem ter seus recursos bloqueados e perdidos para o poder público quando atuam na ilegalidade.
1: Agora, com uma nova portaria ditada pelo Ministério, os procedimentos para que a Justiça conceda a transferência desses recursos serão acelerados.
2: Mais cedo, nós conversamos com a diretora do Fundo Nacional de Segurança Pública, Camila Pintarelli, sobre como...

0: no Brasil. É um fundo federal, robusto, bilionário, que faz transferências fundo a fundo aos estados e Distrito Federal todos os anos para a infraestrutura de segurança pública. A principal fonte de recursos do Fundo Nacional de Segurança Pública hoje são as loterias federais, as loterias de prognóstico. Então, quando a população faz aquela fezinha na Mega Sena, na Mega da Virada, ela está contribuindo de alguma forma com os recursos que vão para o Fundo Nacional de Segurança Pública. Agora, desde a edição do Decreto 13.303 deste ano e a edição da Portaria do Ministério da Justiça 1287, nós vamos passar a contar com mais uma fonte de recurso, que é justamente o recurso da BET ilegal, aquela BET que não está cadastrada no Ministério da Fazenda, cujos recursos foram bloqueados pelo Ministério da Fazenda, pela Secretaria de Prêmios e Apostas, e vão passar, depois de um processo administrativo, a compor o Fundo Nacional de Segurança Pública. Ou seja, eles vão reverter da ilegalidade para prover infraestrutura para a segurança pública do país.
1: Qual o valor que vocês estimam que pode ser incorporado ao fundo com esses procedimentos e em que políticas e ações esse dinheiro poderá ser empregado?
0: Ainda não temos as cifras exatas por conta de sigilo fiscal e sigilo bancário, mas nós estimamos que são valores na casa dos bilhões de reais que podem muito em breve passar a incorporar aí o orçamento do Fundo Nacional de Segurança Pública. E em termos de política de segurança pública, eles podem ser aplicados a inúmeras finalidades, desde enfrentamento à violência contra a mulher, valorização do profissional de segurança pública e, principalmente, tecnologia, infraestrutura de segurança pública, equipagem, aquisição de viaturas, aquisição de colete, enfim, tudo para valorizar a infraestrutura de segurança do país.
2: Agora, falando um pouco aí da burocracia, para que esse dinheiro chegue efetivamente, né, nas viaturas, nos equipamentos, os procedimentos administrativos que são estabelecidos pela portaria, eles não eliminam a necessidade de uma decisão judicial,
0: de forma alguma.
2: Mas eles reduzem essa burocracia? Como é que eles aumentam a chance dessa vitória judicial?
0: Eles reduzem na medida em que eles facilitam a liquidez da sentença que vai ser dada. Como que vai funcionar, Mariana? A Secretaria de Prêmios e Apostas consolida o valor que foi apreendido, manda para o Ministério da Justiça, o Fundo Nacional de Segurança Pública, por meio de uma comissão processante, avaliza esses valores, ou seja, dá o ok de que tais valores estão de fato corretos e envia isso para a Advocacia Geral da União. A Advocacia Geral da União, em posse desse instrumento, desse arcabouço probatório, simplesmente pede o perdimento desses valores ao Judiciário. Então, a função do Judiciário deixa de ser probatória, deixa de ser instrutória e passa a ser convalidatória daquele título administrativo que já existe. Aqueles valores já estão sedimentados, basta a declaração para que eles passem a integrar o Fundo Nacional de Segurança Pública.
2: Ou seja, já chega na Justiça com meio caminho andado.
0: Quase 70% já.
1: Diretora, sem seguir a regulamentação para o jogo de apostas online, as bets ilegais ficam mais acessíveis a atividades criminosas, né? A destinação desses recursos para o Fundo Nacional de Segurança Pública é uma forma de ajudar a combater esse mesmo crime e outros também que se ligam?
0: Exatamente. Como eu disse no comecinho aqui da nossa entrevista, é a ilegalidade se transformando em infraestrutura de segurança pública. Esse recurso, prioritariamente, vai ser destinado aos estados e Distrito Federal, na modalidade de transferência fundo a fundo, que é uma espécie de PIX que a gente faz para os estados e Distrito Federal investirem em segurança pública. E uma das formas que eles podem investir é justamente em tecnologia para combater a ilicitude de crimes virtuais, ou seja, a cibersegurança ganhando mais investimentos a partir da apreensão e da transformação desses valores para o Fundo Nacional de Segurança Pública.
2: Agora, a aplicação dos recursos, ela tem também um acompanhamento criterioso,
0: tem,
2: né? Que é feito pela Secretaria Nacional de Segurança Pública e existe, inclusive, uma diretoria lá específica.
0: Que é justamente o Fundo Nacional de Segurança Pública que faz esse acompanhamento desde o momento em que o Estado ele propõe a utilização do recurso do fundo até o fim da prestação de contas. Nós somos acompanhados e auditados, Mariana, diariamente pelo Tribunal de Contas da União, Controladoria Geral da União e todos os ministérios públicos estaduais, porque todo esse recurso vai para os estados. Então, a gente tem realmente um acompanhamento extremamente criterioso, extremamente rígido e rigoroso da aplicação desses recursos. Eu costumo brincar que nós monitoramos mais de 1.000 contas bancárias diariamente. Cada centavo que sai desse recurso é cientificado à nossa equipe.
1: Muito bem, nós conversamos com Camila Pintarelli, diretora do Fundo Nacional de Segurança Pública. Muito obrigado por essa entrevista aqui na Voz do Brasil.
0: Eu que agradeço a oportunidade. Contem conosco.

0: instituições interessadas em participar do edital Restaura Rio Doce terão mais um mês para fazer a inscrição.
1: O prazo para apresentação de propostas foi prorrogado até o dia 30 de setembro.
2: Fruto de uma parceria entre o BNDES, Banco Nacional de Desenvolvimento Econômico e Social, e o Ministério do Meio Ambiente e Mudança do Clima, o edital vai selecionar instituições para executar e coordenar projetos de restauração ecológica e produtiva em 12.500 hectares na região da Bacia do Rio Doce. O objetivo é reparar e compensar os danos causados pelo rompimento da barragem de Fundão, ocorrido em 2015, em Mariana, no interior mineiro. As propostas a serem submetidas devem prever ações envolvendo restauração ecológica por meio da recomposição da vegetação nativa e restauração produtiva, através de sistemas sustentáveis que conciliem geração de renda e conservação ambiental. De acordo com o gerente institucional do Fundo Rio Doce no BNDES, Guilherme Tinoco, será realizada no dia 10 de setembro uma oficina online para o esclarecimento de dúvidas sobre o edital.
3: O encontro ele terá como objetivo orientar as entidades interessadas sobre os critérios, requisitos e procedimentos previstos para a apresentação dos projetos. Para participar, é preciso se inscrever na nossa página do edital na internet.
2: Mais informações sobre o edital Restaura Rio Doce e a oficina online estão disponíveis no site bndes.gov.br/restaurarioDoce. Reportagem André de Barros Lima.
0: O acesso à pós-graduação abre novos caminhos para a qualificação profissional.
1: E estudantes e pesquisadores indígenas têm a oportunidade de ingressar em cursos de mestrado e doutorado em todo o país.
0: Ao todo, são ofertadas 325 bolsas pelo Programa de Desenvolvimento Acadêmico Indígena.
1: O edital é uma iniciativa da Coordenação de Aperfeiçoamento de Pessoal de Nível Superior, a CAPES.
4: Estudantes indígenas que querem fazer mestrado ou doutorado já podem consultar os programas de pós-graduação participantes do Programa de Desenvolvimento Acadêmico Indígena, o PEDAI. A lista está disponível no portal da CAPES e informa a instituição, o curso, a cidade, o estado, o contato e o número de bolsas. São 325 bolsas, sendo 214 para mestrado e 111 para doutorado, distribuídas pelas 5 regiões do país. O estudante pode consultar a relação completa dos programas no portal da CAPES, no gov.br/CAPES, e verificar as oportunidades de interesse. Reportagem Pablo Mundim.
0: Participantes da Prova Nacional Docente 2026 já podem consultar os locais de prova.
1: As informações estão disponíveis no cartão de confirmação da inscrição.
0: O participante pode conferir também informações referentes à sua inscrição e à aplicação da prova, como data e horário.
1: As informações podem ser acessadas em pnd.inep.gov.br.
0: Escolas públicas e privadas de todo o país têm até o dia 11 de setembro para conferir os dados declarados na primeira etapa do Censo Escolar 2026.
1: As informações estão disponíveis para consulta no sistema EducaCenso e identificar possíveis erros.
0: A novidade desse ano é que os gestores podem checar os dados declarados antes da fase oficial de retificação, que deve começar na segunda quinzena de setembro.
1: Após a retificação, os gestores terão 30 dias para corrigir qualquer inconsistência.
0: O endereço para consulta é educacenso.inep.gov.br. Vou repetir, é educacenso.inep.gov.br.
1: E essas foram as notícias do Governo Federal.
0: Uma realização da Secretaria de Comunicação Social da Presidência da República.
1: Com produção da empresa Brasil de Comunicação.
0: Fique agora com o Minuto do TCU. Em seguida, as notícias do Poder Judiciário e do Congresso Nacional. Boa noite.
1: Boa noite para você. Até amanhã.
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9: Presidente do STF toma decisões em 3 diferentes procedimentos.
10: STJ garante justiça gratuita para pessoa com câncer que tem reserva financeira.
9: Forças federais vão atuar em 8 estados nas eleições deste ano.
10: Boa noite, eu sou Arthur Filho.
9: E eu sou Walter Lima.
10: Nesta quarta-feira, o presidente do Supremo Tribunal Federal, ministro Edson Fachin, passou para a presidência da Corte o inquérito que apura a divulgação de notícias falsas e ataques contra integrantes do STF. Até então, o relator do inquérito era o ministro Alexandre de Moraes.
9: O ministro Fachin também suspendeu as decisões dos ministros André Mendonça e Flávio Dino sobre o afastamento e a reintegração de Andrei Rodrigues ao cargo de diretor-geral da Polícia Federal e Leandro Almada, do cargo de diretor de inteligência da PF.
10: Andrei Rodrigues e Leandro Almada deverão prestar informações no prazo de 48 horas. Depois disso, o presidente do STF decidirá sobre a permanência ou não deles no cargo da Polícia Federal.
9: O presidente da Suprema Corte também convocou uma sessão plenária presencial extraordinária para a próxima terça-feira, 15 de setembro, às 10 horas da manhã.
10: Superior Tribunal de Justiça mantém justiça gratuita à pessoa em tratamento com câncer que recebe salário mínimo e conta com reserva financeira.
9: Ela recebe um salário mínimo por mês e tinha reservas financeiras, mas para o STJ essa condição por si só não impede o acesso ao benefício. Jafer Araújo.
11: O pedido de gratuidade foi negado pelo Tribunal de Justiça de Minas Gerais ao considerar a existência de saldos de poupança e aplicações financeiras em nome da parte. No STJ, no entanto, o relator ministro Moura Ribeiro entendeu que exigir que a pessoa em tratamento oncológico use suas reservas financeiras para pagamento de custas processuais poderia comprometer recursos necessários à subsistência e ao próprio tratamento, que envolve despesas elevadas e imprevisíveis.
10: O Tribunal Superior do Trabalho completa 80 anos em 2026. O TST foi criado em 9 de setembro de 1946 e instalado oficialmente no dia 23 do mesmo mês.
9: Para marcar a data, o Tribunal preparou ações comemorativas e uma identidade visual especial. Samanta Flor.
12: Nesses 80 anos, mudaram as profissões, as formas de contratação e até a maneira de trabalhar. E o TST foi acompanhando essas transformações com o papel de uniformizar as decisões da Justiça do Trabalho e dar mais segurança às relações de trabalho. Para marcar essa trajetória, o Tribunal ganhou uma logomarca especial, inspirada em um labirinto circular e nos azulejos de Atos Bucão, presentes na sede do TST. A proposta é representar os diferentes caminhos para a solução dos conflitos trabalhistas.
10: Forças federais atuarão no apoio das eleições de 2026 de 8 estados.
9: Os pedidos foram encaminhados pelos tribunais regionais eleitorais ao TSE. Guilherme Firmino.
13: Na sessão plenária desta terça-feira, 8 de setembro, o plenário aprovou por unanimidade os pedidos de envio de tropas federais para o Maranhão e para a 37ª Zona Eleitoral do Piauí. A ação envolve a atuação do Exército, Marinha e Aeronáutica. O total de 8 estados terão o apoio da Força Federal no primeiro turno das eleições de 2026. A medida tem o objetivo de assegurar a normalidade e a segurança da votação e apuração em localidades indicadas. Após a aprovação do TSE, os pedidos são encaminhados ao Ministério da Defesa. responsável pelo planejamento e execução das ações pelas Forças Armadas. Novas solicitações ainda poderão ser apresentadas pelos TRS, caso sejam identificadas situações que necessitem de apoio.
10: Quase 500 trabalhadores vítimas de trabalho análogo ao escravo são resgatados durante o mês de agosto.
9: O Ministério Público Federal integra a Força-Tarefa que reuniu 5 instituições e realizou ações de fiscalização em 27 unidades da Federação. Vanessa Pereira.
14: Ao todo, foram resgatadas 479 pessoas que viviam em situação análoga à escravidão. Dentre elas, mulheres, crianças e adolescentes, imigrantes. Os empregadores flagrados submetendo os funcionários a essas condições foram notificados a interromper as atividades, cancelar os contratos informais, formalizar os trabalhadores retroativamente e pagar os valores trabalhistas e rescisórios às vítimas. Valor que ultrapassa R$1.400.000.
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10: A você uma boa noite.
9: E até amanhã.
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0: Eu sou Paula Groba.
1: E eu sou Humberto Pinheiro.
0: E estes são os destaques de hoje do Jornal do Senado, que começa agora.
1: Senado analisa piso nacional para profissionais de apoio da educação básica.
0: PEC da Segurança Pública poderá direcionar recursos para as Forças Armadas.
1: Eleições 2026. Jovens, analfabetos e idosos têm regras diferentes para votar.
0: Boa noite.
1: Boa noite.
0: Quem trabalha na secretaria, na biblioteca ou em outras áreas de apoio das escolas públicas poderá ter um piso salarial nacional.
1: Uma proposta sob análise do Senado prevê um valor mínimo para a remuneração desses profissionais e será votada pela Comissão de Educação. Repórter Rodrigo Rezende.
15: A Comissão de Educação do Senado vai analisar o projeto que cria um piso salarial nacional para profissionais da educação básica pública que trabalham em funções de apoio administrativo, técnico ou operacional. A ideia é que este piso seja de 75% do valor do piso do magistério. O atual valor do piso dos professores é de R$ 5.130, o que daria ao piso dos demais profissionais o valor de R$ 3.847 para uma jornada de 40 horas. O senador Flávio Arnes, do PSB do Paraná, ressaltou que uma boa escola só funciona com a valorização de todos os profissionais que atuam naquele espaço.
16: E um estabelecimento educacional, uma escola, só funciona com qualidade, adequadamente, com a participação de todos os profissionais. Mas uma secretaria bem montada, a biblioteca, toda a infraestrutura da escola, se estiver em harmonia com os objetivos da educação, isso é um avanço extraordinário. Eu acho que nós temos que fazer isso, esse debate aqui no Senado Federal. Já está aí há bastante tempo.
15: Camilo Santana, do PT do Ceará, presidente da comissão, anunciou que o relator do projeto será o senador Marcelo.

0: No Senado Federal, já está aí há bastante tempo.
1: Camilo Santana, do PT do Ceará, presidente da comissão, anunciou que o relator do projeto será o senador Marcelo Castro, do MDB do Piauí. Após a análise do colegiado, a proposta ainda será votada pela Comissão de Assuntos Econômicos.
2: E investimentos em pesquisa e inovação podem chegar a mais áreas da região amazônica, segundo um projeto aprovado pela Comissão de Ciência e Tecnologia.
3: A proposta determina que parte desses recursos sejam destinados para além da região metropolitana de Manaus. Repórter Patrícia Oliveira.
4: Poderão ser destinados também a outras áreas da Amazônia parte dos recursos que as empresas já são obrigadas a investir como contrapartida aos incentivos da Zona Franca de Manaus e da Lei de Informática. É o que estabelece um projeto do senador Davi Alcolumbre, do União do Amapá, aprovado na Comissão de Ciência e Tecnologia. Hoje, empresas beneficiadas por esses incentivos precisam aplicar pelo menos 5% do faturamento obtido no mercado interno com produtos de tecnologia em pesquisa e desenvolvimento. A ideia é mudar a distribuição de parte desses recursos, como explicou o relator senador Flávio Arnes, do PSB do Paraná.
0: Restabelecer em lei aquele piso de interiorização dos investimentos em pesquisa e inovação, assegurando recursos para os demais estados da região amazônica, estendendo para os convênios firmados no âmbito da Lei de Informática.
4: Pelo texto, pelo menos 15% de parcelas específicas desses investimentos deverão ser destinados a instituições públicas de ensino e pesquisa que estejam fora da região metropolitana de Manaus, nos estados do Acre, Amapá, Rondônia, Roraima e Amazonas. A proposta seguiu para análise da Comissão de Assuntos Sociais.
2: A segurança pública esteve entre as principais prioridades do Senado durante a semana de esforço concentrado. Entre as propostas analisadas está a PEC da Segurança, que prevê mais recursos para o setor, amplia a integração entre os órgãos de segurança e torna mais rigoroso o regime penal para líderes de facções criminosas, organizações paramilitares e milícias. A proposta de emenda à Constituição segue em análise na Comissão de Constituição e Justiça.
3: Para o senador Fernando Dueire, do PSD de Pernambuco, o poder público tem a responsabilidade de combater a violência, mas também de criar condições para a ressocialização de quem tem possibilidade de ser reintegrado à sociedade. O senador defendeu uma legislação mais rigorosa e afirmou que a segurança pública é um desafio que precisa ser enfrentado pelo Estado brasileiro.
5: Não é possível que a violência que hoje nós convivemos em todas as grandes cidades ou médias brasileiras continue. É preciso que nós tenhamos uma legislação dura para que isso seja de alguma forma contido.
2: E a Constituição poderá passar a prever um sistema único de segurança pública com recursos destinados ao combate à criminalidade e à melhoria da estrutura do setor.
3: O texto base da proposta já foi aprovado pela Comissão de Constituição e Justiça. Os recursos virão dos Fundos Nacionais de Segurança Pública e Penitenciário Nacional e do Fundo Social do Pré-Sal. Os senadores ainda podem incluir as Forças Armadas entre os beneficiários. Repórter Bruno Lourenço.
6: A proposta de emenda à Constituição aprovada pelos senadores institucionaliza o Sistema Único de Segurança Pública, que terá receitas do Fundo Nacional de Segurança Pública e do Fundo Penitenciário Nacional e até de eventual superávit no Fundo Social do Pré-Sal. Emenda do senador Carlos Portinho, do PL do Rio de Janeiro, quer incluir as Forças Armadas entre as beneficiárias dos recursos. Portinho diz que é justo direcionar essas verbas quando militares atuam em atividades de proteção e defesa civil contra delitos nas fronteiras e na garantia da lei e da ordem.
7: A ausência de previsão expressa quanto à destinação de recursos do Fundo Nacional de Segurança Pública para essas operações gera insegurança jurídica e limita a capacidade de resposta do Estado frente às ameaças do alcance nacional. Aqui falamos de soberania.
6: Portinho destacou que sua proposta é voltada exclusivamente para o custeio de ações desempenhadas em contextos específicos, como operações nos morros de seu estado. O relator da PEC da Segurança, senador Rogério Carvalho, do PT de Sergipe, no entanto, recomenda a rejeição da emenda.
8: As Forças Armadas têm o seu próprio regramento de financiamento, que é um outro debate que precisa ser feito num outro lugar. E se ele for convocado, deverá ter reforço orçamentário.

0: naquilo que é o lugar do financiamento da segurança pública.
1: A Comissão de Constituição e Justiça deve concluir a votação da PEC da segurança na próxima reunião.
2: Eleições 2026.
3: Você já se perguntou por que nunca viu propaganda eleitoral de algum determinado partido na televisão?
4: Pode ser que ele não tenha cumprido as exigências da legislação para ter direito ao horário gratuito. A repórter Lana Dias explica.
5: Para ter acesso ao horário eleitoral, o partido ou a federação precisa ter cumprido na eleição de 2022 pelo menos um desses critérios. Eleição de no mínimo 11 deputados federais distribuídos em pelo menos 9 unidades da federação, ou receba ao menos 2% dos votos válidos nas eleições para a Câmara dos Deputados, distribuídos de novo em 9 unidades da federação, com um mínimo de 1% dos votos em cada uma delas. O consultor legislativo do Senado, Arlindo Fernandes, explicou que a aplicação da regra dos votos para a Câmara está sendo de forma gradual, desde 2018.
6: Quando começou a ser aplicada essa cláusula de desempenho, era na primeira eleição, era 1,5%, depois na segunda eleição 2%, na eleição deste ano de 26, será exigido 2,5% e a partir de 2030 vai ficar a cláusula permanente que é 3% do eleitorado.
5: Vale lembrar que o fundo partidário e o fundo eleitoral são coisas diferentes. O partidário é destinado às despesas rotineiras das legendas e o eleitoral é direito de todos os partidos, exclusivo ao financiamento de campanhas de candidatos e candidatas durante o ano de eleição.
3: E daqui a menos de um mês, brasileiras e brasileiros vão às urnas, mas nem todos os eleitores são obrigados a votar. O voto é facultativo para jovens de 16 e 17 anos, pessoas analfabetas e eleitores a partir dos 70 anos.
4: Quem está nesses grupos e não comparecer às urnas não precisa justificar a ausência nem está sujeito a penalidades. Além disso, para analfabetos e eleitores com mais de 70 anos, o título eleitoral não é cancelado, mesmo que não votem em 3 eleições consecutivas. Essa regra é diferente da aplicada aos eleitores para quem o voto é obrigatório. Com edição de Paula Groba e trabalhos técnicos de Eliseu Caires, o Jornal do Senado fica por aqui. Acompanhe agora as notícias da Câmara dos Deputados. Boa noite.
3: Boa noite e até amanhã.
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7: Presidente Hugo Mota reitera confiança no sistema eleitoral brasileiro.
8: Avança a proposta que cria faixa exclusiva para motos em vias urbanas.
7: Audiência na Câmara debate instituição do Dia Nacional da Acupuntura.
8: Parlamentares analisam ações de regulamentação e ajuste na economia.
7: Boa noite. Afonso Florence, do PT da Bahia, apoia projeto que flexibiliza as regras do arcabouço fiscal e da lei de responsabilidade fiscal. A medida, segundo o deputado, protege investimentos públicos e agências reguladoras.
8: De acordo com Afonso Florence, o objetivo é retirar os gastos de capital e parte das despesas de autarquias custeadas com receitas próprias dos limites de contingenciamento e do teto de gastos da União. Ele acredita que a medida garante a continuidade de obras essenciais para o país.
7: Rodrigo de Castro, do União de Minas Gerais, celebra a sanção de lei que reduziu as alíquotas do PIS/PASEP e da COFINS incidentes sobre a indústria química e petroquímica brasileira. Ele avalia que a medida protege a competitividade da produção nacional.
8: Rodrigo de Castro explica que o texto limita a redução ao ano de 2026, antes da entrada em vigor das novas regras tributárias para o setor. Ele aponta que a lei mantém benefícios tributários para o setor durante a transição para um novo programa de incentivo previsto para 2027.
7: André Abdon, do PP do Amapá, ressalta a importância da lei que permite ao governo federal reduzir tributos sobre combustíveis sem comprometer as contas públicas. O objetivo da matéria, recém-aprovada, é reduzir os impactos econômicos decorrentes do conflito no Oriente Médio.
8: André Abdon avalia que a medida pode ajudar a conter os efeitos da alta internacional do petróleo sobre os preços no Brasil. O texto autoriza o uso de receitas extras para compensar a perda de arrecadação, alcançando tributos cobrados em 2026 sobre diesel, biodiesel, gasolina e etanol.
7: João Maia, do PP do Rio Grande do Norte, celebra a aprovação da lei que flexibiliza regras fiscais para áreas de livre comércio no ano de 2026. A medida alcança propostas em que a perda de arrecadação já esteja prevista no orçamento.
8: João Maia ressalta que a norma também afasta limitações fiscais para a apresentação de propostas sobre licença paternidade e salário paternidade, desde que respeitadas as exigências previstas na Constituição Federal.
2: Relações Exteriores.
7: Fernando Coelho Filho, do União de Pernambuco, defende a instalação da frente parlamentar em apoio à integração entre a União Europeia e o Mercosul. Ele sustenta que o objetivo é acompanhar o processo de implementação do acordo entre os dois blocos assinado em 2025.
8: De acordo com Fernando Coelho Filho, o bloco de livre comércio abrange cerca de 718 milhões de pessoas e beneficiará setores como indústria, mineração e agronegócio. O deputado acredita que a frente será fundamental para garantir que o acordo traga benefícios para o Brasil.
2: Saúde.
7: Profissionais de saúde ouvidos pela Comissão de Cultura da Câmara apoiaram a criação de um Dia Nacional da Acupuntura. O tema foi debatido em audiência pública, como detalha o repórter Luiz Cláudio Canuto.
9: O dia 22 de novembro pode se tornar o Dia Nacional da Acupuntura e do Acupunturista no Brasil. É o que prevê projeto em discussão na Comissão de Cultura da Câmara dos Deputados. Nesse mesmo dia, em 87, foi fundada a Federação Mundial das Sociedades de Acupuntura e Moxabustão, que é uma técnica terapêutica da medicina tradicional chinesa que usa o calor gerado pela queima de uma erva para estimular pontos de acupuntura. A acupuntura é o conjunto de técnicas e terapias para estimular pontos específicos do corpo humano com agulhas, com o objetivo de manter o equilíbrio físico e mental. O pedido para a oficialização do Dia da Acupuntura, em lei, foi feito por instituições que representam a acupuntura no Brasil. CNAA, Conselho Nacional de Autorregulamentação da Acupuntura, a SBA, Sociedade Brasileira de Acupuntura, e a FENAB, Federação de Acupuntura do Brasil e Práticas Integrativas. Existem mais de 370 mil acupunturistas no país. Uma audiência pública na Câmara discutiu a relevância da acupuntura e da medicina tradicional chinesa na saúde pública brasileira. A relatora da proposta, deputada Érica Cocai, do PT do Distrito Federal, concordou com a sugestão.
10: Eu, na condição de relator, obviamente que eu acato a sugestão que aqui foi encaminhada e nós vamos trabalhar para que rapidamente possamos apresentar esse parecer com este substitutivo, que em verdade não descaracteriza o dia nacional, o dia 22 de novembro, como dia nacional, pelo histórico mundial que está posto, mas que amplia para que incorporemos também, de forma aditiva, também a semana.
9: Érica Cocai lembrou que a acupuntura é uma prática terapêutica amplamente reconhecida e utilizada no Brasil e adotada no SUS, Sistema Único de Saúde. A audiência pública ocorreu porque a criação de dias comemorativos precisa ser precedida da realização de consultas e debate público, conforme uma lei de 2010. Na reunião, o projeto recebeu apoio de representantes do Conselho Federal de Enfermagem e do Conselho Federal de Biomedicina. Desde 2026, uma lei regulamenta o exercício profissional de acupuntura. A norma autoriza o uso da acupuntura durante outros atendimentos na área de saúde, se autorizado pelos respectivos conselhos profissionais. Por isso, o profissional deve se submeter a curso de extensão específico oferecido por instituição de ensino devidamente reconhecida. Da Rádio Câmara de Brasília, Luiz Cláudio Canuto.
2: Trabalho.
8: Marussa Boldrin, do Republicanos de Goiás, apoia o projeto que concede adicional de insalubridade de 40% a agentes comunitários de saúde e de combate a endemias expostos ao calor durante o trabalho em áreas externas.
7: Relatora da matéria na Comissão de Saúde, Marussa Boldrin, afirma que a medida fortalece o SUS ao reconhecer os riscos enfrentados por esses profissionais nas visitas domiciliares. Segundo ela, a proposta também promove justiça salarial e uniformiza o benefício em todo o país.
2: Desenvolvimento Regional.
8: Gabriel Mota, do União de Roraima, ressalta a importância de lei complementar que permite às cooperativas acessar recursos dos fundos de desenvolvimento da Amazônia, do Nordeste e do Centro-Oeste. A medida inclui essas organizações entre as beneficiárias de financiamentos.
7: Gabriel Mota considera que a mudança amplia as possibilidades de investimentos para o setor cooperativista. Em Roraima, as cooperativas passam a poder buscar recursos do Fundo de Desenvolvimento da Amazônia para investir em seus empreendimentos.